0: Essa energia 97, o som de Roxette com Queen of Rain. Fechando mais uma hora direto pra você, também teve Bad Bunny e o David Guetta com Getting Over You. Para 99, hein? Já mais som na sequência Marshmallow, Portugal The Man com Phoenix. Bom domingão, hein?
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3: Bom dia, bom dia, bom dia, bom dia, bom dia, bom dia. Estamos começando sem...

0: isso aí, a partir de agora, segundou, né? E estamos começando mais uma edição deste humilde, singelo, simplório programa. Essa é a Rádio Energia 97, a energia que te move. E esse é o Energia na Veia. Vamos nessa, né? Mais uma semana chegando por aí, meu amigo. Então, como é que você tá? Tudo bem? Então vai participar pelo 32847097. 32847097. Participe. Ou mande também mensagens. 966507997. Estamos por aqui, ó.
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0: Ao vivo e a cores.
2: Chiquiribiro, ao vivo e a cores.
0: Vamos nessa, vamos nessa. Toca o despertador aí.
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0: Boa. Participe aí, fique à vontade, tá bom? 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Então tá bom. Dessa forma começamos mais uma edição da Energia na Veia. Começar com uma das minhas preferidas. Eu adoro Derry Hall e Joe Notes, Keys on My

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0: Eurythmics, na energia There Must Be an Angel. Também teve Eros Ramazzotti, Pio Bella Cosa, ainda Bizarre Incorporated com I'm Gonna Get You. Que mais? David Lyme, né? Never Say You Love Me, Never Say You Love Me. E Legião Urbana, Eu Sei. É, você tá ouvindo Energia na Veia. Vamos lá, velhota, por favor, traga o enigma.
1: Muito bom dia, Silvio Ribeiro e meus amiguinhos. Estamos começando mais um Enigma do Arco da Velha. Que beleza. Mais um dia, que dia feliz. Lá, lá, lá, lá. Bom dia, bom dia. Vamos à pergunta. Enigma do Arco da Velha, Silvio Ribeiro começou. Seriado, atenção, presta atenção aí, ó, vagabundo. Show. Para tudo que tá fazendo aí. Seriado que tinha Doutor Smith, família Robinson e um robô que falava perigo, perigo, perigo. Perigo, perigo, perigo. O robô falava perigo, perigo, perigo. Vamos às alternativas. A alternativa A, Perdidos no Espaço. A alternativa B, Perdidos na Noite. A alternativa C, Perdidos na Praça da Sé. Ou a alternativa D, Achados e Perdidos. Qual é a resposta certa, hein? Muito fácil, enigma, hein? Vamos lá! A, B, C, O, D, D, C, B, A! Qual é a resposta certa? Daqui a pouco eu trato, é, que coisa!
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3: Bom dia, bom dia, bom dia, Silvio Ribeiro. Bom dia! Segunda-feira! Nós não estamos nem aí. Maria da Vila Ema. Valeu, Silvio Ribeiro. Um grande abraço para todos vocês, toda a sua equipe. Maria da Vila Ema.
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Bom dia, seu Ribeiro. Bom dia, galera da Engenharia Veia. Chibão, aqui é o Ronaldo Diadema. Hoje não é uma segunda-feira qualquer. Hoje é meu aniversário, Silvio. 48 anos. De muita saúde, muita alegria. Valeu, Ronaldo Ramon G. Fernandes.

0: Crystal Clear na Energia 97 é Live Your Life. Também teve o que mais? Bizet, Everlasting Pictures, Grace Jones, Slave to the Rhythm, e ainda George Michael com Careless Whisper. Ah, essa é a Energia 97, a sua rádio, a Rádio Energia 97, a energia que te move. Vamos pro intervalo e já já voltamos com muito mais.
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4: A BYD apresentou recentemente a versão híbrida do Dolphin, que entrega autonomia de até 1.000 quilômetros, mas por enquanto para o mercado europeu, com chegada prevista para junho. Uma novidade é que esse Dolphin é maior e mais largo que o Dolphin atual. São 4 centímetros no comprimento e 5 a mais na largura. Ele vai ser o primeiro carro compacto da marca a vir equipado com tecnologia Super Hybrid DMI. O motor elétrico é a principal fonte de propulsão e o motor a combustão entra como suporte para alimentar a bateria e aumentar a autonomia. E a boa notícia é que ele vai vir para o Brasil no ano que vem. E a marca afirmou que todos os seus carros híbridos vão ser flex. Esse Dolphin deve ser produzido no Brasil na fábrica da montadora chinesa em Camaçari, Bahia. E a expectativa é que ele custe entre R$130 e R$150 mil. Se o Dolphin elétrico já é o carro mais vendido no mercado, imagine quando ele for híbrido. Me segue no Instagram, @claucarsug, com GHI no final.
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E aí, tudo bacaninha com vocês? Tudo jóia? Foi tudo tranquilo nesse feriadão? Hã? Tudo legal? É isso aí. Então vamos nessa, né? Vai participando aí, mandando mensagens. 966507997. 966507997. E também pelo 32847097, vai participando aí, fique à vontade, tá bom? É isso mesmo, esse é o Energia na Veia. 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Essa é a Energia 97, a energia que te move. Vamos de Double Trouble. Yeah!

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É John Secada, né? Just Another Day. Esse é o Energia na Veia, na Energia, a energia que te move. Olha, eu tenho uma recordação com o John Secada, acho que eu não falei isso no ar. Teve cruzeiro e a gente teve o show do John Secada no cruzeiro. E aí eu fui tirar foto com o John Secada. Mas o John Secada, ele acho que... Não sei se eu posso falar essas coisas. Eu acho que o John Secada não tá enxergando muito bem. Então eu fui tirar uma selfie com ele. E aí ele fez uma cara assim. Sabe quando ele tá tentando enxergar o celular que tá na sua mão, que ele força assim a vista? Minha foto ficou horrível com o John Secada. Eu já também não enxergo, mas pelo menos eu engano. Mas assim, o John ficou fazendo aquela carinha de tipo... Cadê o celular? Quem que tá tirando essa foto? Putz, ficou esquisito, meu. Desculpa, John, mas eu tive que contar essa. Acho que eu vou postar isso aí no meu Instagram, né?

Por aqui, Double the Trouble, Just Keep Rocking. 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Ai, ai. Ó, o que nós vamos falar essa semana? Essa semana vamos falar de... Todo mundo indica filme e série hoje em dia, né? Ah, encontra com o pessoal, os amigos. Ah, eu tô assistindo tal série. Ah, eu tô assistindo tal filme, assisti tal filme. Né? Então, essa semana nós vamos falar de séries e filmes da nossa época. Né? Que série que você assistia que era da sua época? Filme que você indicaria pra pessoa assistir da sua época? Ou um filme que foi ruim mesmo, né? Eu ia assistir muito filme no cinema com a minha mãe. Minha mãe gostava do Mazzaropi. Eu assistia o Mazzaropi. Série que eu indico, sei lá. Tem várias séries, tinham várias séries legais. Né? Tava vendo Casal 20 outro dia na TV. Casal 20 era muito bacana. É isso, né? Essa semana vamos nessa, então. Vamos lá. Quero ver a sua dica. No palco do Energia na Veia, Brooklyn Funk Essentials. Espetaculares. Manda aí mensagem no nosso WhatsApp 966507997. Lembrando que hoje certo? Hoje tem virada de lote. 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Vou falar. Estamos há pouco tempo da mega festa de 26 anos da Energia na Veia. Ó, dê preferência ao transporte por aplicativo, tá bom? 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Estamos aqui firmes e fortes, meu. Tá bom? Esperando você. Eu adoro essa música, The Killers, Human.

0: 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Canta aí, Stevie B.
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0: Essa é a Energia 97, a energia que te move. Ah, tá pensando o quê, meu? A gente tem uma gaveta aqui que fica todos os artistas. É, aí a gente abre a gaveta, o artista sai daqui de dentro e fala. Fala aí, Stevie.
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0: Obrigado. 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É isso aí, meu. Ó, me siga lá no Instagram. Você vai fazer seu aniversário. Aliás, agradecer o aniversário do Edson, que eu fiz no final de semana. Foi muito legal, né, meu? Muito bacana mesmo. Né? E se você vai fazer aí 30, 40, 50, 60, 70, 80, quer fazer o aniversário, me manda uma mensagem lá no meu Instagram, @ Silvio Ribeiro Locutor. @ Silvio Ribeiro Locutor. Aproveita e me siga lá. Certo? Estou sempre fazendo aquela postagem bacana de algumas coisas, flashback. Muito legal. Vai ver eu rodando peão. Silvio Ribeiro Locutor. Vai procurar e me ache lá no Instagram. Tá bom? Também estou no Facebook. Mande mensagem, certo? Essa semana, então, vamos falar filme ou série que você indicaria da sua época. Você falou, meu, era muito legal. Silvio Ribeiro era muito legal. Né? Falei do Casal 20. Tem várias séries, né? Tem várias séries legais.
2: Bom dia, Silvio. Bom dia a todos da Energia na Veia. Aqui quem tá falando é o tio G do transporte escolar do bairro do Limão. Hoje é segunda-feira e não estamos nem aí. Porém, não é uma segunda comum. Hoje é o meu aniversário, 56 anos. Mais passado que futuro. Porém, placa preta. Bom dia a todos, uma semana abençoada. Valeu, valeu.
0: Placa preta é ótimo. Valeu, tio G. Parabéns aí, felicidades, cara.
3: E aí, Silvio, é todo o pessoal da Energia 97. Aqui é o Edilson Santos, retornando para seus alunos depois desse feriadão aí. E eu quero participar aí da promoção dos ingressos para a festa de aniversário da Energia 97. Valeu, tchau, tchau.
0: Tá concorrendo, hein? Há um ingresso aí para a mega festa de 26 anos do Energia na Veia.
4: Oi, Silvio Ribeiro, bom dia. Aqui é o Teodoro de Osasco e eu tô indo pra escola, junto com o meu irmão Gael.
5: Oi, tudo bem?
4: Hoje é segunda-feira e nós não estamos
5: nem aí.
4: A minha mãe, ela quer o ingresso da festa. Dá pra ela, Silvio. Hoje é segunda-feira e nós não estamos nem aí. Um beijo pra todo mundo que tá ouvindo a rádio.
0: Valeu, Gael. Valeu, Teodoro. É isso aí, meu. Sua mãe tá concorrendo aí a um ingresso, né? É, pede o nome da... Manda o nome, né, da sua mãe completo pra concorrer aí a esse ingresso.
6: Oi, Silvio. Aqui é a Valéria de São Paulo. Eu indico a série A Feiticeira.
7: Ah, A Feiticeira.
0: Muito bom.
6: Que influenciou muito a minha vida. Muito, muito, muito essa série. E outra, Dini é um gênio. Também eu era maluca por Dini é um gênio. E tem uma série que eu assisti, que eu não sei se muita gente assistiu, mas era The Monkees. Era muito, muito engraçada. Um beijão pra todo mundo aí. Segunda-feira e eu não tô nem aí.
0: Ah, é verdade. The Monkees também era muito legal. Você sabe qual é a diferença da Dini é um gênio pra Feiticeira? Primeiro vamos colocar a Dini é um gênio, ó. Ela piscava e dava aquela, né? Ela piscava e já, tipo, acontecia as coisas. Essa era a Dini. Dini é o gênio. É. E a feiticeira, o que que ela fazia? Ela balançava o nariz. É isso mesmo. Que é isso, velho. É, nós estamos com as duas aqui hoje no estúdio também. É verdade, ó. A Dini é o gênio. Vai lá, ó. É. E a feiticeira, né? Brincadeira, né? Só o nosso programa mesmo. Incrível. A feiticeira. Vamos lá, feiticeira, por favor. Vem aqui. Vamos lá.

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0: Energia, a energia que te move, essa energia 97, a sua rádio. É Hadaway, Rock My Heart. Também teve Rosala, Cal Douglas, Go For Fighting. É Rafael. O pessoal cantava Rato Marrom. Juro por Deus. O pessoal cantava Rato Marrom. Rato Marrom. Ai, meu Deus do céu. Rato Marrom aqui na energia. Intervalo, intervalo.
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0: Daqui a pouco tem o DJ Beto Nini. Não sai daí, não.
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3: Voltamos com Energia na Véia, na Energia. A energia que te move, essa é a Energia 97. Ó, hoje é segunda-feira e nós não estamos nem aí. Chega do DJ Beto Nini. Fala, Betão.
7: E aí, Silvio, beleza? Bom dia, galera. Estamos aí, segundou, hein?
3: É, isso aí, segundou, boa.
7: E não estamos nem aí.
3: É isso.
7: Você fez um comentário.
3: Pois não.
7: Secada.
3: Você tava comigo.
7: Eu tava com você, inclusive.
3: Exatamente.
7: Eu lembrei da foto, aí eu fiquei pensando, cara. Realmente,
3: não.
7: Você tem razão.
3: Porque nós tiramos juntos depois. Na foto nossa, até que ele tá bem. Mas que eu tirei sozinho, cara.
7: Cara, olha, foi muito engraçado essa situação.
3: Ele tá com
7: exatamente,
3: a cara, tipo,
7: exatamente.
3: Cadê o celular? E aí ficou engraçado. Eu vou postar engraçado hoje no meu Instagram.
7: Eu vou postar a minha também.
3: Boa, boa, é
7: isso aí. A minha com ele.
3: Vamos lá.
7: Vamos lá.
3: Senhoras e senhores.
7: Ao vivo e a cores.
3: DJ Beto Nini aqui no Energia na Veia.

0: 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Essa é a Rádio Energia, a energia que te move. Ah, e foi o set aí do DJ Beto Nini. Boa, Betão.
1: Terminando com Master Boys, hein?
0: É, Everybody Needs Somebody.
1: Fizemos aí aquele setzinho bacana, anos 90, pra animar logo segunda-feira, pra galera aí já animada na semana, né?
0: É isso aí. O pessoal te encontra nas mídias sociais como?
1: @ Beto Nini no Instagram, TikTok, Facebook, nas mídias sociais. Também você me acha no YouTube, e, inclusive hoje, né, segunda-feira, tenho live no meu canal, a partir das 8 da noite, youtube.com/Beto Nini.
0: Então tá
1: bom. É isso aí. E estaremos lá na festa, né, Silvio?
0: É isso aí. Daqui a pouco eu vou passar a agenda aí inteirinha. Exatamente. Do Beto Nini. Se liga aí.
1: Se liga aí.

0: E o salário do Silvio Ribeiro?
1: Então se liga na agenda do DJ Beto Nini, que o Beto Nini vai tocar na próxima quinta, no Xalu, ali no ABC, a partir das 8 horas da noite. No domingo, tem Bernadette Bar, a partir das 4 horas da tarde, certo? Projeto Oitentinha, na Rua Augusta. E no sábado, dia 20, estará na Festa da Véia, a partir das 8 horas da noite. Mais informações, arroba Beto Nini no Instagram. Arroba Beto Nini no Instagram. Vai lá, segue o cara, hein, mesmo.
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1: Ah, agora vamos tocar uma classuda gostosa. Lembrando que essa semana tem Dia dos Namorados. Sexta-feira vamos fazer um programa especial Dia dos Namorados, tá bom? Senhoras e senhores, no palco do Energia na Veia, Anita Baker, giving you the best that I got.

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2: Daqui a pouco muito mais Energia na Véia. Ó, tem Peter Schilling, tem Sônia, Pearl Jam, D-Train, Fats and Small. Energia.
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0: 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Também rolou pra vocês aí Peter Schilling com Major Town e ainda aqui de abelha e os abóboras selvagens, os outros. Essa semana estamos falando aqui de filmes e séries que você indicaria, mas coisas da sua época. Por exemplo, quem lembra dessa aqui, ó, dessa trilha aqui, ó, quem lembra? Hã? Ó, quem lembra? Aí é que tá, aí é que tá. Anjos da Lei, o Johnny Depp, cara, ele era um molecote ainda. Anjos da Lei. Rede Globo apresenta Anjos da Lei. Era muito legal, né? Quem assistiu, assistiu. Quem não assistiu, eles fizeram um remake no cinema, né? Mas não tinha nada a ver, não era tão legal assim. A série era muito melhor que o remake. 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
1: Bom dia, Silvio Ribeiro. Sandra aqui de Interlagos. Então, falando de série, uma série que eu voltei a assistir, que eu assisti, né, antigamente, foi a Barrados no Baile. E hoje ela tá na Netflix como Beverly Hills.
0: Ah, Barrados no Baile.
2: Rede Globo apresenta...
0: Olha lá.
2: Barrados no Baile.
1: Então eu voltei a assistir desde o início. Acho que são uns 300 capítulos. Vai demorar, vou assistir bastante tempo. Mas é uma série que eu voltei a assistir. Beijo, bom dia.
0: Bom dia, bom dia.
3: Bom dia, bom dia, bom dia, Silvio Ribeiro. Aqui meu nome é Standuber, de São José dos Campos. Hoje é segunda-feira, aqui tá 7 graus. Sabe como eu tô hoje? Tô nem aí. Ótima segunda-feira pra todo mundo.
0: Valeu, meu velho, obrigado.
4: Bom dia, Silvio Ribeiro e toda a galera da Energia na Véia. Bom dia, bom dia, bom dia. Ronaldo Dica, aqui no Mato Grosso do Sul. E a série que eu indicaria aí, Silvião, era O Elo Perdido. Não sei se muitos não vão lembrarem, né? Mas O Elo Perdido, tchaca! Muito bom, época boa. Um abraço, uma ótima semana pra todos.
0: Você não sabe quem acabou de chegar aqui. Vocês não vão acreditar. Os tchaca. Olha o Tchaka aqui, quem lembra do Tchaka, né?
5: Eu sou Risa Taka, Risa, Risaça, Tchussa, Tchussaça.
0: Olha o Tchaka aí, ninguém entendia niente do que ele falava. Ai, ai, ai, esse é o Energia na Veia, na Energia. Ó, oh, mas agora eu quero falar com você, meu amigo, eu quero falar com você, né? Tá chegando aí, Dia dos Namorados. E você tá aí todo preocupadão com o seu desempenho, né? Porque a esposa, a namorada, tá empolgadíssima, né? Tá toda feliz. Ai, o que a gente vai fazer no Dia dos Namorados? E você, calma, calma, que não é bem assim. Meu Deus, calma. Tá preocupado porque você não era assim e agora, meu, você tá nessas aí, né? Anda chateado com o seu desempenho, indo rápido demais, ou devagar demais, ou nem indo, que é o pior ainda, né? 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To Unlimited na energia com Tribal Dance.

0: Energia 97, a energia que te move. É Technotronic, né? Muito bacana essa musiquinha. Get Up. No Energia também rolou de Train, Kipon, Phil Collins, You Be In My Heart. Ó, vamos ouvir as mensagens que estão chegando por aqui, ó, no nosso WhatsApp.
1: Bom dia, Silvio, bom dia a todos. Sem dúvida, Barrados no Baile. Nossa, eu adorava aquela série, gente, não perdia por nada. Brendon, Brendon, meu crush da época. Beijo, Dani de São Caetano.
0: É, tinha o Brendon e a Brenda no Barrados no Baile, né?
2: Bom dia, Silvio Ribeiro. Segunda-feira, aqui é Júnior de São Bernardo do Campo. Das séries que eu assistia, tem A Ilha da Fantasia, Cyborg, O Homem de 6 Milhões de Dólares, A Mulher Biônica, Incrível Hulk, Daniel Boone, entre outros. Então, segunda-feira, eu estou aí sim para segunda-feira. Temos que produzir, colocar a vida para rodar. Abraço,
0: é, bom isso dia aí. A todos. Boa. Ai, ai. Esse é o Energia na Veia, na energia, a energia que te move. O Homem de 6 Milhões de Dólares, você lembra disso? Quando ele pulava, ele fazia assim, ó. Ele pulava. Vamos nessa.
3: Bom dia, Silvião. Bom dia, Energia. Aqui quem tá falando é o Paulo de Santo Amaro. A série que eu gostava de assistir aí na minha adolescência era o Incrível Hulk, Kate Marrone e MacGyver.
4: Rede Globo apresenta... Profissão Perigo.
5: Bom dia, Silvio. Tudo bem? Bom dia, Franklin. Bom dia, Johnny. Aqui é o Murilo Ferreira do Nascimento. Silvio, uma série da minha época que eu recomendo é o Chaves, né? Não tem como não seguir o Chavinho.
6: Bom dia, Silvio Ribeiro. Aqui é o Rafael Peijão do Jaraguá. Hoje é segunda-feira, eu não tô nem aí. Série que eu assistia muito, Elo Perdido, Jaspion.

0: Come on, boy!
1: Bom dia, Silvio Ribeiro. Aqui quem fala é Sidney José Ribeiro da Silva. Uma série que eu indicava era o Homem Biônico. O homem de 6 milhões de dólares. Um abraço a todos e uma ótima semana.
0: Valeu, boa, Luciane.
2: Bom dia, Silvio Ribeiro. Meu nome é Luciane Botinari Huck, sou aqui da Penha. Hoje é segunda-feira, já estou indo trabalhar, graças a Deus. Ô Silvio, eu tô ligando aí a semana inteira. Me apresentei a convite pra eu ir no show do aniversário da véia. Meu aniversário é dia 23. Tira aí presente, vai. Bom dia, hoje é segunda-feira e eu não estou nem aí.
0: Tá fácil, viu, Luciane? Poucas pessoas estão pedindo ingresso. Fica tranquilo. Ai, ai, ai, ai, ai. Mas é o seguinte, vamos falar da festa, né? Valendo aquele ingresso bacana pra mega festa de 26 anos do Energia na Véia. 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Acabou os 900, sold out, acabou, esgotou os ingressos, aí é só chorar. Aí eu não vou, Silvio Ribeiro, eu não vou. 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

0: 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Ah, senhoras e senhores, acabou, vamos ouvir as últimas participações aqui, depois a véia vem com a resposta do enigma, vamos lá.
1: Bom dia, Silvio Ribeiro, muito bom dia, Silvio Ribeiro, uma ótima segunda-feira. Gostaria de ganhar um par de ingressos para ver os shows e o mega evento do Energia na Véia. Forte abraço, Nilson do Jaraguá, mandando um abraço também para todos de Pirituba.
0: Lembrando que o sorteio é de um ingresso, tá?
2: Bom dia, Silvio Ribeiro, Cláudio Alexandre de Guarulhos, mó trânsito aqui na Avenida do Estado, segunda-feira e não estamos nem aí. A série que eu gostava era Super-Herói Americano. Na época de uma TV só em casa, tinha que esperar o pai acabar de assistir um Fantástico pra correr pro SBT lá pra colocar e ver se eu conseguia.

0: É isso aí. Boa. Vamos lá, velhota.
1: A resposta certa do enigma do Arco da Velha é claro, meus amiguinhos. O seriado que tinha o robô que falava perigo, perigo, com o Dr. Smith, família Robinson, que estavam perdidos, perdidos no espaço, isso. A alternativa certa é lá, isso, a alternativa A. É. Já foi, amanhã eu volto.
0: Já foi.
1: Com outro enigma, muito mais facinho pra
0: é
1: você.
0: Isso.
1: Amanhã eu volto, lá, lá, lá, lá. Lá, lá, lá. Tchau, vagabundo.
0: Café que a senhora tomou aí, meu Deus do céu, hein? Vamos lá, ó. Quem ganhou aqui um ingresso pra Mega Festa de 26 anos do Energia na Veia, dia 20 de junho, no Complexo Tempo, foi... Pessoal que tá assistindo aqui, ó, tá vendo. Você não tá vendo? Então eu vou falar pra você. Engraçadão. Luciane Bodinariuki. É isso? Vamos torcer que seja. Bodinariuki é o sobrenome dela. Luciane Bodinariuki. Você que tem esse sobrenome e chama Luciane, certo? E seja algo parecido a isso que eu falei aí, vem aqui na rádio. Ganhou um ingresso pra Mega Festa de 26 anos do Energia na Veia, 20 de junho, Complexo Tempo da Mooca. Muito legal. Luciane Bodinariuk. É isso, né? Acho que é. Avenida Paulista, 1439, nono andar. Vem aqui pegar o seu ingresso. Bom, e você aproveita e compra também, meu. Passa aqui na rádio, das 9 da manhã às 6 horas da tarde. Tá esgotando, hein, gente? Tá esgotando. Vai esgotar. Se você não agilizar aí, meu velho, vai ficar de fora da festa, tá bom? 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Tchau!
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0: Muito bem, senhoras e senhores. Muito bem, respeitável público. Estamos começando a edição deste pequeníssimo programa. Bom dia, amigos, bom dia.
1: Bom dia.
2: Aê, Dudu.
0: Muito bom. Vocês estão bem, não?
1: Tranquilo, e você, Dudu?
0: Ah, tá tranquilo, né?
1: De boa, final de semana, boa tranquilo.
0: Boa na Lagoa.
1: Pré-Copa.
0: É.
1: Tá animado pra Copa?
0: Tô. Tô,
1: super animado. Brasa. Hã? Bora Brasa?
0: Não, Brasa não, né?
1: Brasa
0: aí,
1: não?
0: Aí não dá, né?
1: Como Ei. Assim?
0: Não, não dá.
1: Não gosta do Brasa?
0: Péssimo.
3: É, de uma trouxice esse Brasa.
1: Tá, né? Nas ruas, palhacinho.
3: Tá nas ruas. Nas ruas da Vocês Europa. De brincadeira. Lá onde Vocês a menina mora.
2: Vocês assistiram a série do Tri? Falando em Copa do Mundo?
0: Não.
2: Assistiram?
0: Não. Assistiu?
2: Eu assisti inteiraço. Maratonei uma porrada em 5 episódios.
1: 5 episódios?
2: 5 episódios.
1: De uma hora. Eu tô no primeiro ainda.
2: Você tá no primeiro?
1: Tô.
2: Então vou tomar cuidado.
1: Eu tô na hora do... Assim, é história, né? Não tem spoiler aqui. O João Saldanha, ele é mandado embora, né? Por razões óbvias. E aí assume o Zagallo.
2: Eu posso te dizer que a série é sobre o Pelé, o João Saldanha, a ditadura e um pouco sobre o Tri.
1: Sim.
2: Eu diria que a série é sobre isso. Mas a série é fantástica. Pô, eu sou apaixonado por séries, documentários sobre futebol, sobre... Pô, achei bem legal.
1: Tá bem feita, né? Tá, assim, Exatamente. O primeiro episódio que eu vi tá super bem feito.
2: O cara que faz o Pelé arrebenta.
1: É, ele é bem parecido mesmo.
2: Exatamente. O Mazeu de Zagallo, ele já apareceu pra você?
1: Já, aparece na última cena do primeiro episódio.
2: Quando ele assume a seleção.
1: Sim.
2: Mas o Mazeu, ele manda muito bem, mas o Rodrigo Santoro, mano, o cara é um arregaço.
1: É,
2: mano.
1: Ele é um baita ator, né?
0: Não é à toa que ele tá fazendo um papel lá fora, né?
1: É, exato. Sim. Ele é reconhecido em Hollywood. Fez Lost, inclusive.
2: Exato. Arrebentou em Lost. Ele e a prancha de surf.
1: Aliás, agora mudando de assunto, de Pato Pagão. Ele fez Lost. Hã? Mas
3: com
1: ele
3: a
1: fez...
3: prancha de surf é nas Panteras.
1: É, nas Panteras.
2: Ah, é?
3: Ele errou.
2: É verdade.
1: Não,
2: mas também é tão ridículo quanto o Lost, desculpa.
1: Mas no Lost, ele entra, e é uma temporada que os autores da série, eles querem dar protagonismo pra personagens secundários. Mas eles percebem que o público quer só a história dos principais. Então todos os secundários que tinham entrado na série, eles matam. Tem pé nem cabeça e o Santoro vai nessa
2: leva.
1: Nessa leva aí.
3: O melhor filme do Santoro é aquele...
2: 300.
3: Não.
2: Não?
3: Dos mexicanos lá que fica... Mexicanos?
2: Os mineiros. Chileno, os mineiros.
3: Os mineiros lá que fica embaixo da terra. Ele arrebenta.
0: Ah, isso é bom.
3: Que ele
0: bom.
3: Vem como...
0: Sim. É bom.
2: O representante do governo, é isso?
0: É bom.
2: Dos mineiros, né? Eu sei que ele arrebenta. É. Ele faz Jesus em...
3: Aquele do Will Smith também, que é da Fórmula 1. Da Fórmula 1, que é muito bom também, que ele faz. É bom.
2: Verdade.
3: Com a loira lá, gostosa.
2: Bem lembrado.
0: Não sei.
3: Ah, também não sei.
2: Ele faz Jesus em Ben-Hur.
3: Eu dou dica, eu não dou nome de filme.
1: Do remake, né?
2: No remake, bem lembrado. É que pra mim só tem, eu não assisti o outro, acredita?
3: Esse filme é muito bom.
0: É, mas qual é o nome?
3: Ele faz um milionário que...
0: Não sabe o nome.
3: A mulher rouba ele.
2: Começou o game.
0: Começou. Começou o jogo. Qual o nome?
2: Tem convidado, não precisa de seguir.
3: Acerte o nome.
0: Acerte o nome do filme.
2: Deixa eu te falar, tem convidado bom, a gente não precisa de seguir.
3: Tenho várias dicas hoje de filme.
0: É, não, mas hoje não é. Hoje nós temos um convidado muito especial.
2: É convidado bom.
0: Convidado bom cano. Hoje.
1: Aliás, rapidamente, antes do nosso convidado, que será apresentado logo mais. Cara, vocês viram o desdobramento lá do disco voador?
2: Eu vi, muito bom.
0: Você viu o cara mostrando o que era?
2: É um resort, um negócio, um camping, né? É um camping.
1: Eu falei aqui, Bernardo Veloso, incrédulo, nunca vi algo parecido.

0: tava debatendo com o follow aqui, dizendo, eu hoje não acredito, porque
1: é tanto
0: ensaio pra vai vir, chegar, e nunca chega. Então, eu realmente, mano, perdi a esperança.
1: Sem o Domênico, dois trouxas.
0: Não, eu sei que eu sou. O Domênico é novidade na bancada. Acredito. Seja bem-vindo, Domênico, Clube dos Trouxas.
2: Ai, era um disco voador.
0: Domênico falou assim?
3: Eu não falei.
1: Não, você falou assim.
3: Ele só pega a gravação.
1: Era um disco voador, porra.
3: Pega a você porra assim. Da gravação. Pega lá e prova.
0: Vai lá no YouTube, no
4: dia pra mim, quarta-feira. Tem uma coisa que, assim, na hora eu falei, putz, é roubada. Quando o disco voador tá lá longe, a 9 km de distância, ele tá filmando. Quando o disco voador gigante tá em cima dele, ele começa a filmar a própria cara. Por que quando tava aqui escutaram em cima,
1: ele
4: não filmou o raio do disco voador? Só quando tá a 500 metros de distância.
0: Óbvio. Não, você tinha um argumento bom. Você tinha argumentos bons. Não,
1: ainda
0: não,
1: na não hora, não. Se pegar a gravação, vocês vão ouvir eu falando. É um camping.
4: É verdade.
0: Eu acho que ele não
4: é uma falou. Chácara, né?
1: Que fazem camping. É uma chácara que fazem um camping aí. Aí pede pra apagar as luzes, eu falei. Tive essa ideia.
0: Você teve essa ideia?
1: Tive. Aí vai apagando aos poucos.
0: Que é o cara que vai lá e faz, né?
1: É o cara que tá no interruptor.
0: Entendi.
1: Conheço o cara.
0: Conhece
1: vamos o cara? Começar o programa?
3: Que o convidado é incrível. Começou, mas não sei se você sabe, mas começou faz tempo.
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3: Já não sei se você sabe, mas começou já faz tempo. Aqui.
0: Você sabe que o bagulho degringolou quando um palhaço assume o comando.
3: Olha, antes, a gente precisa fazer o seguinte aqui. Você sabe o que acontece, né? Antes, né?
1: Lógico, o que eu sei.
0: E tortura o convidado. Sempre, né?
1: Ai, ai.
3: Porra. Tem uma boa?
1: Puta, eu tô com umas sensacionais, né? Fiquei fazendo...
4: De camping.
1: Como é que é?
3: De disco voador?
1: Não, de disco voador não.
3: Então vai, manda. Sem enrolar, vai.
1: Eu tava vendo documentários, você falou da seleção, eu assisti um documentário do Michael Jackson.
3: Ah eu ia assistir e depois parei.
1: Ele tava em Neverland.
3: Certo.
1: E aí, sabe como ele chama o cachorro dele?
3: Não tenho a menor ideia.
1: É muito bom.
0: Que faz a um Frank Aguiar, Domenico. O Michael Jackson é... Mano, a piada não faz sentido.
1: Não, o Michael Jackson só faz... quando ele ri da piada, trouxa.
0: Muito bem. Frank Aguiar, irmão.
3: Depois disso, né?
0: Parei com isso.
3: Começou bem disso, a semana. Começou ótimo.
0: Bela primeira
3: depois
0: piada.
3: Depois disso...
1: Vamos derrubar os seus textos.
3: Vamos trazer aqui
1: também, naquela porcaria
3: ali. Nosso convidado de hoje, referência nacional em parapsicologia.
1: Opa.
3: Especialista em neuroestratégias aplicadas à manifestação de resultados. Ele é palestrante, mentor e autor. Ele atua há mais de uma década ajudando profissionais e empreendedores a transformarem suas vidas por meio do desenvolvimento mental e espiritual. Seja muito bem-vindo aos estúdios da Energia 97, professor Bauer. Boa, professor. Tudo bem? Bom dia.
5: Bom dia, obrigado. Um prazer estar aqui.
4: Ó, agora acabei de ver, hein? Tem uma camisa ali com o disco voador.
0: Exatamente.
4: Você acreditou lá no...
1: dando fora, ó.
4: Puta, mas, ó, acredito no Mike Leão, viu, professor Bauer?
5: Não, aquele caso do Mike, por exemplo, foi um caso que desde o começo eu tive muitas ressalvas, né? É uma coisa na parapsicologia. Primeiro a gente nega o fato para depois pesquisar. E aí sim você atua para ver se é ou não é, né?
1: Toma uma aguinha aí, fica tranquilo. Eu conto outra piada enquanto isso.
0: Não, a água dele não, é rápida, pelo amor de Deus.
3: O professor não aguenta mais. O professor não vai aguentar duas piadas. O professor mete o Marcos Valles
0: e vaza daqui por causa da piada, segura.
4: Essa piada aí nem conta ainda. As piadas são melhores normalmente, viu, professor?
1: Obrigado, Ranieri.
0: Você tá ouvindo isso, professor? Do Ranieri, que é o maior crítico das piadas.
4: Não, sou fã número um. Agora, conta pra gente, professor Bauer, o que é parapsicologia, né? Tem muita gente que nunca ouviu essa expressão.
5: Muito bem. A parapsicologia, ela foi muito mais conhecida, acho que todos vocês lembram, do padre Quevedo, né? Eu acho que ele foi o símbolo aí que perdurou por muitos anos da parapsicologia. Só que a parapsicologia existem escolas, né? Que elas se diferenciam no modo que interpretam os fenômenos, né? Basicamente, a parapsicologia estuda os fenômenos paranormais, que são os fenômenos da mente, telepatia, pré-cognição. Os fenômenos extranormais, que já são fenômenos físicos, né? Como desaparecer um objeto em um lugar, aparecer no outro, que a gente chama de aporte, pirofagia... outros elementos que podem acontecer no teu corpo físico. Qualquer mudança no seu

0: seu corpo físico é um extranormal. E também tem os supranormais, que seriam os fenômenos estranhos. E até inclui a ufologia, a aparição de naves, essas coisas aí. Né? Então a parapsicologia estuda o que é diferente, né? O que está no limite do conhecimento humano.
1: Ó, oh, que coisa, hein?
2: Agora eu quero ver. Hoje o bicho vai pegar.
3: Hoje o bicho programa. Pega, hein?
1: É. Senhor, você já presenciou alguma coisa nesse sentido, professor? Assim, de...
2: Ranieri não acredita em nada, já viu?
1: Eu sou meio cético, mas não, mas agora eu vou...
4: totalmente cético.
1: Estou de mente aberta aqui, agora... estou de mente aberta.
0: É. Olha, existe na literatura muita coisa sobre a parapsicologia, né? Quem foi o precursor... foi o Charles Richer, que era um fisiologista, inclusive ele ganhou o prêmio Nobel.
1: Oh.
0: Só que naquela época se chamava metapsíquica. E depois, o mais conhecido foi o Heine, em 1953, em Utrecht. Ele apresentou pela primeira vez o nome parapsicologia. E ele fez milhares de experimentos parapsicológicos, que a gente chama de experimentos quantitativos, né? E é quantas vezes você consegue adivinhar as cartas, por exemplo. Né? Existem umas cartas específicas que a gente usa para isso, que é as cartas Zener. Então ele fez e apresentou nesse congresso e com resultados muito bons. Né? Então isso é os quantitativos que você pode criar em laboratório, refazer, etc. Né? Mas existem os qualitativos, que é aqueles mais raros e também são espontâneos. Por isso que é muito difícil de você repeti-los, né? Que são aqueles que acontecem, movimentação de objeto, pegar fogo na casa sem motivo algum.
4: Entortar a colher.
0: Entortar a colher.
3: É Uri Geller.
0: Aí já entra no Uri Geller, né? Então, são várias coisas que podem acontecer ali, né?
2: Porra, eu lembro nos anos 80, 70, tinha umas matérias desses tipos de fenômenos. Pode se chamar fenômenos?
0: Pode.
2: Uhum. Passava muito no Fantástico. E tinha aquele, não sei o que, Lacosta, como é que era o que virou até ministro da comunicação.
3: Ah, eu sei, né? Quem é.
2: Ele era a voz e ele fazia as matérias, ele era o repórter. Puta, dava um medo, meu. E aí,
3: ele vinha com aquela voz dele, né?
2: Exatamente. Ele...
3: Isso é flashback.
2: Ele mostrou uma matéria que me deixou... Quando eu era criança, fiquei muito impactado. Tinha uma casa que pegava fogo em vários pontos da casa. Inclusive um colchão. Pegou fogo sozinho, assim, mostraram lá. Lógico que na época eu fiquei assustado. Mas você já chegou a ver esse tipo de fenômenos assim, acontecendo? Presenciou alguma coisa maluca assim?
0: Já. Eu já fiz várias investigações, né? Muitos fenômenos que acontecem com pessoas, com lugares, né? Teve um caso muito interessante que eu fui, que era um fazendeiro que estava perdendo todos os animais da fazenda, eles estavam com morte espontânea. E a primeira premissa da parapsicologia é descobrir quem está causando, né? Na parapsicologia não vê como causa principal um espírito, ela vê como a própria pessoa, né? Como se todos nós tivéssemos essa capacidade parapsicológica de causar efeitos, né? Que ela é maximizada por uma depressão, uma tristeza. Geralmente é coisas assim, mais pesadas, né? Ou mudança hormonal. Tanto que as meninas, principalmente mulheres de idade púbera, ali dos 13, 14, 15, são as que mais expressam, que demonstram fenômenos paranormais, tá? Então, nessa fazenda, por exemplo, nós detectamos que era um menino, lá ele tinha 15 anos, e nós tínhamos que fazer um trabalho com ele para que cessasse tudo isso. Mas acontecia muita coisa estranha lá. Yeah. Quando a gente estava lá, caíam uns objetos, escutavam uns barulhos estranhos, os animais, parece até engraçado, né? As galinhas começaram a andar de costas e bicar, tinha uma galinha lá, ela bicava com a cara dela no chão, assim.
2: Galinha Michael Jackson fazendo o Walter.
0: Não, e ela tava toda machucada, né? Ela acabava se machucando. E o pai dele tentou ir internar, e ele era a última coisa que...
1: Qual a idade do...
0: Tinha 15.
1: 15 anos.
0: A última coisa que o pai dele ia fazer é internar. E ele entrava em surtos também, né? Quando ele entrava, tinha que chamar a polícia, porque ninguém conseguia segurar ele, apesar de 15 anos. Mas ele era um rapaz bem alto, né? Era até maior que eu. E daí, quando nós fizemos esse tratamento, houve muita melhoria, né? Então, existe muito que está ligado na pessoa. A parapsicologia sempre coloca ligado à pessoa, né? Mas de fenômeno mais, assim, que eu vi também, teve um fenômeno numa casa, que tinha um local, né? Que possivelmente, após as investigações, parece-me que era um lugar ritualístico e tal, e as pessoas que passavam por aquele lugar, elas se sentiam muito mal, né? Tanto que no dia que nós fomos investigar essa casa, a pessoa que passou no meio desse local começou a vomitar. Começou a vomitar. Então, os fenômenos são mais observáveis em pessoas, né? Mas, claro, nós já vimos luzes, né? Mas aí tem que ter um pouco de cuidado, que tem o fogo fato, né? Que pode enganar muitas pessoas, principalmente no interior. Pequenas movimentações de objetos, aparelhos, né? E tem nós usamos também alguns aparelhos de medição, né? Por exemplo, você pode usar um rádio fora de sintonia, só com aquele ruído, para que, se tiver alguma coisa ali, ela consiga se comunicar. Lembrando, não quer dizer que seja um espírito. A parapsicologia sempre entende que o primeiro causador é o homem, né? Então, mesmo que saia uma palavra daquele aparelho, é alguma palavra que, de certa forma, você, através da tua telergia, que é a energia que a gente chama que tem em todas as pessoas, e consegue modificar aquilo ali, né? Inclusive, o Padre Quevedo, quando fez os experimentos lá no... Ele ia nos lugares, né? Desmistificado, fantástico. Quando apareceu um fenômeno no rádio, foi um dos fenômenos que ele confirmou que era um fenômeno parapsicológico, né? Que não era um fenômeno falso, outra coisa, né? Tem bastante coisa, né? Eu sou especialista mais no tratamento do ser humano em si, né? Mas já fui em várias casas fazer investigações e tem vários relatos também que chegam até mim.
1: A paranormalidade, ela está ligada a essa questão, por exemplo, de espíritos ou não necessariamente a pessoa? Porque, por exemplo, telepatia. Telepatia em tese, né, que é um fenômeno paranormal, você não precisa ter espírito envolvido. Então não necessariamente tem esse envolvimento, né?
0: Não, essa é uma excelente pergunta. Porque o que confunde a parapsicologia é as escolas parapsicológicas. O Padre Quevedo, quando veio para o Brasil, ele tinha a intenção clara, não ele, né? O Vaticano trouxe ele por um motivo muito claro. Estava se perdendo muitos fiéis católicos para o espiritismo naquela época ali, né? Anos 40, né? E aí o que aconteceu? Vamos mandar o Padre Quevedo, que é um parapsicólogo, aí ele vai nomear os fenômenos e dizer que aquilo que está no espiritismo, que estava atraindo as pessoas até aquele momento...
2: Não existe.
0: Não existe.
2: Não existe.
0: E aí... fazer retornar ao catolicismo, ou pelo menos segurar aquelas pessoas, né? E aí você vê, né? Tem no YouTube lá, a Rede Manchete e tal, aqueles debates do Padre Quevedo e tal. Então ele veio com essa missão mais católica mesmo, né? Tanto que a gente chama a escola do Quevedo escola católica, ou seja, uma parapsicologia ligada a uma religião. Só que os espíritas sempre consideraram o próprio espiritismo uma ciência, mas eles pensaram... Poxa, vamos criar a parapsicologia espírita também? Porque daí senão fica nós na nossa religião e eles separando a parapsicologia.
4: Assim como eles fizeram com o Evangelho. O Evangelho segundo Allan Kardec.
0: Isso, E daí eles resolveram separar a parapsicologia. Daí se criou a parapsicologia espírita. Então você via lá nos debates, parapsicólogo, o Padre Quevedo, que era o único representante, né? Parapsicologia católica e depois os parapsicólogos espíritas. Mas se você olhar, são duas parapsicologias ligadas à religião. Qual que é a premissa do Padre Quevedo? Tudo é o ser humano, mas ele acreditava na energia telérgica, né, que é a energia da parapsicologia. Mas, quando era acontecia dentro da Igreja Católica, era milagre. Daí não era mais parapsicologia.
2: Aí existia.
4: E aí como é que você diferencia uma situação dessa de um exorcismo, que também é um fator espiritual que a Igreja Católica resolvia?
0: Isso. Só para chegar nesse ponto do exorcismo. E aí, então, católicos e espíritas, né? E o espírita, quando ele ia falar sobre um fenômeno paranormal ou extranormal, ele sempre falava que a causa poderia ser um espírito. Entende? Por exemplo, se tu movimentou o teu celular aqui, o católico ia dizer, não, foi a tua telergia. O espírito ia dizer, não, foi o espírito que movimentou, não foi você, né? Certo. Eu não faço parte de nenhuma dessas escolas, nós fazemos parte da escola eclética, né? Que é uma escola que visa ser um pouco mais científica, né? Ou seja, a gente vê o melhor dos dois mundos.
2: Você fala pra todo mundo, seu celular tá vibrando. Por isso que ele tá mexendo.
0: Pode ser as duas coisas. A gente não deixa de estudar mediunidade, espiritismo, essas coisas, né? Mas o maior fator é não estar ligado a nenhuma religião. Acho que esse é o melhor de todos, né? Agora, chegando na tua parte de exorcismo, claro, eu além de ser parapsicólogo, né? É claro que eu cheguei até a parapsicologia como uma exigência pessoal minha para poder entender melhor esse mundo espiritual. É até de uma forma mais cética, digamos assim. Quando eu comecei na parapsicologia, eu era bem, bem mais cético, assim. Quase que uma parapsicologia materialista. Hoje não. Hoje eu posso dizer que a minha parapsicologia é uma parapsicologia mais espiritualista. E essa mudança veio, primeiro, a busca foi porque eu fui médium desde criança. Então eu já via muitas coisas, né? Você perguntou o que eu via através da parapsicologia, né? Mas o que eu via através da mediunidade, eu posso encaixar muito mais coisa, entendeu? Sempre vi vulto, sempre vi várias coisas desde criança. E para o entendimento disso, comecei a estudar, tá? E olha que coisa interessante. Exorcismo foi uma das práticas que eu faço até hoje.
4: Eita.
0: É.
4: Eita, professor.
2: Oh, até hoje. Eita. E tem trabalho
4: para esse tipo de coisa?
0: Olha, eu acho, acho que não tem nenhum dia que eu não atenda.
2: É mesmo?
0: É sério? A minha agenda é sempre 3 meses para frente.
2: Ó, se o pessoal quiser anotar o meu celular, eu vou começar a fazer isso aí. Como é que
1: faz? Aqui na rádio tem uma galera, viu?
3: É, mas nem brinca com isso, hein?
2: Tô brincando, mas é mesmo? Tem tanta solicitação.
0: Exato. Assim? A gente chama de desobsessão, dá um nome mais bonito hoje, né? Mas eu lembro quando eu comecei, quando eu era jovem, hoje eu uso uma técnica mais fácil entre aspas, né? Ela é mais eficaz, que é a apometria, né?
3: Como é que é isso?
0: Apometria é uma técnica terapêutica espiritual que você consegue fazer tanto presencial como à distância. A ideia é que você... A gente entende a nossa dimensão aqui e próximo à nossa dimensão, a dimensão astral, que seria a dimensão que você vai no depois da passagem, né? Então, é como se todos esses espíritos ficassem nessa dimensão. Então, você usa uma técnica que é desdobramento. É como fosse, só para vocês entenderem, uma... viagem astral mais rápida, né? Viagem astral tem todo um processo, por isso que é viagem. Desdobramento não, você pode dar um comando, tipo um estalar de dedos, pra você ficar em desdobramento. Então, é como se eu fosse fazer a apometria em ti, eu desse um comando de desdobramento e eu conseguisse enxergar o teu corpo no astral. E aí eu atuo no astral com o teu corpo. E aí isso envolve, várias coisas, né? Calibrar os chakras, limpar a sua aura. E dentro disso tudo tem a tal da desobsessão, né? Mas primeiro tem que entender o que é a obsessão. Uma obsessão pode ser uma auto-obsessão, né? Tu mesmo tem muita autocrítica, é a pessoa que trabalha contra si mesmo. E muitas vezes a auto-obsessão, ela cria uma outra persona. Tipo, muitos até se confundem, porque você cria uma personalidade dentro de você. A gente até chama disso, que tem o diabinho no ombro, e um anjinho no outro, igual nos desenhos, né? E começa a atiçar negativamente algumas coisas, e a gente entende que isso é faz parte de você, né? E não necessariamente um espírito.
2: É uma esquizofrenia, seria, talvez? Que o cara começa a achar que as coisas estão acontecendo...
0: Esquizofrenia já seria uma doença mental, né? Já é um ato mais profundo mesmo, onde já tem uma...
4: Só para não dizer, professor, só para tentar entender aqui o começo do seu processo. Uhum. Talvez eu tenha entendido errado. Você usa PNL pra abrir a primeira porta, é isso ou viajei no que você falou que tem um comando que você dá? É muito comum na PNL você dar o comando e abrir essa porta, né? Uhum. Ou não tem nada a ver?
0: Igor, achei muito boa a tua pergunta.
4: Obrigado,
0: nunca,
4: desculpa, palhaço.
0: Nunca ninguém...
4: Fecha aí, irmão.
0: Porque eu estudo a PNL também. E eu uso muito a PNL na apometria, né? Mas esses comandos apométricos, eles já estão enraizados, né? Porque ele foi criado pelo Dr. José Lacerda e existem as leis da apometria, né? Ele não usa PNL, mas aí a gente poderia ir bem mais profundamente, até no estudo dos espíritos e tal, porque você percebe, até dentro das desobsessões, que você tem que usar algumas coisas de linguagem, entende? Sabe quando você olha para um cachorro bravo, e se ele perceber o medo em você, ele te ataca. Mas se ele não perceber o medo em você, ele não te ataca. Então, digamos que o espírito obsessor se comporta mais ou menos assim. Então, de certa forma, você tem que usar a linguagem. A PNL ajuda muito, né?
2: O que, isso... é PNL? Usou nossos ouvidos.
4: O professor explica. Você perguntou para mim, mas o professor não é indicado. Não. Eu poderia te explicar.
2: Você está lendo aí as perguntas.
4: Eu sei o que é PNL e você não sabe. Quem que é o burro aqui?
2: Os ouvintes, né?
0: PNL é programação neurolinguística, né? É através da palavra você conseguir programar alguém, né? Foi criada e baseada nos grandes hipnotistas dos anos 80, né? Ou seja, é um jeito melhor de eu te falar. É usado muito em venda, por exemplo, para vender carro, numa reunião, numa apresentação lá no TCC da faculdade.
4: Palestra.
0: Você pode convencer alguém de algo ou falar de uma maneira que não seja intrusiva. Se, por exemplo, você quer programar positivamente a pessoa. Né? Por exemplo, você só fala o que ela precisa fazer e não o que ela não precisa fazer. Só um exemplo. É, não usa muito o não. Né? Apesar que isso até dá para se usar o não. Ou seja, são modos de falar diretamente que vai convencer uma pessoa de algo, né? Usado muito na hipnose, inclusive, a PNL. Né? Quando você vai fazer qualquer ato hipnótico, você usa PNL pura. Tanto que a PNL foi baseada na hipnose.
4: Eu não vou esquecer meu celular. Errado, na PNL, eu vou lembrar de pegar meu celular.
0: Exatamente, né? E a PNL também pode ser usada para frases de reprogramação mental, para lei da atração, essas coisas, né?
1: Sim.
0: Por isso que ele perguntou. Porque é um comando direto. Um comando já desdobra. Então a PNL é muito direta, né? Mas é, com certeza tem elementos de PNL ali. Mas o intuito é o comando e o pulso, né? Eu sempre digo assim, as pessoas elas não sabem o poder que elas têm. Né? Porque a palavra sempre foi uma coisa muito forte desde sempre, né? O nosso mundo foi feito através da palavra. Não tá na Bíblia isso?
4: O verbo se fez carne.
0: É. Então, eu percebo assim, por que eu tenho tanto sucesso em desobsessão hoje? Porque eu acredito 100% porque assim, a palavra, ela funciona, ela é uma chave, mas para tu virar essa chave, ela vai ter que estar na frequência certa. Ou seja, não basta eu falar de um jeito mais caricato, sai daqui, demônio, né?
1: Que nem no Exorcista,
0: é. Né, no filme. Ele não vai sair se ele perceber que eu falei da boca pra fora, que eu não tô acreditando naquilo. Ou seja, qual que é pra virar a chave, tem que estar na vibração certa. Você tem que saber acreditar 100% no que você tá falando e tem que saber que ele tem que te obedecer.
4: Persuasão do demônio.
1: Mas ô professor, assim, então só pra entender, como que as pessoas chegam até você, primeiramente, né, pra esse tipo de coisa, exorcismo, né, desobsessão, e quando você chega na casa da pessoa, é a própria pessoa, é amigo, é parente, e quando você chega na casa da própria pessoa, não tem mais aquele que a gente vê em filme, né? Então você leva ela pro, como se fosse o mundo espiritual e é ali que rola toda essa desobsessão. É mais ou menos isso?
0: Isso. Geralmente a pessoa... Antigamente eu atendia muito presencial, né? Hoje é mais online, tá? Mas a pessoa entra em contato, a gente faz uma avaliação e tal. Pra eu ir na casa, se a pessoa me relatar. Tá acontecendo muita coisa na casa dela, né? Por exemplo, esse menino que eu citei lá do 15 anos, foi um caso. E eu na época, eu atendia presencial. E foi engraçado que a mãe dele falou pra minha secretária assim, ó, se o professor tiver uma caneta, copo, qualquer coisa na mesa, manda ele tirar. Senão o menino entra em surto e vai furar ele lá. Eu falei, não precisa fazer isso. Eu não vou tirar nada. Eu já ia estar demonstrando, olha o detalhe, já ia estar demonstrando medo, né?
1: É.
0: Só que uma semana antes, ele tinha ido no psiquiatra e tinha destruído o consultório psiquiatra. Eu conhecia quem que era o psiquiatra e o consultório dele era bem bonito, tinha livro, tudo. Fiquei imaginando a cena. Só tinha coisa cara naquele consultório. Ele disse que destruiu, e foi verdade.
2: Mas sem se mexer?
0: Não. Ele entrava...
3: Aí só dá uma...
2: Se me der um taco de beisebol...
0: Não, é que ele entrava em surto, tá? Não, mas isso pode até ser discutido mesmo. Surto é uma coisa que acontece com os seres humanos, né? Mas as causas... Só que a causa que identificou que seria espiritual? A melhora dele, entendeu? Depois que eu fiz o tratamento e fui na casa dele, imagine, era um menino que o pai estava abandonando o trabalho, que não conseguia, era agricultor, não conseguia trabalhar mais, tinha que ficar só cuidando dele. Eles tinham uma vida impossível, tinha que chamar, quando ele entrava em surto, chamar a polícia e tal, tal. E o menino não ia pra escola, não fazia nada. E de repente, as últimas informações, ele tava casado, tava trabalhando, tinha filho, já tem uma família. Coisa que parecia muito impossível antes, entendeu? Então a mudança dele, a gente analisa a mudança que ele teve, né? Só que no dia que nós chegamos lá, além dos animais que morriam, né? Tinha acontecia muita coisa estranha, caía objeto lá. A gente até desconfiou. Será que a gente tá num cômodo? Alguém vai lá e derruba? Sim. Entendeu? E a gente colocou umas câmeras posicionadas, né? Então a gente faz uma investigação. Você
1: vai com uma equipe.
0: Vou com uma equipe. E aí a gente usou uns aparelhos lá, que a gente consegue, esse rádio fora de sintonia, para conversar com os supostos espíritos que estariam na casa, né? E a gente conseguiu, né? Eu lembro que na época o pai e a mãe dele ficaram muito impressionados porque, por causa das respostas que davam ali os espíritos. Era dois espíritos que tinha na casa dele. Daí nós fizemos um trabalho de encaminhamento desses espíritos, né? Mais uma limpeza nas energias da casa. Só que assim, ele já estava fazendo tratamento no consultório comigo. Na casa foi o último, digamos, né? Então vamos limpar a casa. E daquele dia em diante, nunca mais ele teve problema. Então por isso que eu digo, daquele dia em diante, nunca mais teve problema.
4: Destravou a tela do jogo.
0: Destravou a tela do jogo. Mas tem muitos casos que eu atendo, né? Tem...
2: Aqui o pessoal liga falando que tá ouvindo vozes junto com a Rádio Energia, a gente liga pra Anatel. As rádios pirata.
3: Pela piada, palhaço. Tem um ouvinte aqui.
1: Tem
3: um ouvinte pelo WhatsApp. Vamos ver o comentário do ouvinte aqui. Ó.
5: Olá, bom dia, tudo bem? O tema de hoje é um tema muito importante pra gente que é espírita, assim. Eu tenho várias histórias, vários relatos. Histórias que eu vi, histórias que eu sei como é que funciona. Mas muitas das pessoas, é importante esse tema na rádio hoje, muitas das pessoas não acreditam, desacreditam daquilo que não vê. O que eu posso falar é que sim, existe o mal, existe o bem, existe aquilo que pode atrapalhar a vida de cada um, existe aquilo que pode atrapalhar o ambiente, atrapalhar os animais, atrapalhar o bem-estar, tudo que pode, existe sim, basta a pessoa parar para enxergar. Agradeço a todos aí da Energia, do Morde Assopra, ao professor aí, e é sempre bom ter temas relevantes assim. Valeu, Bruno Souza de Arujá, São Paulo.
1: Que legal. Boa, Bruno. Agora, professor, eu estava pesquisando um pouquinho, né, sobre a parapsicologia, e aí eu cheguei em um programa que os Estados Unidos desenvolveram durante a Guerra Fria, que era baseado em parapsicologia. Se eu não me engano, chama programa Stargate.
0: Isso.
1: E que, inclusive, foi inspiração na cultura pop do Stranger Things, sabe? O programa que desenvolve a Eleven e tal... Então, existiu mesmo. Então, os Estados Unidos, eles investiram uma grana pesada em parapsicologia para combater a União Soviética durante a Guerra Fria. Foi isso mesmo que aconteceu?
0: Isso. O programa Stargate, ele ficou por muitos anos, se não me engano, ficou 20 anos. E era um programa onde eles pegavam médiuns e paranormais e colocavam alvos. E eles tinham que, através de visão remota, localizar esses alvos e fazer alguma coisa. Inclusive, eu baixei o relatório da Jessica Woods, que foi a responsável. Ela era uma matemática estatística, né? Ela não tinha ligação nenhuma com espiritualidade, com nada, né? E ela fez o relatório lá, e ela cita, né? A parapsicologia, cita os testes, tudo mais. Por que foi encerrado o Stargate? Porque eles confirmam lá, havia indícios de paranormalidade, mas não era útil.
1: Sim,
0: pra guerra, né? Você, tem tal coisa, tem, mas como que eu vou usar isso pra guerra, entendeu? Não foi útil pra guerra, né? E olha que interessante, só pra você ter ideia, a Jessica Woods, que foi a relatora que escreveu o relatório final do projeto Stargate pra dar encerramento pra ele, ela aponta umas coisas bem interessantes, né? Como, por exemplo, ela apontou o rigor que as outras ciências submetem em cima da parapsicologia, onde ela não vê em outras ciências, digamos assim. Né? Comparando até com a própria psicologia, né? Que não tem... se for comparar o rigor que você hoje mede a parapsicologia com o rigor que se mediu a provação científica da psicologia, é bem menor.
1: Sim.
0: Tá? E ela, depois que terminou o projeto, ela com outras pessoas criaram um grupo para continuar as pesquisas. Esse grupo existe até hoje.
1: Ah, tá? Então não foi descontinuado completamente.
0: Não, da CIA foi.
1: Da CIA foi, mas...
0: Foi encerrado. Tá. Mas ela saiu da CIA e outras pessoas que fizeram parte falaram, vamos se unir e nós continuar, criar um grupo aqui, continuar esses estudos, né, de forma particular. Então eles continuaram. Então isso é um exemplo que ela ficou muito impressionada com os resultados que teve, né? E esse relatório você pode achar lá, né? Relatório da Stargate, Jessica Woods. Você pode baixar pelo Google, você pode ler ele lá e tá escrito tudo isso aí, né? Claro que, né, hoje a gente pensa, isso foi a resposta oficial da CIA, né? Mas será que eles usaram isso para outras coisas? Porque foi muito tempo que passou enquanto eles usavam esses testes, né? E é muito interessante que eu já participei de alguns protocolos Stargate, que é com as pessoas que tiveram acesso aos protocolos, que é você identificar um alvo através da visão remota, exatamente como faziam lá na CIA, sabe? E é bem interessante os resultados, sabe? Claro, eu entendo que precisa um pouco
1: de prática. Pro ouvinte do Mord, assim, então, como, pelo que eu li, tinha uma pessoa X que tinha essa capacidade, entrava numa sala. Uma sala ali preparada, acho que mais escura, deveria ter algumas especificidades. E aí ela pegava num papel e ela desenhava, rascunhava algumas coisas.
2: O Bin Laden tá ali.
1: É, meio que. E aí ele pegava todos esses papéis, entregava para uma outra pessoa, e essa outra pessoa era responsável por decifrar aquilo e achar no mapa. Colocava depois, comparava com o mapa e achava as localizações. Era mais ou menos isso que acontecia.
0: Exatamente. Você tem um alvo, né? E aí você pega um papel e tudo que vier na sua mente você vai desenhando, escrevendo. Pode ser um desenho, pode ser um número, pode ser uma frase, pode ser uma sensação, de você descreve sem limite. Parece, lembra até um pouco do brainstorm, né?
1: É, vai e coloca tudo pra fora.
0: É, vai colocando. E depois outra pessoa analisa e compara. Esse é o protocolo Stargate.
1: E aí muitas vezes localizava. Por exemplo, tem acho que um porta-aviões, sei lá, que, russo, que foi da União Soviética, que foi localizado e depois foi abatido. Então, alguns casos assim, ficaram marcados nesse programa de alvos que foram localizados através dessa técnica.
0: Sim, teve sim alguns alvos, né? Mas no contexto geral eles achavam que não era tão útil, né? Porque assim, não é todo mundo, às vezes é um médium específico. E não é porque esse médium tem mais mediunidade que os outros, é que ele aprendeu a interpretar os sinais. Isso é coisa que eu observo demais na paranormalidade. Não importa o teu grau de paranormalidade, porque existe, quando você pega o feeling de interpretação, interpretar o que chega até você, né? Inclusive, eu tô participando até de um reality de paranormalidade, e eu percebi muito isso nos testes lá. Tem gente que interpreta ao contrário. Por exemplo, é tal coisa. Ele sempre vai escolher o inverso.
4: É tipo o Chapolin. Tem os superpoderes, mas não sabe usar.
0: Quase mais ou menos isso. Porque é difícil. Porque qualquer... Por exemplo, se eu mandar você identificar alguma coisa num carro, por exemplo. Verifique esse carro aí. Né? Digamos, se é um médium muito... Você pode verificar várias coisas. Mas a pessoa estava querendo que você identificasse, sei lá, que uma pessoa... que um gato morreu dentro do banco do carro. Mas, de repente, você começa a identificar uma briga de um casal que teve lá dentro, que um esfaqueou o outro e tal, e não é o gato, é uma coisa mais antiga que ninguém sabia.
1: Tá.
0: Daí você vai falar isso, a pessoa vai dizer, não, você errou, cara, era um gato aqui, não sei o quê. Você entende? Porque quando você analisa um objeto, você não está analisando o momento exato que a outra pessoa quer. Você está analisando tudo.
1: O sinal que vem para você.
0: E depende muito de como você tá, qual vibração você tá, no que qual tua vibe. E você tem uma tendência a analisar mais o que tá próximo a você.
1: Tá.
0: E não do que a outra pessoa tá. Mas alguns médiuns entenderam. Eles fazem uma captação daquela pessoa que perguntou, né? Pra tentar entender qual que é a intenção do que ela quer. E mistura com o carro. E aí eles conseguem fazer uma análise melhor. Mas é uma coisa difícil, né? É uma coisa difícil. Nós lá estamos fazendo grupos para treinar e achar protocolos de como você fazer esses experimentos. Tanto que o maior problema da parapsicologia é isso, é criar um protocolo para os experimentos. Porque, se, por exemplo, se tem quatro cartas aqui, ou sequencial, e você tem que adivinhar, por exemplo, tu vai ter que adivinhar. A minha energia pode estar atrapalhando, a dele, porque a parapsicologia considera que os fenômenos, eles até 50 metros, eles têm intervenção. Então, qualquer intervenção
3: 50 humana... metros?
0: É.
3: Ué, bastante.
4: Ei, Bernardo. Ô, professor, o senhor falando sobre interpretar os sinais, e o senhor falou também que o senhor é médium.
2: Daqui a pouco vem a melhor pergunta, eu vou fazer.
4: O palhaço está elaborando. Quando o senhor,
1: segurar a audiência, hein?
4: Quando o senhor bate o olho em alguém e tem alguma coisa forte travando, o senhor sente isso na hora? Ou não, isso é feito a partir de um trabalho?
0: Não, dá para sentir. Uma das coisas, eu fiquei muito tempo conhecido por alguém que ajudava pessoas com mediunidade descontrolada. Pessoa que nasceu com muita mediunidade, que ela não sabe usá-la adequadamente e acaba tendo muitos problemas. É a pessoa que fica desmaiando, que fica com tendo visões. Fica, e...
1: O menininho do sexto sentido.
3: É, pra mais pior, ou menos isso. É,
0: pra pior.
2: A vida do
0: ele era bem é controlado.
3: Até que ele era controlado, né?
0: Ele era controlado.
3: É, mais ou menos, não, né?
0: É, mais ou menos. Ele mas é, as pessoas chegam desesperadas.
3: Tem pessoas que chegam desesperadas já?
0: Muito, é. Muito desesperada. Que ah, a minha filha começou a enxergar o mundo espiritual, eu não quero isso e tal. Porque daí os mortos começam a conversar com a pessoa, né? E aí, é, tem que se tratar... E olha que interessante, se você pegar uma pessoa assim, alguns casos que eu acompanho, não tô dizendo que isso é... Bater o martelo, né? Que mediunidade descontrolada por muitos anos e sem tratamento, a pessoa fica esquizofrênica, né? Que esquizofrenia é algo que se adquire, né? Depois, né? E sempre existe a tendência. A maioria dos médios tem uma certa tendência, né? Sim. Porque o que, que é a mediunidade? A mente tá se abrindo. Só que ela chega um ponto que ela se abre tanto que não fecha mais. Eu sempre falo isso. Né? E quando se abriu e não fecha mais, criou uma doença mental.
1: Sim.
0: Então,
1: quando perde o controle, né?
0: Quando perde o controle.
4: Muitas vozes sem entendimento do que tá acontecendo.
0: É, não, só que daí quando virou doença mental, daí as vozes já é da loucura, já não é mais.
3: Já não é mais
0: mediunidade. Mediunidade. Ou pode se confundir, né? Alguma coisa é, outra não é, daí não, não,
3: a pessoa não. Ele não tem mais a percepção, né?
0: Saber
3: o que é o que não é, né?
0: Tanto que você pega um esquizofrênico, ele geralmente ele tem uma. Você percebe? Pô, essa pessoa tem. Só que daí ele começa a misturar. Ah, não, essa música ali foi feita pra mim, eu não sei o quê. Entendeu?
1: Sim.
0: Porque daí a mente já não. É como se a mente não. O invólucro da nossa mente não suportou a consciência daquela pessoa. Imaginou?
2: Eu tive mais uma ideia aqui, professor. Se eu trouxer uma agulha gigante de acupuntura, você consegue atravessar o pescoço do Ranieri?
1: Não, a minha experiência não foi boa, viu, professor?
2: A gente teve
0: um fizeram isso?
4: Foi, foi divertidíssimo pra gente, pra ele não
2: é, muito. O braço mim... não tem mais graça.
1: Agora. Não, é que eu não percebi, ele atravessou uma agulha no meu braço aqui. Uhum. E aí, quando eu me dei conta, e assim, eu tenho meio aflição de agulha, né?
0: Sim.
1: Aí, quando eu vi...
3: Mas
1: aí...
3: nem sangrou, hein?
1: Não, nem sangrou, é.
2: É, foi...
1: Aí, eu comecei a passar mal, deitei ali, foi mó papelão, viu? Foi mó papelão. Aí, voltei depois no programa, segui aqui, mais pra lá do que pra cá também.
2: Me linguiu.
4: Parecia o Davi Luiz do 7-1. O Dante, lembra do Dante?
3: Ficou mal, né?
4: Parecia o Dante vendo acontecer, mas o que tá rolando aqui?
1: Ô professor, você também fala muito sobre a questão da lei da atração, né? Que teve o livro, né? Que ficou muito famoso lá para os anos 2000. Foi um dos grandes best-sellers do século XXI. E fala um pouquinho sobre essa questão, né? Da lei da atração, como funciona.
0: Boa. O meu primeiro livro que eu escrevi, ele se chama Manifestação Estratégica. Ele aborda a lei da atração, né? Por que o primeiro livro? Porque é para todo mundo, né? Para quebrar as barreiras, não precisa ser espiritualista ou não. Tanto que no livro fala praticamente muito pouco, assim, menos de 5% sobre espiritualidade. Ele é um livro baseado em neurociências, né? Sobre lei da atração. Quando eu escrevi esse primeiro livro, eu lembro que foi bem despretensioso, assim, né? Mas eu quis escrever de um jeito fácil para todo mundo compreender e que fosse acessível, né? Então eu escrevi contando algumas histórias da minha vida. É, porque qual que é a autoridade que eu tenho para escrever a lei da atração? Eu tenho que contar o que aconteceu comigo para a pessoa dizer, opa, ele tem autoridade, aconteceu muita coisa estranha e ele conseguiu superar. E aí eu escrevi algumas histórias, só que na sequência escrevia como usar isso em seu favor e exercícios de lei da atração, tá? E o livro acabou esgotando a primeira leva, deixa amanhã assim, foi uma coisa, isso que eu nem tava vendendo assim nas livrarias, tava vendendo particular, esgotou.
2: E você pode dar uns exemplos?
0: Vou. Então, o que é a lei da atração, né? Ficou muito famoso, né? Aquele livro da lei da atração. Lembra que tinha um DVD do Segredo? Sim,
1: o Segredo.
4: Vendeu muito esse livro.
0: E as pessoas começaram a interpretar. Virou uma febre, só que todo mundo começou a interpretar errado, muito ao pé da letra. Claro, eles ali também, para vender, eles tinham que ser bem sensacionalistas, né? Pensa e acontece.
1: Sim.
0: Tinha um caso lá que o cara recebia o dinheiro... pelo correio. Eu lembro que na época um amigo meu falou, aquilo lá, eu fiquei pensando, achando que ia chegar dinheiro pelo correio e não chegava. Mas o cara no filme ele recebe pelo correio porque ele tinha direitos autorais que ele recebia de tal lugar. Os caras tinham parado de mandar por um tempo e voltaram a mandar. Então não é uma coisa do nada, entendeu?
1: Sim.
0: Então eu...
1: É uma Ferrari na minha porta, não?
0: Uma Ferrari na minha porta.
1: Às vezes você emprestou a Ferrari pra alguém e a pessoa sumiu com a Ferrari. Aí você pensa e aí meio que faz aquela Ferrari que é sua voltar, por exemplo, vai. Entendeu? Ou não? É... Ou viagem, de... viagem.
0: Não, não, viagem. Mais ou menos. Porque a parapsicologia ajuda muito a entender a lei da atração. Porque como a parapsicologia estuda as energias do mundo e como elas se comportam, né, inclusive gerando até fenômenos, pô, peraí, se eu entendo como funciona isso, eu posso entender como fazer atrair as coisas para mim também, né? Se eu consigo, por exemplo, tem telepatia, tem pré-cognição, você recebe uma ligação da mãe antes que aconteça algo, então você percebe que tem uma coisa estranha. Então a lei da atração nada mais é do que você, não é simples como eles falaram, pense, porque tem uma ação que tem que ser tomada, sempre tem que ter uma ação. Eu vou dar um exemplo meu aqui, um exemplo bem clássico que eu sempre coloco, que resume muito a lei da atração e até uma técnica para quem quiser aplicar, né? Eu gosto muito de escrever, sabe? Se você tiver um caderno, você pode ter um caderno da lei da atração, né? E você escreve todas as coisas que você quer fazer. Você pode até separar por semana, mês, semestral e anual. Uma
1: resolução de ano novo, assim, que a galera faz. Ah, esse ano eu vou perder tantos quilos, eu vou juntar tanto de dinheiro, eu vou aprender uma nova língua.
0: É, mais ou menos isso. Né? A diferença é o seguinte, que quando você projeta cada coisa, você esmiuça ela, você coloca tudo relacionado a ela. Por exemplo, se tu quer fazer uma viagem, tu faz o roteiro, já vê qual empresa que você vai alugar o carro, qual hotel que você vai ficar, quantos dias você vai ficar.
4: Como se já fosse certo.
0: Isso, você vai fazendo o projeto completo daquilo, né? Eu sempre faço assim, né? E foi engraçado que eu tô mais conhecido na internet aí faz uns 3 anos, né? Mas sempre trabalhei com isso, era mais conhecido regionalmente, eu sou de Santa Catarina, né? E eu lembro que eu comecei a aplicar a lei da atração e eu falei, cara, eu tenho que começar em podcast, né? Eu acho que para o pessoal me conhecer melhor, eu tenho que ser podcast. E aí eu comecei a estipular isso. Só que daí o que eu fiz? Como que eu vou chegar nos grandes podcasts? Eu vou ter que fazer um caminho, isso é importante, o caminho para chegar lá. Aí eu pensei assim, vou num podcast normal que me convidaram. Eu esperei, chegou um convite, um podcast lá de Curitiba. Por que eu escolhi ele? Porque ele não tinha muita visualização, mas os caras trabalhavam com cinema e não sei o que, e estavam fazendo podcast, e eles tinham umas câmeras muito boas. Tinha câmera, microfone.
1: E já tinha material, pelo menos, para divulgar nas redes sociais depois. Né?
0: Isso, eu pensei assim, cara, eu vou nesse podcast, o apresentador é bom, não importa a audiência do YouTube, isso não tô importando. Depois eu vou fazer os cortes e vou jogar no Instagram. E foi esse meu começo. Eu falei, depois desse, as pessoas vão olhar, depois eu vou no outro, eu fui fazendo um caminho. E foi o que aconteceu, eu fui nesse, joguei no Instagram e o pessoal gostou muito, começou a viralizar, daí outras pessoas começaram a ver e assim foram me chamando para outros, né? Só que aí eu escrevi no meu caderno, em setembro de 2025, na primeira semana, eu vou lá para São Paulo e vou participar de alguns podcasts lá, inclusive tal, até coloquei o nome em alguns.
1: Isso, né? Sem ter confirmação.
0: Sem ter nada. Era um ano antes, 2024. Sem ter nenhuma confirmação de nada. Tá? E daí foi indo. Só coloquei lá, né? E daí no ano seguinte, daí começaram alguns a entrar em contato. E esse podcast que eu tinha escrito lá, eu fui exatamente... Só que foi uma semana antes. Foi a última semana de agosto. Eu errei por uma semana. Eu fui no podcast uma semana antes do que eu tinha escrito no meu caderno.
1: Um podcast grande, assim... Como se for.
0: É, bem grande.
1: Qual
0: bem
1: que
0: grande.
1: Era o podcast?
0: Paranormal Experience.
1: Ah, tá, que era segmentado.
0: Da minha área, é o maior do mundo.
1: É o maior do mundo.
0: É o maior do mundo.
1: E é brasileiro.
0: E é brasileiro. Oh. É o maior do mundo, né? Tanto eles já foram lá em Portugal falar sobre isso e tal. Na minha área de espiritualidade, é o maior do mundo. Eu falei assim, pô, tem que ir na minha área, é o maior do mundo.
1: Sim.
0: Eu tenho que ir lá, né? E depois fui colocando outros caminhos, né? Que foram aparecendo. E ainda está, ainda tem alguns caminhos que estão se concretizando. Até mais rápido do que eu imaginei, sabe? Isso é muito louco. Por quê? Porque eu sou a pessoa que entendeu, claro, entender 100%, que a lei da atração ela é complexa, né?
1: Sim.
0: Mas eu consigo fazer isso. E eu dou essa dica para as pessoas. Só que o que acontece? As pessoas vão fazer isso no caderno, mas elas não tomam as ações. Porque assim, você coloca ali, mas você tem que estar trabalhando para que isso aconteça. Não é só vou escrever no caderno e ficar esperando.
1: Sim.
0: Eu ficava me...
1: Só pensando, só mentalizando.
0: Não, eu ficava no Instagram fazendo conteúdo para que alguém o observasse, entendeu?
1: Trabalhava para aquilo dar certo também.
0: Isso, então esse eu acho que é o maior erro da lei da atração. As pessoas só pensam, mas não fazem ação. Você tem que fazer o plano total e colocar a ação, né? É isso.
6: Ó, bom, precisamos fazer um break pro rádio, tá bom? Vai mudar o som aí de vocês, mas é rapidinho. Break pro rádio, a gente vai voltar em instantes. Bernardo Veloso vai falar, inclusive, de um show dele aí. Vai ter show essa semana,
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6: Muito bem. De volta em instantes, é rapidinho o break, peraí. Muito bem, já estamos agora no YouTube.
1: Falando em lei da atração, estou extremamente atraído.
4: Hã? Obrigado, René.
1: Por Domênico Gato. Ah, ufa. Olha isso, não, olha isso. Tem aqui, ó. Olha essa foto de Domênico Gato.
6: Você gostou ou não?
1: Mas Domênico Gato tá muito bonito, olha isso.
4: Dodô, se você usou IA pra fazer isso, você não pode ter melhorado um pouco algumas coisas? Por exemplo, cabelo. Não, não tô querendo
6: não questionar.
4: Não, não
1: foi IA isso aqui.
4: Não, você não, não, você não é tão bonito assim.
1: Aqui,
4: não.
1: Ó. Olha não, isso.
4: Você tá pegado aqui.
6: Ó, falhaço.
4: Você tá pegado aqui, não pode ser.
6: De sacanagem.
4: Ó, que homem.
6: Tô de sacanagem. Que IA, IA. Onde tem IA aí? Onde tem IA aí?
4: Eu tô indo no seu Instagram.
6: Pô, eu fui lá, coloquei o meu melhor terno que eu comprei.
4: Eu nem sabia que você tinha terno.
6: Não é possível. Lógico que tem. Tem, eu tenho até um verde maravilhoso. Eu ia pôr verde, mas não deixaram.
2: Do casamento ainda, né?
6: Ia pôr do verde.
4: Se eu tivesse calçadinho de
6: camiseta. Casamento era branco.
4: Não pode ser.
6: Nem sei onde tá aquilo lá, na grafa alugada.
4: É, é verdade. Tô indo lá no seu Instagram curtir.
6: Por favor, vá no Instagram lá.
4: É. E vou comentar na foto, gostoso.
2: Não é porque você tá de cabelo lá que aí...
6: É, porque... Não, não tem cabelo lá. Tá sem cabelo lá.
4: Tá sem? Tá sugiro aos ouvintes do Morde a Sopra...
6: O cabelo já não vem faz tempo.
4: Irem no post e comentarem gostoso.
6: Ah, que gostoso, que... Ali é pra outra coisa, seu louco. Muito bem, tem pergunta pro nosso convidado aqui de hoje... que chegou pelo WhatsApp. Aliás, você pode mandar sua pergunta, viu? 966507997, tá bom? 966507997. Pergunta?
7: Bom dia, amigos da Energia. Bom dia, Dodô. Bom dia, Palhacinho. Bom dia, Veloso. Bom dia, professor. Bom dia a todos aí que fazem parte da bancada e essa equipe enorme aí da Energia. É, meu nome é Eduardo, fala aqui de Itaquera. E eu queria saber, doutor, sobre essa seita, né? São Cipriano, que meu avô tem, né? Meu avô era adepto dessa seita, na época de 69, 70, onde ele curava as pessoas com aquela doença do bicho, do porco que dava na cabeça, né? Ele fazia essa cirurgia sem poder, sem tirar, sem abrir a cabeça da pessoa, somente espiritual. E eu queria saber se ainda existe esse tipo de seita aí, esse tipo de, né, de essas religiões ainda existe, se o doutor tem muito conhecimento sobre isso ainda. E se essa seita do São Cipriano é verdadeira mesmo, né? Porque as minhas tias, minha mãe contava esses fatos e muitos outros fatos que aconteceram na família devido ao meu avô ser adepto a essa seita, né? São Cipriano, que é um livro, né? Um abraço a todos.
2: É podcast.
4: É meio Dr. Fritz?
2: É, essas cirurgias mediúnicas.
0: Né? É, o que ele falou ali sobre o livro de São Cipriano, né? É muito real. Não sei, sempre teve a lenda, né, do livro de São Cipriano. Até quem guardasse em casa podia ser perigoso, se você abrisse, né? É um livro que tinha muita lenda, principalmente ali anos 70 e anos 80. Era fortíssima, né? O que é o São Cipriano? É um livro, né, supostamente escrito por um autodenominado mago, né, São Cipriano, que depois se converteu ao catolicismo, né? Então tem muitas, tem um livro capa preta, capa de aço, tinha várias versões desse livro, né? E muitas pessoas usavam as magias que estavam ali para fazer os seus prodígios, né? Mas hoje, né, com o conhecimento que a gente tem, até... quem estuda magia e sabe que ali tem muita alegoria, mais alegoria do que, na verdade, coisas reais. Mas, lembrando, né, um preceito de egrégora, que quando você acredita em algo e faz com muita intenção, por que não funcionar, né? Então, o livro de São Cipriano tinha isso. Não era bem uma seita, mas claro que tinha várias pessoas que se usavam do que estava escrito lá para elas conseguirem fazer esses atos, né? Então, o livro de São Cipriano é um livro de magia muito antigo, né, que algumas pessoas têm, inclusive eu tenho. O
4: senhor leu?
0: Eu tenho.
4: Tem, leu.
0: Olha que curiosidade interessante. Meu primeiro livro nesse tema que eu ganhei de presente, quando eu tinha 15 anos, Eu tinha uma namorada, ela me deu o livro de São Cipriano. Olha só.
4: Tá, tão forte era a lenda.
0: Era.
2: Mas ela tava viva, era... sua namorada?
0: Tava. Com 15 anos eu ganhei o livro de São Cipriano. Porque era muito forte essa lenda. Só que eu já sabia, né, que ali não tinha tanta coisa. Mas tem coisas interessantes ali no livro de São Cipriano. Por exemplo, a lenda do Diabinho da Garrafa vem de São Cipriano.
4: Da novela Renascer.
0: Da novela
4: do Caminhão.
0: Tanto que a novela foi baseada nisso por causa do livro. Porque era muito folclore, né? Do pessoal, anos 70, anos 80, até anos 90, sobre esse ato, tá? E claro que algumas pessoas liam o livro, lá tinha muita oração também. Porque lá conta a história do São Cipriano, que era um bruxo e depois se converteu.
6: Bom, estamos de volta já aqui no rádio, tá, gente? Já estamos de... Pode continuar, por favor.
4: O professor estava
2: falando do São Cipriano.
4: São Cipriano. Isso. Um livro de magia. O professor, inclusive, deu todo o introito, falou sobre, né? Ele... Se eu quiser repetir, só de uma forma resumida para quem chegou agora no FM, tá bom? Isso.
0: Ah, tá. É, então, o livro de São Cipriano, ele é um livro, né, que tinha muito folclore em cima dele, né? Tanto que tinha um livro de capa de aço, um livro de capa preta. E até diziam que as pessoas que tinham o livro em casa podiam estar sofrendo alguma coisa, né? Que a energia do livro era muito forte. Mas como eu te falei, tudo, mesmo isso não sendo um fato verdadeiro, porque ali era muita alegoria, a energia das pessoas cria uma egrégora sobre o livro de São Cipriano, né? E no caso do nosso ouvinte que falou ali que algumas pessoas usavam isso até para fazer as curas na cabeça, né? Porque no livro também, o São Cipriano era um bruxo que se converteu ao catolicismo. Então tem muitas orações lá. Orações, né? Então virou praticamente um benzimento. Então essas pessoas pegavam o livro, usavam essas orações para fazer de cura nas outras pessoas, né? Inclusive eu contei que eu ganhei de 15 anos esse livro de uma namorada minha. Foi o primeiro livro. E eu conversando assim com várias pessoas da minha área, muitos deles também tiveram esse livro como o primeiro. Geralmente quem tá acima dos 40 e tal. Porque na época era o que tinha de livro mais conhecido de magia. Claro, depois começou a chegar outros livros e tal, e a gente começou a comprar, né? Mas a história do seu Cipriano é isso, né? Claro que hoje você entende que aquilo ali não tinha muita razão, assim, na parte magística, né?
4: Ô, professor, deixa eu ir pro popularzão. Muitas pessoas já fizeram, quase todas as pessoas já se meteram a fazer isso. E até onde... funciona, até onde é coisa da cabeça da galera e até onde realmente isso pode virar um problema, a famosa brincadeira do copo.
0: A brincadeira do copo. Então, isso tem que levar muito a sério. Uma vez que eu estava fazendo um curso de parapsicologia presencial, nós, para estudo, nós replicávamos várias coisas que as pessoas fazem e dizem que acontece algo, né? Uma delas era a brincadeira do copo, né? Então a gente fez a brincadeira do copo, fez a cabine espírita, fez a mesa espírita.
6: Como é que é a cabine espírita?
0: Ah, a cabine espírita é uma das coisas mais sensacionais que já...
2: O pessoal vai tirando as fotos.
0: Que já criaram, né? É você colocava um médium numa cadeira, sentado, certo, dentro de uma cabine com cortinas pretas em volta. E você amarrava as mãos e os pés dele numa cadeira.
6: Nossa. Do médium.
0: Do médium, isso.
4: Eita, professor.
0: E fazia um rito para ele incorporar. Por que você amarrava ele? Para ele não fazer as coisas com as mãos. Você deixava próximo dele algumas coisas, tipo um sino.
6: Pra ele mexer.
0: Isso.
4: Foi daí que nasceu a expressão evangélica, tá amarrado.
0: O tá amarrado, ele vem... Olha que interessante, o tá amarrado ele tem uma explicação, né? As entidades do... Quando faço desobsessão, o exorcismo, quando você tem autoridade... O espírito já incorpora com as mãos atrás amarrada, sem você falar nada. Hoje, 90% dos espíritos que quando eu uso um médium de incorporação, já posso explicar melhor sobre, eles vêm com a mão amarrada para trás, automaticamente.
4: Quando eu vi, tava assim.
1: Como se fosse uma amarra invisível.
0: Isso, como se fosse uma amarra invisível, quando ele não pode te tocar. Isso significa o tá amarrado. Mas voltando à cabine, aí fazia um rito e a pessoa manifestava daquilo. Inclusive, quem procurar ali tem fotos até do Chico Xavier dentro de cabine espírita.
6: Fazendo isso?
0: Não ele, mas outro médium fazendo, tendo aparecendo até inclusive materialização e tal, e o Chico Xavier estava presente. Tá? Essa é a cabine espírita. A cabine espírita é muito legal para estudar ela. e a outra é a mesa espírita. A mesa espírita também é interessante. É a famosa mesa aqui, né? Onde você cria um clima, coloca uma vela branca. Alguém, você pede para as pessoas trazer foto de algum parente, que queira comunicação, alguma entidade. A mesa espírita serve para isso, para você se comunicar com alguém que já foi falecido, né?
4: A brincadeira do copo que eu perguntei no começo, ela é bem popular porque ela é mais simples.
0: E a do copo...
4: Você reúne a galera, tem um copo de requeijão.
0: Isso. Você e põe a mão em cima do copo e ele se movimenta. É parecido, é comunicação com além. Mas agora eu vou alertar. Eu contei todos esses para vocês entenderem uma coisa. Nós temos um aparelho que mede eletromagnetismo, né? A gente usa para medir os espíritos, né? Não que eles sejam de eletromagnetismo, mas eles podem movimentar essa energia ou usar isso como alguma forma. Enfim, na sala primeiro eu passo o aparelho, ele não dá sinal nenhum, né? Claro, a gente desliga a energia para não dar... E aqui você pôr aqui no microfone, ele vai dar sinal. E você mede a sala, zero. Você faz a mesa... Eu lembro aquela vez nós fizemos essa mesa... Né? Inclusive aconteceu várias coisas que eu já vou relatar pra vocês. E no final, quando nós terminamos, ligou o aparelho. Eu juro pra você, eu achei que o aparelho tava quebrado. Ele ficou disparado. Tanto que eu desliguei, tirei a pilha, coloquei de novo. Falei, não, estragou esse aparelho. Porque a sala fica... Imagine assim, quando você... Por isso que eu não recomendo abrir mesas espíritas. A não ser que você seja um espírita e esteja num centro espírita. Porque a função do centro espírita é essa. Ajudar os espíritos que estão perdidos. Mas não tente fazer isso na sua casa. Por isso que eu não recomendo do copo. No copo você vai querer fazer uma comunicação com o espírito. Só que você tem que entender que tem em volta de você vários espíritos perdidos. Aquele espírito que não sabe para onde ir depois da morte.
1: Aqui, por exemplo, tem vários nesse momento.
0: Ah, com certeza. Com certeza. Só que tem um detalhe. Eles não ligam pro ser humano, eles estão passando. Mas a partir do momento que você fala do assunto, ou você começa a fazer rito...
6: Aí o cara vem.
0: Aí eles vêm. Entendeu? Tanto que aquele dia veio muitos, a minha experiência que eu consegui o controle, não faço isso sem controle, porque eles começaram a tentar incorporar nos alunos. Eita. E teve dois alunos que incorporaram.
4: Eita.
0: E sim, pessoas assim, mas que nunca incorporaram na vida.
6: Incorpora sem a pessoa dar permissão?
0: Incorpora, se o aluno for fraco. Mas claro, mas como eu tava controlando lá, aí eu não deixava incorporar, né? Um eu autorizei porque ele tinha uma certa experiência, né? E veio um espírito lá incorporar, porque a gente... Queria que um incorporasse justamente para conversar. Só que o espírito começou a xingar a menina que queria saber do parente, né? Então, por que você quer saber do teu parente morto? Não sei o quê. O que você fez por ele em vida e tal? Começou a dar um sermão na pessoa da fora. Então pode acontecer isso também, né? Então você tem que ter um controle. Imagine assim, nós estávamos numa sala. É como se fizesse um sinal de luz que todos os espíritos da região, do bairro, da cidade, se a cidade fosse pequena, estão enxergando, opa, alguém lá está fazendo comunicação conosco. Vamos todos para lá. Então, quando você faz isso, enche de espírito a tua casa. Nunca faça na tua casa.
1: Sim,
0: exato. Por isso que eu não recomendo fazer do copo. Você pensa, vou comunicar com o espírito que tá aqui na casa.
6: Às vezes ele pensa que tem uma porrada.
0: Isso, daí começa a chamar mais.
1: Às vezes nem tinha muito, mas aí você fez a brincadeira e
6: enche. Isso, daí enche. Galera, é porque tem um portal ali, né?
4: Abriu a porta
6: ali, gente, tem uma porta lá aberta, vambora.
0: E se ele perceber que alguma das pessoas ali tem mediunidade, aí que... Lembra que eu falei o problema das pessoas com mediunidade sem saber controlar? Os espíritos, pô, não, mas essa pessoa é uma oportunidade de eu me comunicar, ela tá me entendendo.
1: Sim.
0: E eles ficam na casa atormentando a pessoa aí.
1: E tem um jeito de, perigoso. Por exemplo, se a brincadeira do copo atrai esses espíritos, tem algo que pode ser feito pra meio que mandar embora, assim. É algo normal, a pessoa que tá ouvindo agora...
2: Senta, chora e reza.
0: Tem, mas não é tão simples porque nós entramos de novo. O ser humano desaprendeu. Porque assim... Nós não estamos jogados num mundo onde os espíritos fazem o que quiser com você. Na verdade, é bem pelo contrário. Sim. O ser humano tem um poder muito grande. Primeiro, você tem uma aura que te protege, né? Tanto que uma criança, ela chega a ter 7 metros de aura, né? Então é muita proteção. Por isso que dizem, as crianças são mais protegidas. A aura é muito grande, tá? Nós temos o poder da palavra, né? A nossa palavra, ela comanda qualquer entidade do baixo astral. Inclusive esses espíritos. Mas o que acontece? O ser humano não sabe disso. O ser humano é enganado. Ele acha que não funciona. Ele tem medo. E aí esses espíritos se aproveitam, né? Então, como ele falou, uma oração funcionaria perfeitamente. Mas depende, virar a chavinha. Qual é a fé? Qual é o grau que você está acreditando nessa oração? Mas se você for uma pessoa de fé mesmo, uma oração tu expulsa todos, né? Mas o que a gente, infelizmente...
1: Independentemente da religião.
0: Independente. Né, independente da religião. Claro, se a oração tiver palavras que sejam de abençoar, de expulsar, né? E, na verdade, é que a oração é algo pronto, já feito para você utilizar. Mas quando você entende isso, você não precisa usar artifícios, em nome, ou, tipo, através

0: relatar que eu fiz uma vez viagem astral através de indução por vídeos do YouTube, consegui fazer e foi uma coisa muito positiva porque eu tava tendo muito paralisia do sono. Eu tava tendo
1: Aí,
0: aqueles
1: velho.
0: pesadelos e tipo 4, 5 vezes dentro do mesmo sonho eu acordava e tava sonhando ainda e estava me acabando com a minha noite. E aí eu descobri que fazendo viagem astral eu conseguia melhorar isso, e após isso eu de fato melhorei e nunca mais eu tive. Fica a dica aí, valeu, tamo junto.
1: Ó, o que ele falou é real, porque a viagem astral, ela, você aprende a controlar melhor o acordar, né, o despertar. Então, quando você treina a viagem astral, você consegue cada vez mais, sabe? Ah, agora eu consigo sair, ir para tal lugar, agora eu consigo voltar. E o que ele falou da paralisia do sono, na verdade, a gente coloca muito isso a um tipo de demônio que se chama sucubus, né? Que é uma dissidência de Lilith. E é um demônio sexual.
2: É mesmo?
1: É, ele o, todos os sonhos eróticos e tal, essas coisas acontecem através de súcubos e íncubos, que são entidades que exploram a energia sexual do ser humano.
3: O palhaço estava em silêncio até agora. Pintou uma possibilidade de milagre para ele voltar a funcionar. Ele, opa, sexo? Tem como fazer alguma coisa aqui?
4: Não, eu tô lascado.
2: Sua mãe hoje.
3: Pô,
4: Que
3: milagres
4: isso,
3: acontecem.
4: palhaço? Que isso?
2: Não, não, fala assim. Eu tô chateado porque tem um anão lá no circo. Que ele é espírita.
4: Aí, aí.
2: Mas ele tá muito triste porque ele nunca vai conseguir ser médium. Ele é pequenininho.
3: Desculpa, professor. Desculpa.
4: Meu Deus do céu. Mas, professor, essa paralisia do sono é que assim, é cíclico isso em mim. Mas eu tinha tanta. Eu já falei várias vezes aqui no Morde a Sopra o que eu tive de paralisia do sono. Mas é muita. Aí tem vezes que para e fica lá um ano sem, aí depois
3: volta. Depois
4: que
3: você aprendeu a se livrar dela, você nunca mais teve?
4: Não é muito aprender a se livrar dela.
3: É, a gente
4: assim,
3: teve um tutorial aqui no Morde.
4: Não, quando você tem, assim, você tem que fazer uma força sobre-humana.
3: No dedão.
4: Não, eu nunca fiz o dedão, essa técnica do dedão aí.
3: A do dedão foi aqui.
4: Não, tem que fazer uma força sobre-humana pra conseguir abrir o olho. Né? Então, se, meu, e aí, pelo menos pra mim, a sensação, você entra num, é como se tivesse num turbilhão.
3: O
4: assim.
3: Difícil é você lembrar que você tem que mexer o dedão quando você tá na paralisia, que você entra em desespero. Essa é a questão.
4: Não, até que.
3: Eu nunca pareço, tive.
4: Pelo
3: Depois.
4: Menos comigo, na paralisia, você pensa bem, assim. Você fica tranquilo, você consegue pensar normal, como se você tivesse praticamente acordado.
3: Jura?
4: É, eu aí o meu olho, ele só abre um pouco, assim, como se ele estivesse bem cerrado. E aí você vê, só que eu não sei se é por isso, também tá escuro, você tá dormindo. Aí você começa a ver, e aí dá uma sensação de medo muito forte.
3: Temos. É,
2: você acorda com o toba na mão?
3: Então, temos visões diferentes. O Ranieri tá ali no paralisia e tá pensando, será que eu fiz o giro de notícias pra amanhã, você tá nessa vibe. Eu tô no meio do negócio, parece que eu tô numa piscina afundando e não vou conseguir sair. Falei, irmão,
2: é
3: morri,
2: isso.
3: Tô morrendo.
4: Não, e é horroroso. E, por exemplo, pra mim, por exemplo, pra mim, assim, quando eu tenho a paralisia do sono, eu tenho que ficar um tempo acordado. Porque se eu já durmo de novo, eu volto. Eu volto, é horroroso. Então eu tenho que ficar ali uns 5 minutos olhando pro teto, abrir o olho. Porque aí eu sei que eu não vou voltar para paralisia. Eu tenho que fazer toda a força de novo para sair.
1: E aí, professor, aqui...
2: É um tipo de desdobramento, não é?
1: Mas também tem algo fisiológico que acontece, né? Claro, todo transe precede algo espiritual. Mas antes de dormir e antes de acordar, o teu corpo produz muito DMT, que é dimetiltriptamina, que é o que te leva a um certo transe para você dormir. E é o mesmo elemento que tem na ayahuasca, por exemplo.
4: Ah, sim.
1: Né? Então, falando agora mais no lado mais científico, antes de acordar, você despertou antes do teu corpo sair do transe. E isso acontece muito na hipnose. Quem já passou por hipnose sabe. Você está consciente 100% dentro de você, mas o corpo está travado ainda.
4: Sim.
1: E você não consegue sair. Mas isso é um sinal que você é altamente hipnotizável.
4: É, não, eu fui hipnotizado aqui.
3: Aconteceu.
4: Eu tava cansado também,
1: e pessoas assim, que são altamente hipnotizáveis, elas são médiums também.
4: Ó,
3: aí. Nosso cético é médium.
4: Toma essa, palhaço. Aí, mexe comigo pra você ver o que eu vou fazer.
2: Vai lá falar com o anão lá do
3: A gente foi surpreendido, hein?
1: Não. E a mediunidade é o seguinte, talvez ele na vida dele nunca praticou nada disso, mas esse da paralisia é um sinal. Mas a mediunidade é assim, quando ele começar a praticar, aí que ele vai desenvolver mais, né? Porque a mediunidade é algo que quando se pratica, ela se expande. Quando se fica controlando ela... o meu caso, por exemplo, eu tinha uma mediunidade muito grande mesmo. Eu tive que reduzir, não reduzi-la, mas compactá-la aqui, ter um botão de liga e desliga. para não ficar no mundo da lua.

0: Né? Então foi um treinamento que você faz com a tua mente. Né? E no caso dele, como ele, até por fato dele ser mais cético, ele acabou empacotando essa mediunidade. Ela tá aqui presa. Mas de repente, se ele se abrir mais, começar a participar.
1: Não, se abrir, ele sabe
0: se já tomou ayahuasca?
2: Quase. Não, não, não tenho coragem, não.
3: Isso aí.
2: Não.
3: Mas ele se abre se pedir com jeito.
0: Se ele tomar ayahuasca.
4: E aí?
0: Não. Porque assim, a ayahuasca ela produz mais DMT. Imagina, você já tem uma produção natural de DMT. Imagina jogar mais um copão aqui de 250 ml, 200 ml.
3: Vamos tomar agora?
1: Vamos fazer agora, a gente consegue,
2: A galera vai e não volta, você é louco, não é que eu vou pra lá e não volto nunca mais. Não
4: custa nada. Mas acontece?
0: O médium...
2: Não, acontece com muita frequência.
1: Filho do Niso Neto, é um caso clássico.
0: Não, o que que acontece? Isso é importante até falar. Porque eu acho que acontece, você tem que medir a pessoa. Eu tenho que olhar pra ele e dizer, primeiro, o peso dele, o tamanho dele e quanto ele tem de mediunidade. Por exemplo, eu vou pôr uma dose maior porque ele é mais magrinho. Opa, mas peraí, ele tem mediunidade, então vou ter que diminuir. Certo. E o que, que acontece quando você vai tomar ayahuasca? Todo mundo toma o mesmo copo.
1: Mesma talagada.
0: E não pode, né? O certo, padrão. Você tinha que medir a pessoa.
4: Os caras dão pra qualquer...
3: Vai, o Rabin tomou
0: ayahuasca. E, por exemplo, tu quando vai tomar ayahuasca, se você não é médium, pode ver, aqueles caras que dizem lá, estou tomando há 20 anos, tomo toda hora, você vai identificar o cara, fazer uns testes, ele não é médium. Ele é zero médico.
2: Então não tem efeito.
0: Por isso, não, ele toma pra dar só um legalzinho barato, ali, um baratinho. Mas pegar um... eu com todos os médios grandes que eu conversei que tomaram ayahuasca, ninguém gostou da experiência.
2: Boa.
0: Porque, claro, tem alguns momentos, se você souber administrar, ela fica boa. Mas por quê? Porque o médium, ele vai entrar muito mais profundo do que qualquer outra pessoa. Por exemplo, se a tua experiência da ayahuasca vai ser muito mais profunda de um cara que não tem o que você tem. Então você demora 4 horas para passar o efeito. Esse que é o problema. E você tá acostumado assim. Se você tá de olho fechado tendo um pesadelo, tu abriu, acordou, resolveu o problema. Ou se tá vendo alguma coisa ruim ali, você fechou
4: na pra ayahuasca. Dormir,
0: resolveu o problema. O que acontece quando você toma ayahuasca? Que quando você tá de olho fechado, você tá tendo... Nem sempre é pesadelo, tá? Não me crucifiquem por causa disso. Pode ser coisas boas também.
2: Sim.
0: Mas digamos, quando você fecha os olhos, você começa a ver muitas luzes girando e não sei o quê. Você chega um momento que você cansa daquilo. Opa, deixa eu acordar. E você abre o olho, você vai continuar vendo, mesmo com os olhos abertos. Ou seja, é como se você estivesse num sonho que não consegue sair.
2: Sim.
0: E demora 4 horas.
4: Ixi.
0: E as pessoas começam a se desesperar lá pelas 2h30, 3 horas.
4: É louco.
1: Eu tive aqui, professor.
4: Não, mas você não tomou ayahuasca?
1: Não foi ayahuasca, foi alguma coisa com rapé que veio pelo nariz. Eu não saio. O máximo que eu faço é tomar 2 taças de vinho e ficar pra lá de Bagdá. É uma caipirinha e ficar trilouco. Então, eu sou suscetível pra caramba. Eu lembro, fraco, o reverendo fraco. Lucas.
3: Fraco.
1: Falou, vamos fazer uma experiência com o Bernardo. Falei, o que que é? Não, vai só desentupir seu nariz. E aí, deu o twin. Eu não tô acostumado. Eu entrei em desespero. E foi justamente isso. 3-4 horas eu querendo voltar porque eu era e eu não conseguia.
0: Então era um rapé...
1: Foi a primeira hora infernal.
4: Mas corre o risco era um rapé de não voltar.
1: Coisa,
4: não
1: essa é a pergunta.
0: Essa pergunta que ele fez é primordial. Corre o risco de não voltar ou não. O que que é? Não é que não volta. É que, por exemplo, imagine uma mente de uma pessoa que até tem uma tendência, esquizofrenia e tal. Você tomou uma vez a ayahuasca, ela começa a abrir caminhos na tua mente. Imagine que é muita expansão, muito DMT, ele vai expandir. Tomou a segunda vez, abre mais. Tomou a terceira, abre mais. Aí, tu não consegue voltar, aí vira esquizofrenia.
2: Então, acontece
0: pode
2: muito,
0: virar.
2: Acontece muito isso. A gente falou aqui, né? O Dodô
4: perguntou. Isso não é brincadeira, viu, gente?
0: Não, isso é bem sério. É bem
4: tem sério. Gente que toma, vou lá pra ver, fazer um barato. Não funciona assim.
0: É que tem algumas pessoas que tomam e elas não têm esse grau de mediunidade nem tendência a ser nada. Daí pra elas é ótimo, pra tomar a vida inteira. A sensação é boa. Eu não digo que você tomar uma vez ou duas, eu tomei 2 vezes. A primeira foi excelente, a segunda foi péssima. Entendeu? O que que aconteceu depois da segunda? Mesmo depois do efeito, passou 2 meses, eu entrei de novo na mesma vibe da ayahuasca, sem tomar ayahuasca.
4: Nossa.
0: A mente começa a recuperar aquilo.
3: Meu Deus.
1: Fica lá no HD.
0: Então é muito perigoso. Agora imagine, a pessoa toma de novo, de novo, de novo, de repente você não tá tomando mais e você começa, no meio do programa aqui, tá naquela vibe da ayahuasca, nas mirações.
4: Louco.
0: Aí que te leva à loucura.
4: Aí você fica louco.
0: Deus, você fica louco e pode fazer alguma coisa. Porque você quer sair daquilo. Sabe cidade pequena, não sei se você sabe, que sempre tem, às vezes, numa cidade pequena, antigamente, o louquinho da cidade. É uma pessoa que ficava andando bem rápido, correndo.
1: O doidinho do centro.
0: É, mas ele não fica, às vezes, andando rápido, correndo no centro? Andando assim? Sim, andando, o dia inteiro andando.
4: Sim.
0: Porque o andar é como se você, de alguma forma, tirasse um pouco da energia, colocasse para as pernas e alivia os efeitos daquela vibe
4: de miração. Se você ficar parado é que complica.
0: Não, se você ó, até é a mesma coisa que você, quando você toma ayahuasca, você entende o louquinho. Porque se você tomar e ficar parado aqui, aí tu vai pra Saturno, se viaja legal. E quando você começa a andar em volta da mesa, girar aqui...
4: Aí não...
0: Aí dá uma seguradinha. Dá uma segurada.
4: Menor.
0: Então imagina que essas pessoas que têm esses problemas mentais, elas têm esse efeito e elas ficam caminhando pra dar uma aliviada. Então nunca julga a pessoa que tá...
4: É uma loucura.
0: Ela tá aliviando, isso. Porque se ficar parado já é. Se você deitar...
2: E aí foi. Esquece.
0: Aí foi.
1: Deve ser um caso bem parecido com o filho do Niso, né? Que a gente tocou aqui no começo da história.
2: Exato,
1: Ele tomou, deve ter aberto o campo, ele sumiu e aí ele aparece morto, né?
0: É, porque quando você tá no com certeza ele tinha alguma tendência, né? E quando ele tomou muitas vezes, ele começou a ficar praticamente era uma doença mental, né? Bom. E aí você... Enfim.
4: É. Vamos ver mais uma pergunta.
5: Bom dia, galera do Mod, tudo bem? Marcelo Souza aqui da Vila Ema. Doutor, dá uma informação para mim. Há muito índice de suicídio na parapsicologia, na paranormalidade? Por favor, me dê essa informação. Obrigado. Bom trabalho para vocês aí. Boa semana.
2: Valeu.
0: Excelente pergunta. Lembra que teve uma pesquisa recente da USP que fez sobre os médiums, né? Teve um dado interessante naquela pesquisa que era o seguinte: todo mundo ficou atento, né, sobre a mediunidade em si, mas teve um parâmetro na escolha das pessoas que eles usaram, que eram grandes médiuns que já estavam há muito tempo, e na pesquisa teve um dado lá que relatava que a maioria dos médiuns eram bem sucedidos, tá? E é uma coisa interessante, nós estávamos falando sobre um lado negativo da mediunidade, mas se você for médium e conseguir controlar isso de certa forma, você tem muito sucesso na vida. Oh. É como se a mediunidade... Você, por exemplo, você pode ser mais cético, mas você tem muito feeling antes de acontecer. Antes de uma reunião, antes de um programa, antes de alguma coisa, tu já... Ah, não, eu vou falar isso que vai acontecer isso. Eu tô sentindo a energia que é isso. São coisas bem sutis que você percebe, né? A mediunidade é isso. Então, as pessoas, os médiuns conscientes, aquele médium consciente e bem... estável, ele consegue muito sucesso na vida. Agora, a pergunta que ele fez ali, se tem pessoas que querem atentar contra a sua própria vida, se é descontrolado. Mas, geralmente, elas não querem fazer isso, né? Só que elas ficam com muito medo, a falta de informação. Por isso que eu digo, o parapsicólogo, teve um caso lá no Rio Grande do Sul, que era uma menina que acontecia vários fenômenos na casa dela. Caía pedra, voava objetos, foi até televisionado isso. E eles, que eles fizeram? Eles destruíram a casa e fizeram outra. Mas isso não adianta, porque o fenômeno estava na menina. Eles achavam erroneamente que era a casa, tá? E eu vi que foi espírita, padre, pastor lá. E eu, por exemplo, o pastor falava pra menina: você tem um demônio em você, isso, aquilo. E isso acabou piorando a situação dela. Ela começava a se arranhar e dizer: sai daqui, demônio. Porque ele colocou na cabeça dela que aqueles fenômenos que estavam acontecendo eram um demônio. Mas não necessariamente. Na verdade, a menina, ela estava numa idade púbera, ela tinha 12 anos, que é a idade onde mais acontecem os fenômenos paranormais, e ela tinha uma paranormalidade muito grande que fazia com que os objetos se mexessem, inclusive fazia cair pedras em cima da casa. Que a gente chama isso de aporte. Agora, se chegasse um parapsicólogo lá e falasse para ela: ó, isso é um fenômeno paranormal, acontece normalmente com algumas pessoas, isso vem de você... Não fique pensando em espíritos, coisas. Isso é uma... Você devia ficar até feliz. Olha, você tem uma...
1: Você é quase um X-Men.
0: Você é quase um X-Men. A menina, ela ia ficar melhor, ia resolver a situação e com certeza até poderia parar os fenômenos por causa da conscientização dela do que está acontecendo. Porque quanto mais medo, mais fenômeno ela gera. E às vezes, você viu como às vezes a religião pode atrapalhar? Porque o parapsicólogo, ele até sabe que pode existir o fenômeno espiritual. Mas primeira premissa da parapsicologia, falar que é através da pessoa. Porque mesmo se fosse um espírito, ele teria que usar a energia dela para fazer o fenômeno. Eles não têm energia própria, eles estão em outra dimensão. Então todos os fenômenos que acontecem, mesmo espirituais, é os espíritos que usam da tua energia para causar. Né? Tanto que obsessão, o que é obsessão? Ficar um espírito do teu lado, né? Sugando a tua energia prânica, que é a energia que você usa pra viver. E ele, pra você gerar mais energia prânica, ele tem que te deixar mal, tem que deixar depressivo, triste, com raiva. Então ele começa a te irritar. Fazer te irritar, te irritar, te irritar, pra você ficar bem mal e produzir mais energia. Quanto mais mal você fica, mais energia. Ele se alimenta disso. Por que que ele se alimenta? Pra dar movimentação pra ele poder. Porque nessa dimensão que nós estamos, se ele ficar exatamente aqui próximo a você, se ele não se alimentar, ele fica parado, ele fica grudado numa parede, não consegue se mexer, ele se deforma.
3: Mas e onde tá o anjo da guarda nessa hora que não dá um...
1: O seu? Um
3: catiripapo.
1: O seu pediu exílio, palhaço.
0: Então, todo espírito quando nasce, ele faz parte de uma hierarquia de um anjo. Isso todos nós temos ligação, inclusive através do nosso signo, né? Tem um anjo. Só que esse anjo é uma hierarquia. Imagina que ele tá bem longe de você, tá? E ele não se aproxima, o anjo tem uma moral muito grande, ele não se aproxima de você por qualquer coisa. É um pouco diferente do que diz anjo da guarda. É que tem dois conceitos de anjo da guarda, né? Existe um conceito mais psicanalítico, né? Que é o teu mental superior, que seria o teu ego. E o superego, né? Como Jung falava, que seria o seu anjo da guarda. Que é algo que está dentro de você mesmo, uma fagulha divina que vai te proteger. Mas agora falando de um jeito mais espiritual, a gente nasce numa hierarquia de anjo, né? Só que hierarquia, porque é um nome de um anjo lá, por exemplo, é Rafael. Mas ele tem vários Rafaéis, entre aspas, para baixo. Às vezes não é o mesmo nome, mas é alguém que segue aquela hierarquia. Né? E hoje é que a gente chama de mentor ou guia, um mentor seria como fosse o anjo da guarda. Todo mundo tem. Só que o mentor, ele não está automaticamente. Automaticamente você tem aquele teu anjo. Então até antes de você ter um mentor, você começa a pedir pro teu anjo regente. E aí ele pode te mandar um mentor. E quem trabalha com espiritualidade, ou algumas pessoas importantes, pessoas com cargos relevantes, pessoas que podem mudar as coisas, geralmente pessoas têm mentor. Às vezes eu pego, essa pessoa tem um mentor, e ela nem, às vezes nem sabe. Que é o anjo da guarda próximo, né? Que está aqui próximo, né? Então é o mentor. Então existe o anjo da guarda, mas você precisa chamá-lo para ele ficar mais próximo a você, que seria o seu mentor. E o guia é diferente. Sabe a diferença de guia e mentor? Guias são espíritos que resolvem te ajudar, ou que você pode até pedir para te ajudar.
2: Sim.
0: Por exemplo, na apometria que eu faço, que é uma técnica lá de desobsessão, que eu falei para vocês, tem guias da apometria que chegam porque eles querem ajudar a fazer a apometria. Mas tem o meu mentor, que é aquele que me ajuda também. Ele também me ajuda na apometria, mas me ajuda em outras coisas também.
2: Agora, professor, ainda em cima da sua camiseta, né, que tem aqui um disco voador, um OVNI, tem alguma relação também, né? Então a gente falou sobre essa questão da parapsicologia, a gente falou também muito de religiosidade, e onde se entram, né? Onde que entram esses extraterrestres?
0: Isso. Os OVNIs extraterrestres entram nos supranormais. A parapsicologia também investiga. É interessante, porque sempre houve muita separação, né? Por exemplo, os ufólogos, eles estão muito ali na identificação dos OVNIs e tal, mas muitos ufólogos não consideravam a espiritualidade, né? E eu sempre fiquei achando estranho isso. Falei, cara, como é que eles não consideram? Que muitos desses OVNIs e extraterrestres estão dentro da espiritualidade, tá? Só que agora começou a mudar. Tem alguns que agora estão considerando, né? Porque, por exemplo, muitas naves extraterrestres são interdimensionais, como fossem espirituais mesmo. Inclusive, teve uma palestra em São Paulo aqui, que era um evento ufológico, que eu fui falar sobre uma teoria, né? Sobre como as naves faziam viagens mais rápidas, né? E a minha... E foi muito bem aceito lá no congresso e tal, que era viajando através do mundo astral, que é esse mundo espiritual.
2: Sim.
0: Né? Porque eles conseguem... tanto que você vê a nave, ela sai, ela desaparece e aparece em outro lugar. E o mundo astral, o espaço-tempo é diferente, então eles conseguem fazer esse salto, vão para o astral e voltam para cá, tá? Inclusive, existem muitas pessoas que falam, será que os extraterrestres são demônios e tal? Mas é que daí você teria que entender uma coisa mais profunda desde a criação do mundo, né? Porque Deus criou os homens através do barro, os anjos através da luz, né? E também teve alguns seres que ele criou através do fogo. Tá? Então todo mundo nasceu dali, entende? Então o que hoje se chama de nave espacial, né, dentro da hierarquia espiritual esotérica, a gente chama de anjos tronos, que é uma hierarquia de anjo. O que é o anjo trono? O trono é uma hierarquia, e tanto é que alguns documentos que foram liberados, você vê algumas naves que parece quase como se ela fosse tivesse uma coisa biológica nela, que ela fosse viva.
2: Sim.
0: Porque são os anjos tronos. Né? Ou seja, eles podem ser máquinas, transportes, falando a nossa linguagem aqui, né? Entre outras coisas. E estes seres, eles transitam entre outras dimensões. Porque dentro do esoterismo, cada planeta, ele é um corpo de uma dimensão. Entende? Por exemplo, Vênus. Vênus, não que a pessoa está lá no solo de Vênus, mas Vênus representa uma dimensão. Então esses seres podem ser dimensionais. Então a ufologia, ela precisa entender um pouco isso da parte espiritual esotérica, para aí sim conseguir definir melhor esse tipo de seres, né? Mas aí existem pesquisas, né? Inclusive que em conjunto, né, entre parapsicologia e ufologia, por exemplo, os greys provavelmente são seres materiais, são seres físicos, né? Porque como fossem experiências para esses seres que são dimensionais conseguirem atuar no nosso mundo físico. Então existe muita coisa, né?
4: Boa. Caraca, deixa eu ver mais uma pergunta do ouvinte.
6: Bom dia, pessoal do Mar da Sopra. Aqui é Fábio Gabriel. Queria perguntar pro doutor aí, relacionado à apometria, no caso, ele falou que faz tratamento à distância, mas no caso do paciente precisar de algum acompanhamento mais físico, como que seria essa próxima etapa? Eu vejo que online, né, ficaria mais voltado só para a parte espiritual, né? E falar assim, na apometria a gente sabe também que tem algumas coisas que o tratamento ele é meio que dividido, né? E tem uma parte que é voltada mais para a parte física também. Abraços a todos aí.
0: Muito bem.
2: Abraço.
0: Boa pergunta. Não faz diferença, né? Porque a premissa da apometria é o desdobramento. Tanto que quando você vai num centro espírita, alguns centros espíritas fazem apometria. Mesmo você estando fisicamente lá, eles dizem assim, fica sentado aqui nessa salinha, que os médios vão fazer a topometria lá na outra sala. Você pensa, ué, mas por que eu vim presencial? Porque é feito em desdobramento. Eu, quando fazia presencial, eu fazia com a pessoa mesmo. Eu gosto de fazer em cima da pessoa, até porque dá mais contato. E a pessoa tem uma experiência legal também. Mas quando você faz à distância, mesmo sendo coisas na parte física, você também vai atuar. Porque em desdobramento, na verdade, a apometria atua na alma, no corpo, no espiritual. E quando você alinha o espiritual, ele vai refletir no físico. Então não importa, pode ser à distância sem problema nenhum.
4: Tá certo. Olha, chegamos ao final do programa, gente. Chegamos ao final do programa. Ao final. O que foi, Bernardo?
2: Que peninha.
4: Não. O que foi? Você me conhece?
2: Não é.
4: O que aconteceu?
1: No meio da última fala do professor entraram dois áudios muito esquisitos.
4: Bom, eu ouvi um negocinho, pensei que era coisa minha.
1: Você ouviu alguma coisa, professor?
0: É.
1: Ele também ouviu.
2: Eu também, todo mundo ouviu.
1: Então e aí?
2: O Ranieri não.
1: O elefante azul se calaçado.
2: Eu acho que era o celular do Ranieri. Eu ouvi, mas é o Frank tirando, então é interferência. Ele colocou um áudio em cima do outro.
4: Não, mas não tem como.
2: Não tem.
4: Não tem, né?
2: Beleza, já tinha passado a pergunta.
1: Vocês iam deixar o elefante azul na sala, beleza.
4: Olha, quero agradecer o professor Bauer hoje, que vem aqui. Foi uma aula, foi muito legal.
2: Sensacional.
4: Você pode seguir o professor, é arroba o... Não, arroba professor Bauer. Bauer, B-A-U-E-R.
2: Você mora aí, professor? Você tá lá no sul ainda?
0: Bora lá. Balneário Camboriú.
2: É? Se fizer um churrasco, me chama?
0: Chamo, vamos
2: beleza,
0: lá.
2: Beleza, irmão.
1: Já é aproveita e faz o que tiver que fazer.
2: O palhaço, ele vai levar os 15 obsessores que estão ali.
1: Ele é um obsessor.
4: Professor, obrigado, viu? Muito obrigado.
0: Valeu, obrigado.
4: É isso aí.
2: O pessoal te encontra onde, hein, professor?
0: Instagram, arroba professor Bauer. Professor escrito por extenso, professor Bauer no Instagram.
4: Beleza. Muito bem. Bom dia, Marcelo Lima.
1: Bom dia, Dodô. Tudo bem?
4: Tudo bom, Marcelo. Quais são os destaques de hoje, Marcelo?
2: Só um minuto, por favor.
4: O que foi?
2: Eu queria mandar um abraço pro Fábio. Fábio. Que é o Fábio... Fábio o quê? Fábio Chese, é isso?
4: É o Chese.
2: É o Fábio Chese
4: aqui da Rádio
2: Chese.
4: Chese.
2: Eu queria mandar um super abraço pra ele, porque ele fica mandando mensagem. Nossa, as piadas estão ruins hoje.
4: Tá certo.
2: Cuida do futebol aí, que eu não me intrometo.
4: Tá certo. Parabéns.
2: Você não vem me encher o saco da piada, não.
4: Parabéns.
2: Salve
1: de paz, mandou bem, Kelly.
4: Muito bem, mandou bem.
2: Desculpa,
4: Marcelo, desculpa, viu, Marcelo? Mas ele tinha razão.
1: Eu vou botar aqui no currículo do Fábio. Sommelier de piadas. Pronto. Sommelier de piadas alheias. Né?
2: Olha o Lima com obsessor.
4: Mas o Marcelo, mas ele tem razão. Ele tem razão.
1: Obsessor com outro obsessor. Eu tenho um obsessor todo dia na bancada no tempo de jogo, Domênico?
7: Você não sabe
1: qual assim dos grilis, tá do seu lado, cara.
7: É um inferno isso, bicho.
1: Eu detesto esses caras.
7: Palhaço, é um inferno esses obsessores, né?
4: Ô, Marcelo, e os destaques, quais são?
7: Vamos falar da seleção brasileira, né? A seleção estreia no sábado contra o Marrocos, rapaz, pela Copa do Mundo. Aliás, no dia 11, agora já tem a estreia do México, né? Abrindo a Copa do Mundo contra a África do Sul, lá no Estádio Azteca. Transmissão do Futebol Energia em Campo. Energia na Copa, né? Aliás, será muito bacana a nossa cobertura. Então, essa semana já toda voltada à seleção brasileira e à Copa do Mundo, Dodô.
4: Tá certo. Sábado eu vou estar nessa, hein? Eu vou narrar o Brasil, hein? A primeira é minha. Estaremos. Viu, Marcelo? Boa. Muito bem. Você também, né, Marcelo?
7: Também.
4: Muito bem. Vem aí o tempo de jogo na sequência. Morde a Sopra volta amanhã às 10. Muito obrigado. Valeu, gente. Um abraço. Tchau.
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7: Ah, muito bom dia! Está começando mais uma edição do Tempo de Jogo, segunda-feira, dia 8 de junho. Tá chegando a Copa do Mundo de 2026. Começa no dia 11, México e África do Sul, direto lá do Estádio Azteca. Estaremos lá com o nosso correspondente especial, Danilo Soto. Estará lá trazendo todas as informações. Tá começando aquele período, né, que de 4 em 4 anos chamamos de nirvana dos jornalistas esportivos, né? A Copa do Mundo de futebol. Claro, aqueles jornalistas esportivos que curtem, são especializados em futebol. Esses, né, tem um período muito especial que começa já nesta semana. Copa do Mundo da FIFA 2026, Estados Unidos, México e Canadá. Seja bem-vindo, você que estava acompanhando o Morde a Sopra, nos dando carona no 97.7 nas ondas do rádio em São Paulo e região. 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E claro, você vai participar conosco dessa edição de hoje do Tempo de Jogo pelos corneteiros.
9: Anota o número.
7: Qual é?
9: 11-966-507997, ok?
7: Repita.
9: 11-966-507997, ok?
7: Ok, mande aí o seu áudio de 10, 15 segundos ou o seu vídeo. Áudios e vídeos. 10, 15 segundos e o seu nome. E nós colocaremos vocês aqui para participarem dessa edição de hoje do Tempo de Jogo, que começa agora num oferecimento de YPF Lubrificantes. 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Comigo na bancada, Marcos Costa, André Ranieri, Rafael Sgrilles. Bom dia, galera.
10: Bom dia, Marcelo Lima. Bom dia, André Ranieri. Bom dia, Rafael Sgrilles. Bom dia, Quero Quero.
9: Bom dia!
10: Bom dia. E um bom dia especial para você que acompanha a gente pelo Daio nos 97,7 FM e também pelo YouTube, sempre pedindo. Tá com a gente no YouTube? Deixa o like aí, fortaleça a Energia 97 na plataforma e já tem enquete no ar. Eu gostei da enquete hoje, hein? Qual foi a maior injustiça por não ter jogado uma Copa do Mundo? Alex, que vem vencendo aí com 51%, Djalminha, Marcelinho Carioca ou o goleiro Fábio, que ainda está em atividade e está indo bem, com seus 45 anos, está muito bem em atividade. Então já responde aí, você que está no Dial, nem ouse trocar de rádio, hein? Fique com a gente até a 1 da tarde no Tempo de Jogo.
7: Boa!
10: Bom dia! Boa! Bom dia, o amarelinho, o It da bancada, Rafael Sgrilles. Bom dia, Bradinha, tudo bem?
11: Tudo bem, Brandinho? Bom dia, boa semana, Costinho, pro André Ranieri, pra você, Marcelo Lima, bom dia, quero, quero!
9: Bom dia, Brandinho!
11: Você tá bom, Brandinho? Bom. É, tá chegando Copa do Mundo, hein? Que bacana, que legal, grande abraço a todos, a nossa equipe interna também, e aquele convite de sempre pra você deixar aí o seu like e também ser o nosso seguidor nas plataformas digitais, @futebolenergia97. Eu vou fazer uma lembrança muito legal, porque eu trabalhei com ele no final da vida dele, tive até no último aniversário do grande Fiore Gigliotti. Hoje faz 20 anos que ele nos deixou. Trabalhei no final da vida dele, no final da carreira dele, estava lá na Super Rádio, né? Antiga Tupi AM, na equipe do Prisco Palumbo, juntamente ali com Dalmo Pessoa, com outros grandes ali trabalhando junto. E foi um prazer trabalhar por um ano com o grande Fiore Gigliotti, me chamava de Putz Grilles. Então, um beijão aí para a família do Fiore. O Marcelo também já não está mais aqui também, Marcelo Gigliotti, que também faleceu na época da pandemia, mas já são 20 anos sem o Fiore. E foi, eu lembro, muito, muito emblemático, porque o falecimento do Fiore acontece no dia 2 da Copa de 2006. Teve Brasil 1, Croácia 0, gol do Kaká, e no dia seguinte a gente levantou, teve a informação do falecimento do Fiore. Deus do céu, torcida brasileira, é o Putz Grilles. Um beijo no coração da família do Fiore Gigliotti, 20 anos sem o mago das palavras na narração esportiva, Fiore Gigliotti. Bom dia, André Ranieri.
2: Fala, Rafael Sgrelês, tudo bem? Muito bom dia a você, Marcelo Lima.
4: Bom dia,
2: Lima,
4: Edmilson, tudo bem?
2: Marcos Costa. Bom dia, Edmilson. Tudo bem, Edmilson? Grande Edmilson, que participou com a gente aqui na semana passada. E, claro, muito bom dia ao Quero Quero.
9: Bom dia!
2: Ainda não sei se é original, não, né?
1: Hoje é o
2: genérico.
1: Hoje é com calmante.
4: Por isso que eu fiz o bom dia, Edmilson, pra fazer boa. A vez do...
2: É, porque não vai entrar, né?
4: Não vai.
2: É o 66, é o nosso genérico. Hoje também é muito gente boa, diga-se de passagem, eu Quero Quero... Número 2. E muito bom dia a todo mundo ligado no 97.7, youtube.com/energia97. Vem com a gente acompanhar o tempo de jogo, já numa semana de Copa do Mundo, né? Então vamos repercutir cada vez mais aqui o desempenho das seleções e daqui a poucos dias teremos os primeiros jogos. Vai ser muito bacana, muito legal. Segunda Copa do Mundo da Energia 97, hein? Já chegou e chegou com tudo. 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
7: Muito bem, muito bem. 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Vamos às manchetes do tempo de jogo.
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2: Seleção brasileira. No último teste antes da Copa do Mundo, o Brasil venceu o Egito pelo placar de 2-1 em Cleveland, nos Estados Unidos. O lateral direito Wesley foi diagnosticado com uma lesão na coxa esquerda e acabou cortado do Mundial. Para o seu lugar, Carlo Ancelotti chamou o volante Ederson, da Atalanta. O treinador da seleção lamentou a lesão de Wesley e disse que já tem uma escalação definida para a estreia diante do Marrocos.
7: Corinthians, lateral esquerdo Hugo, que se recupera de uma lesão no menisco lateral do joelho direito, mantém os trabalhos de fisioterapia durante as férias no departamento de futebol. A tendência é de que o defensor inicie a transição física em campo durante a intertemporada do time. Neste domingo, o clube iniciou a troca do gramado da Neoquímica Arena. O procedimento deve durar cerca de 10 dias e, posteriormente, o piso receberá os ajustes finais antes de ser liberado para uso.
2: São Paulo, a diretoria do Tricolor está perto de concretizar a chegada de dois reforços para o restante da temporada. O São Paulo avançou nas tratativas com Vitor Sá, atacante de 32 anos, e Domingos Duarte, zagueiro de 31. As negociações reforçam uma característica observada no mercado do clube em 2026, a busca por jogadores experientes e prontos para assumirem espaço no elenco.
7: Palmeiras, lateral esquerdo Jefté, passou por cirurgia no joelho direito ontem. O jogador do Palmeiras se lesionou na vitória por 1-0 contra a Chapecoense. O departamento médico do Verdão não informou o tempo de recuperação do atleta, mas o jogador deve voltar a atuar só no fim da temporada. A diretoria busca as renovações dos experientes zagueiros Murilo e Gustavo Gomes, multicampeões pelo Alviverde.
2: Santos, a Corte Arbitral do Esporte rejeitou o recurso do Santos no caso Jean Lucas e o clube deverá pagar 2 milhões de euros, mais ou menos 12 milhões de reais, ao Mônaco da França por uma dívida na contratação do volante realizada em julho de 2023. A diretoria pagou apenas as duas primeiras parcelas, mas não efetuou o pagamento da terceira e a última parcela, que venceram em janeiro do ano passado. Com a notificação, o Santos tem 45 dias para quitar o débito antes de virar um transfer ban.
7: Futebol internacional, diversos amistosos movimentaram o mundo neste domingo. Destaque para a vitória da Croácia contra a Eslovênia por 2-1. Empate do Marrocos com a Noruega também por 1-1. E a vitória da Itália contra a Grécia por 1-0. O amistoso entre Dinamarca e Ucrânia foi encerrado aos 19 minutos do segundo tempo para atendimento ao meia dinamarquês Christian Eriksen, que se sentiu mal em campo e foi encaminhado consciente para um hospital da região. O médico da seleção dinamarquesa disse que o atleta está bem e deve receber alta em breve.
2: Tênis, a final masculina de Roland Garros definiu um campeão inédito na manhã deste domingo. Alexander Zverev finalmente conquistou seu primeiro título de Grand Slam da carreira. O alemão venceu o italiano Flavio Cobolli por 3-2. Ele encerrou um jejum de mais de 3 décadas da Alemanha sem um campeão de simples em Grand Slams. O último tenista do país a alcançar esse feito havia sido Boris Becker, vencedor do Australian Open em 1996.
7: Fórmula 1, Andrea Kimi Antonelli venceu o GP do Mônaco na manhã de ontem nas ruas de Monte Carlo. O italiano andou como um veterano e segurou a liderança do início ao fim, mesmo com as interrupções e a pressão de Lewis Hamilton nas últimas 16 voltas. Isaac Hadjar, beneficiado pela batida de Charles Leclerc, completou o pódio de forma inédita na carreira. Gabriel Bortoleto quase não largou, mas partindo do pit lane, foi o 12º na prova.
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7: Muito bem. Vamos dar o pontapé inicial aqui. Ô, no
2: Marcelo
7: tempo
2: Lima,
7: de jogo.
2: A Globo contratou o Adam Sandler para ser comentarista durante a Copa do Mundo.
7: É igualzinho, né, bicho? Tem o André Galvão cover e agora tem o Adam Sandler cover. É uma beleza. Muito bem. Ó, tem a enquete aí já para você participar no ar, né? Como disse o Marcos Costa, está lá no nosso YouTube, participe você que também está no rádio, no nosso app, entre lá no youtube.com/energia97, participa da enquete e aproveita, deixa o nome, o like, o lugar de onde nos acompanha e a hashtag boné tempo de jogo para você concorrer ao nosso boné. A enquete de hoje, qual foi a maior injustiça de um jogador não ter jogado a Copa? A lista é gigantesca, né? Então a gente teve que escolher só alguns aqui, né? Alex, lá na Copa de 2002... Djalminha também na Copa de 2002, o Marcelinho Carioca um pouco antes, né? E o Fábio, aí um monte de Copa. O que você acha? Qual deles aí foi o mais injustiçado e não tá pelo menos lá, né? Na Copa, participando, mesmo que não jogasse, não fosse opção e tal, né? Pra você, qual é a maior injustiça? Alex, Djalminha, Marcelinho Carioca ou Fábio? Dentre essas opções aqui, vote, participe. Pra você, Marcos Costa, quem que é?
12: Pra mim, o Alex. O Alex pelo contexto daquela Copa em si, né? Ele que foi titular do Felipão, que foi o técnico por muito tempo, e protagonista do time vencedor do Felipão no Palmeiras. Foi muito estranho, ninguém entendeu muito bem. Então, acho que o Alex, pra mim, nessa enquete, é o principal.
7: E pra você, André?
2: O Djalmin, ele era muito showman, né? Ele lembrava em menor medida o que o Ronaldinho Gaúcho ele fez no Barcelona, principalmente, né? Naqueles anos, principalmente 2003, 2004, 2005, 2005, 2006... Mas eu acho que, pensando assim, em jogo coletivo, o Alex é um absurdo. O Marcelinho nunca foi jogador de seleção, né? Nunca ele teve uma identificação muito grande, foram poucas as oportunidades. Então, para mim, o Alex, também vou ficar com o Alex.
12: Mas o Marcelinho, Rani, talvez não tenha sido jogador de seleção por injustiça, por ele não ter sido convocado o quanto ele merecia, porque ele jogou muita bola por pelo menos uns 5 anos aí, né, direto.
2: Sim, exato, é, tem isso também, né, mas também foram muitos os treinadores que acabaram não dando oportunidade, né, não sei, assim, o Marcelinho eu não vejo como, ele é o maior jogador da história do Corinthians, provavelmente, né, pelo menos a maior parte dos corintianos pensa assim. Mas eu não vejo assim, tipo, nossa, cara, se o Marcelinho tivesse jogado uma Copa do Mundo, tivesse jogado na seleção brasileira, não vejo nem tanta lamentação dos próprios corintianos.
13: É, tá cheio de jogador craque em clube que na seleção, infelizmente, não rendeu por uma série de circunstâncias. E pra vocês, Grilis?
12: Ah, eu vou com o Alex, até porque o ciclo da Copa do Alex ali em 2002 foi sensacional, começando ali em 99 com um grande artífice do título, o primeiro da equipe do Palmeiras, foi muito importante. A gente está citando 3 meio-campistas, olha só a qualidade que a gente tinha no meio-campo para uma Copa de 2002. Ficaram Alex, que era um cara já conhecido pelo técnico Luiz Felipe Scolari, o Djalminha, que com a bola no pé fazia ali, resolvia partidas com uma fração de segundos, com poucos toques na bola, resolvia a partida no time do La Coruña, e você tinha o Marcelinho Carioca, que também vinha num ciclo muito importante naquela oportunidade. O Fábio é uma menção honrosa, porque o que o Fábio fez em alto nível, em um grande espaço, né, da carreira dele, também é incrível. O Jefferson foi para uma Copa do Mundo, o Fábio não foi. Então também é uma menção honrosa aí ao Fábio goleiro, mas eu vou ficar com o Alex porque genial, não tem outra coisa, foi genial no meio campo e na parte coletiva aí.
13: Mas é uma das mágoas que ele tem na carreira, ele não fala, mas tem, né? Porque, aliás, o Djalminha não foi porque não quis, porque foi burro, meteu a cabeça lá no Arthur Teta, lá no técnico do La Coruña, nas vésperas da convocação, ele tava na Copa de 2002, o Djalminha. Aí mete a cabeça no cara, no coletivo, no treino, na brincadeira lá, né? E aí o Filipão resolveu levar o Kaká, que na época tava estourando no São Paulo, molecote e tal, levou o Kaká, né? E o Alex, rapaz, quando o Emerson machuca, todo mundo falou, bom, tem nem o que falar, né? Vai o Alex. Porque o Alex tinha, o Filipão, digamos assim, o lapidou quando ele veio pro Palmeiras em 99, muito jovem lá do Curitiba, e tinha um carinho todo pelo Alex. O Alex já era um cara que tava despontando acima da média, inclusive em seleção. E aí ele leva o Ricardinho, né? Ninguém entendeu, né? E o Alex, ele leva essa mágoa até hoje, tanto é que você pergunta, quem foi o melhor teu técnico? Ele nem é Luxemburgo. Luxemburgo foi o melhor técnico da minha carreira, não sei, não tenho nada com o Filipão, mas ficou ali uma mágoa por ele não ter sido lembrado pelo Filipão naquela oportunidade, né? Enfim, histórias do futebol.
12: Agora, Lima, fora esses aí, pra você, acompanhou mais do que a gente, qual jogador que não tá na lista
2: desde
12: aí?
2: Desde o Charles Miller, né?
12: Desde o Charles Miller, qual dos jogadores que não tá aí que pra você foi grande injustiçado também?
13: Ah, rapaz, tem muita coisa aí, né? Injustiçado é... Sei lá, viu? Eu acho que não tem muito...
12: Renato Gaúcho?
13: Não, o Renato Gaúcho não foi porque não quis também, que foi pular o muro lá junto com o Leandro,
12: não
13: é, né?
12: Não
13: foi
12: quis, ser solidário. Ele quis outras coisas.
13: Porra, foi ser solidário lá, e o Tele deu um pé nele, né? Poderia ter jogado, mas o Renato também, eu vou te falar, viu? Em seleção brasileira, ele não era o que ele era em clube, não era. Jogava bem, teve lampejos na seleção, mas não era o que ele... Em clube ele foi bem no Brasil, né? Porque virou piada lá na Roma, né? Quando foi jogar lá na Itália. Então, enfim... Eu acho que tem mais, eu entro mais naquela linha dos jogadores que vocês citaram aqui, que em clubes são fenomenais e na seleção não jogaram muito bem, ou por falta de oportunidades, ou porque realmente não ornou, como diria o outro.
2: O próprio Ademir, né? Da Guia.
13: Ademir, né? Da Guia, Jorge Mendonça, Marcelinho Carioca, Pita, enfim, a lista é gigantesca, né? Enfim, é isso aí.
12: Que o Ademir jogou, né?
13: Não, jogou, não, tava, jogou, mas... que eu digo é, se destacou, né, digamos já assim, deu. Né? Já deu o cacho, a gente fala aqui o que a gente quiser, não é você que vai pautar a gente, seu penacho do inferno. Bom, é o seguinte...
14: Tá bom.
13: Eu sei, eu tô falando aqui, não precisa me botar a voz, é o seguinte, vamos falar do Brasil, Brasil... Ih, rapaz, cortaram o Wesley lá, hein? Hora do Brasil no tempo de jogo.
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16: Brasil, ziu, ziu, ziu, ziu, ziu,
13: É, rapaz, vamos falar do Brasil. Brasil que fez o seu último amistoso aí no final de semana, no sábado, né? Lá em Cleveland, contra o Egito, né? E vou te falar, né? Acho que a nota triste ficou mesmo por conta do Wesley, né? Rapaz, 15 minutos de jogo... E ele acaba tendo uma contusão de grau 3, depois se sabe, né, na coxa. no mínimo 40 dias para se tratar. Então, obviamente, não teria tempo, foi cortado, né? E a gente já vai falar sobre a escolha do Ancelotti, né? Mas vamos entrar primeiro nesse amistoso propriamente dito, né? André Ranieri, mais uma vez o Brasil num primeiro tempo vai mais ou menos e melhora no segundo. O Ancelotti já disse que tem a escalação na cabeça. Você acha que ele vai voltar ao primeiro tempo do Panamá para começar a Copa?
2: Ah, Marcelo Lima, é difícil de desvendar o que acontece na cabeça do Ancelotti, porque nesse jogo ele muda inclusive o sistema. Havia muito aquela dúvida, eu lembro que na semana passada deu a discussão, né, até um ouvinte falando assim, ah, mas o Paquetá vai ser ponta direita. E aí eu falei, ó, sinceramente, vamos aguardar, vamos ver. Paquetá não é ponta, Paquetá não é ponta na característica dele. E quando a gente vê a seleção em campo no primeiro tempo e há uma mudança clara de sistema, não quando o Brasil ele defende, mas quando o Brasil ataca. É, o Brasil ele joga praticamente com três zagueiros, né? O Douglas Santos ele entra como um zagueiro pelo lado esquerdo e o Wesley ele é o jogador que dá profundidade no corredor direito e o Vini Júnior no corredor esquerdo. Então são os dois jogadores mais abertos, digamos assim. O Paquetá ele fica ali mais centralizado junto com o Rafinha, né? Chegando ali, se aproximando do Igor Thiago com os dois volantes ali iniciando as jogadas. Então você vê que foi uma mudança muito brusca do que o Ancelotti vinha fazendo do ponto de vista de sistema de jogo. Só que aí machuca justamente o Wesley, que é um jogador fundamental nessa mudança de sistema. Você fala assim, pô, você precisa ter um lateral ofensivo. E até faz sentido você ter o Wesley no seu time e dar liberdade para ele atacar, já que essa é a característica dele. E é o que o Ancelotti faz, e justamente esse jogador, ele vai lá e se machuca. Muda os planos do Ancelotti. Entra o Danilo como lateral, e não o Ibanez, né, que começou a partida como zagueiro. O Danilo, ele é um lateral que não é um lateral que avança, e fica um buraco, né? Então a gente percebe que tem ali um buraco no campo de ataque. Dos jogadores que ganham a oportunidade, o Paquetá, eu acho que ele aproveita, gostando ou não do Paquetá, ele tem aproveitado as oportunidades, ele dá mais intensidade, dá mais meio campo ali para a seleção brasileira, e pelo menos quando comparado ao sistema com quatro atacantes, eu acho que funciona melhor. Eu ainda preferiria o Danilo Santos, mas o Paquetá foi escolhido do Ancelotti, tudo bem. O Igor Thiago, nesse jogo que ele é titular, que é assim, para ele convencer, carimbar de repente a vaga no time, ele tropeça muito na bola, tem muitas dificuldades, tá? Então não acho que ele tenha aproveitado como poderia. E aí entra a figura clara, assim, e para não ser, eu sei que eu falo isso aqui com alguma frequência, mas porque é muito fácil falar depois que acontece. Mas o Endrick, há muito tempo, não só eu, muita gente vem defendendo que o Endrick, mesmo na reserva do Real Madrid, ele tinha que estar na seleção brasileira. A gente não tem um jogador como o Endrick no ataque. E isso eu falo tanto de qualidade técnica, como também na questão de chamar a responsabilidade. Essa seleção brasileira não tem ninguém que chama a responsabilidade. E o Endrick, ele entra, ele faz o gol, ele mostra a qualidade que ele tem, e pra mim ele coloca mais uma dúvida na cabeça do Ancelotti. Pra mim o Ancelotti não vai pôr o Endrick, não vai começar a Copa do Mundo com o Endrick. Mas o mundo pede que o Ancelotti coloque o Endrick. Não tem outro pra colocar, Marcelo Lima, não tem outro. Pra mim foi a boa notícia, essa entrada principalmente do Endrick. A má notícia foi a lesão do Wesley numa mudança de sistema que aparentemente se mostrava promissora da seleção brasileira. O Ancelotti, obviamente, que tem, né, o time que vai a campo na cabeça dele, mas ainda assim, imagino, viu, amigos, que muita coisa vai mudar nessa primeira fase aí da Copa do Mundo. Muito mais dúvidas do que certezas até hoje aí na comissão técnica da seleção brasileira, na minha opinião.
12: Eu vou repetir o que eu falei no outro amistoso, o Rani, sobre dúvidas e certezas. A dúvida é só se for na cabeça do Ancelotti, porque da torcida, de quem está acompanhando os jogos da seleção, não há mais dúvida, né? Só há certezas. Uma delas, e a maior delas, é o Endrick como titular. Não há mais dúvidas sobre isso. Se algum nome tem condições de ser o protagonista do Brasil nessa Copa, é esse menino de 19 anos. Ele realmente é diferenciado no estilo de jogo, na vontade dentro de campo e na estrela. Ele tem o negócio, ele tem, a bola procura ele. E aí ele ser reserva em detrimento ao Igor Thiago, com todo respeito, é um negócio que causa um certo incômodo, um desespero para quem está torcendo pela seleção. O Igor Thiago teve duas bolas que ele deu canelada na bola. Ele pode ser um jogador importante, ele pode ser o homem de área, aquele mais brigador. Eu, particularmente, não entendo ele num lugar que poderia ser, por exemplo, do Pedro, né? Todo mundo sabe o quanto eu sou fã do Pedro, eu acho o Pedro diferente dentro da área. Para ser esse homem de área, eu acho que o Pedro estava um passo à frente ainda do Igor Thiago, que é jovem, que tem uma carreira indo muito bem lá fora, mas com a seleção ainda não provou e não é hora de provar. Eu acho que existem jogadores diferenciados, que sem grandes oportunidades entram e mostram. E o Endrick, eu acho que é o maior caso, maior exemplo disso. Eu não lembro de um jogador, talvez o Ronaldo, né? Mas o Ronaldo também foi como reserva em 94, o fenômeno. Mas o Endrick tem que ser titular para ontem dessa seleção. Concordo quanto ao Danilo, no lugar do Paquetá, e tenho dúvidas, aí pode ser até impopular, mas do Fabinho no lugar do Casemiro, e também, até porque o Fabinho jogou muito de lateral direito no Mônaco, na sua época do Mônaco, antes dele vir para jogar mais como volante e se destacar, que é um baita de um jogador também, acho que ele dá uma consistência maior para a zaga. E também no ataque, a minha dúvida é o Vini Júnior. Eu não entendo por que, que o Vini tem tantas oportunidades sem mostrar nada e o Endrick mostrando sempre que entra não tem as oportunidades. Gostei do Luiz Henrique, acho que entrou fazendo aquilo que a gente espera do Luiz Henrique. Não foi bem no Maracanã, é verdade, mas entrou bem nesse último jogo contra o Egito. E ainda tem a possibilidade do Rayan, que não teve a oportunidade. O Martinelli também, para mim, vai ficando um pouco mais para trás. Eu acho que vai desenhando aí uma lógica. Agora, o Ancelotti vai morrer com as convicções dele, pelo menos nesse primeiro jogo. Vamos ver, torcer para que dê certo, para que o Vini desencante, para que o Paquetá, se titular, jogue muita bola, jogue bem. Mas, para mim, está muito claro essas mudanças aí para ontem na seleção brasileira.
14: E só para acrescentar o que vocês falaram, o que me assustou bastante é o Brasil. É claro, no segundo tempo tem o Endrick, que chama a responsabilidade, faz o gol e também vou muito na linha de vocês. O Endrick tem que ser titular para ontem, mas como o Brasil perdeu muitas chances no primeiro tempo, porque aparece cara a cara com o goleiro diversas vezes e com jogadores importantes. O Rafinha perdendo o gol cara a cara, o Vinícius Júnior perdendo o gol cara a cara. Então isso numa Copa do Mundo, num jogo amarrado que você pode ter poucas oportunidades, você tendo a chance cara a cara com o goleiro e desperdiçando como o Brasil teve nesse jogo contra o Egito, pode também chamar a atenção e deixar um jogo mais simples no controle de bola, ou até mesmo num lance raro, um momento que você pode definir o jogo e você tem os principais jogadores errando cara a cara com o goleiro. É claro que Danilo Santos precisa ser para ontem titular, o Endrick também. Agora, quando você pensa que um jogador de característica ofensiva é cortado e você pode chamar o único da lista dos 55 aqui com a mesma característica, é claro, um pouquinho mais abaixo, é o Vitinho não é chamado. Então você já está pensando em configuração de laterais mais defensivos, pensando numa transição de jogadas. Agora o Ederson eu não chamaria, chamaria o Gerson, mas eu não chamaria o Ederson. Aí cada treinador tem sua convicção, mas se você olhar para os 55 e fosse chamar um jogador de meio campo, como chamou o Ederson, não sei por que ele chama esse jogador da Atalanta, mas eu chamaria o Gerson.
13: Bom, já que você entrou aí na questão do corte, bom, todo mundo sabe, né? O Wesley, com 15 minutos de jogo contra o Egito, sentiu a coxa, saiu, fez o exame, teve ali constatado uma ruptura de grau 3, no mínimo 40 dias para se curar, então não tem jeito, foi cortado, né? E aí, a gente falou aqui outro dia, a gente fala nas transmissões, o Brasil vive um momento horroroso de laterais, ambos os lados, horroroso. Por muito tempo a gente não se preocupava com laterais, tanto direito quanto esquerdo na seleção brasileira, que você tinha ali jogadores excepcionais. Agora, tá preocupante, tanto do lado esquerdo quanto do direito. Aí machucou o Wesley, ele já tinha levado lá o Danilo, que é o Daniel Alves dele, e o Ibanez, que quebra galho de zagueiro e lateral. É? Aí olha lá para a lista que ele mandou para a FIFA. Você tem o Paulo Henrique, que já era reserva no Vasco, que é um time bem meia boca, e o Vitinho, que alternou ali, titularidade e reserva no Botafogo. Mas não são jogadores que você fala, pô, vou trazer para a Copa do Mundo. E aí ele optou, eu acho até que ele consertou, né, a convocação dele, achei que tinha muito atacante e pouco meio campista. Então aí a questão de escolha, a questão tática do que ele conversou lá com a equipe dele e convocou o Ederson, né, que é mais um meio campo. Então você tem agora na direita, e de imediato, o Danilo, que é zagueiro lateral, o Ibanez, e se ele quiser, o Fabinho. A gente não pode esquecer que o Fabinho, lá no Fluminense, quando começou a carreira, ele era lateral direito. Ele foi lá pro Mônaco jogando de lateral direito. Quem o transformou em volante foi o Leonardo Jardim, que hoje tá aí no Flamengo. Ele foi técnico do Mônaco, né? E o botou no meio-campo. Depois, quando ele foi pro Liverpool lá com o Klopp, ele continuou no meio-campo e tal. Mas o Fabinho, ele sabe jogar de lateral, porque é lateral direito de origem. Então, mais uma opção, caso necessite. Agora, o André tava ali, corredor... taticamente pensando em lateral que apoia, isso aí vai por água abaixo. Isso aí vai virar mais aquele zagueiro lateral, que eu acho que era até a ideia inicial dele com o Militão, viu, André Ranieri? E aí acabou não acontecendo.
2: É, o que ele pode fazer é, de repente, colocar um atacante por ali, né? Um atacante para fazer a função ali no corredor direito, já que o Wesley era esse cara, e com essas três opções que restaram, né? Tanto o Danilo quanto o Ibanez e o Fabinho não são jogadores de ultrapassagem, de chegada ao ataque, são muito mais os chamados, sei lá, laterais construtores, se é que dá pra chamar, porque o Ibanez nem lateral é. Eu nem considero ali, pra mim, é um jogador que se improvisa na lateral. Ele nunca nem jogou de lateral. O Fabinho não joga há muito tempo, ele se consolidou como um primeiro volante mesmo, aquele cabeça de área. Então, assim, se depender de uma memória que o cara tinha quando jogava com frequência de lateral, também acho arriscado. E o Danilo hoje tem jogado mais como zagueiro do que como lateral. E aí na seleção ele atua como lateral. Então assim, vamos ver, eu acho que ele vai ser conservador, o Ancelotti, ele vai colocar ali o Danilo, né, vão ser quatro defensores praticamente, levando em consideração que o Magalhães ele retorna, vai jogar ao lado do Marquinhos, que falhou, né, que a gente deixou passar por aqui, e também o Danilo e o Douglas Santos, que ou o Alexandre, independentemente de quem jogue, são jogadores ali com características muito defensivas. Agora, em relação ao Ederson...
13: Deixa eu só chamar o break, já tô atrasado aqui. Vamos lá, um rápido break comercial no FM. A gente continua aqui no YouTube e já voltamos. É rapidinho, vamos lá.
17: Eu acho só pra...
13: Desculpa. Peraí que agora sim, vai.
17: Eu acho que vamos só lá. Pra... Vamos lá. Eu acho que só pra completar isso aí, Rani, eu acho que isso dá mais sustentação pro 4-2-4 agora, sem o lateral direito de ofício. Porque, pra mim, é muito claro que ele vai com o Danilo de titular. E aí... Ele põe talvez o Luiz Henrique ou o próprio Endrick como esse quarto atacante para fazer essa lateral direita aqui, essa ponta direita, mantendo a zaga muito mais fixa, principalmente pelo lado direito. Então acho que se o Danilo Santos fosse destro, talvez ele pudesse pegar essa titularidade para cobrir esse lado direito. Mas ele vai jogar muito mais pela esquerda por ser canhoto. Então, eu acho que configura...
2: Mas não acho que ele vai abrir mão de um meio-campista,
17: tá? Você acha que vai no 4-3-3?
2: Eu acho que ele vai com... Assim, independentemente da função que o meio-campista vai exercer, vão ser três meio-campistas. Três jogadores de origem ali de meio-campo.
17: Não pode recuar um pouquinho o Rafinha para ser mais aquele 10?
2: Então, ele poderia, mas ele tem testado e não tem dado certo. Por isso que eu acho que ele não vai tirar o Paquetá. Paquetá esquece, assim. Na minha visão, esse jogo, esses dois últimos jogos carimbaram o Paquetá ali começando a Copa do Mundo. O Bruno também, né, é confirmado, marca gol, então ele vai começar e nunca correu o risco de sair do time. E aí a maior dúvida é entre Casemiro e Fabinho, mas é uma dúvida nossa, porque eu acho que o Ancelotti nem tem essa dúvida. Então eu acho que assim, independentemente do sistema de jogo, esses três jogadores de meio campo, eles começam jogando. Agora em relação ao Ederson, acho que ficou bem claro que é uma correção mesmo com o carro em movimento, porque ele não pretendia utilizar três meio-campistas, tá? Ele não pretendia. Ele pretendia utilizar o 4-2-4 mesmo, colocar dois meio-campistas e quatro atacantes, e aí, função de cada atacante, ele ia ver com a Copa em andamento. Agora, é um sinal claro que ele vai utilizar os três meio-campistas. Então, por isso, ele precisa de mais meio-campista. E qual meio-campista que ele está dando preferência? De intensidade. O Ederson é isso. O Brasil, né, uma coisa que... Se tem uma coisa que a gente pode falar que o Brasil tem feito bem, é essa marcação, quando todos os jogadores vão para ataque, para abafar o adversário. Tanto que os gols do Brasil têm surgido de roubadas de bola no campo de ataque, desdobramento, gol. E o Ederson, ele tem essa intensidade, né? Ele é o jogador, como diz Marcelo Lima, o box-to-box, né? Mas ele, inclusive, tá fechado com o United agora. Ele foi contratado, né? Tá para ser anunciado, para ser uma espécie de um substituto do Casemiro, apesar que não tem a mesma característica. Mas ele se transformou e se converteu em um dos meio-campistas mais dinâmicos do futebol europeu. Não à toa, ele foi campeão da Europa League, jogando bem, jogando como titular no Leverkusen do Xavi Alonso, que não perdia de ninguém, e atropelando, né? A Atalanta atropelou na final da Europa League. E com o Ederson sendo um dos principais jogadores. Então é muito mais isso. É um 8 que vai chegar e que tem muita intensidade e participa muito, tanto quando o Brasil não tem a bola, quanto quando o Brasil tem a bola. Para participar do jogo, chegar, finalizar e também ajudar na construção de jogada, ele tem essa capacidade. Então ficou claro, o Ancelotti ele só corrigiu um erro que ele descobriu que tinha, que ele ia precisar mudar para um sistema com 3 meio-campistas, ele tinha poucos meio-campistas e falou, então é agora, então vou trazer esse meio-campista porque lá na frente pode fazer falta.
13: Muito bem, é isso aí, gente. Ó, cornetas, mano.

0: Agora, o Ancelotti, ele pegou a seleção há 12 meses, aí é quase um ano da Copa do Mundo agora, muito em cima da hora, não era o ciclo dele, não foi ele que fez as cagadas feitas por Ramon, Diniz, o Dorival. Então agora, depois dessa Copa, né, independentemente do que aconteceu, óbvio que a gente torce para que bata campeão, acho difícil, mas pode ser, né? Tá lá, tá disputando. Mas aí ele vai poder ter o ciclo inteiro dele, ele vai poder convocar quem ele bem entender lá para testar, vai ter tempo para fazer isso, né? Então, a partir da próxima... Que dia que acaba a Copa mesmo? É 20 de julho? 18? Sei lá, acabou a Copa no dia seguinte, aí o Ancelotti já começa a pensar em 2030, e aí sim ele desde o começo com todo o seu planejamento.
1: E acho que principalmente do meio para trás, né, essa renovação, porque do meio para frente ele já tá levando nomes que fatalmente estarão na próxima Copa. Agora, do meio para trás, ele foi muito conservador, ele levou jogadores...
0: Voltamos na FM também, vai lá, Costa.
1: Boa, estamos falando aqui, o nosso ouvinte mandou sobre renovação da seleção, e acho que atrás ele levou, para o sistema defensivo, ele levou jogadores já rodados, né, que já tem dois ciclos aí de Copa do Mundo, então a renovação vai ser muito maior ali no sistema defensivo. Tem um superchat aqui, Limar, rapidinho. O AY420F9Z.
0: R2-D2, é. Ele trabalha lá na Star Wars.
2: CY-D. Lucas Filmes, né?
1: Ele mandou cinco... Ah, bom, importa o valor. Ele falou aqui, ó. Para o Ancelotti, Endrick não funciona começando o jogo. Só usa para mudar o esquema no segundo tempo, como faz com o Rodrigo no Real Madrid. Então tá aí registrado.
2: Não dá para saber por quê. É, quando o Ancelotti tinha o Endrick à disposição no Real Madrid, ele utilizava o Endrick nas Copas. Tanto que o Endrick, ele era o artilheiro da Copa do Rei, sendo um jogador reserva que era titular só nas Copas. Então, assim, ele utilizava no Campeonato Espanhol, o Endrick entrava na Champions com um jogo em andamento. Então, assim, só que o Endrick era mais novo ali. Aí ele já foi, ficou mais tempo na reserva do Real, foi pro Lyon, jogou muito bem. E agora que a gente vai descobrir. O que eu noto é que o Ancelotti, ele tem um cuidado excessivo, às vezes, com jogadores muito, muito jovens. Então, o discurso dele em relação a Endrick e Rayan é um discurso de muita paciência, muita cautela. E a nossa vontade como torcedor, como brasileiro, como quem está acompanhando a seleção, eu gostaria de ver esses dois jogadores como titular, por exemplo. Mas eu não sei se vai ser tão simples disso acontecer, né? Pelo menos na cabeça do Ancelotti, eu acho improvável nesse momento. A não ser que o Brasil ele comece a Copa, não vá bem, jogando mal, aí ele tenha que colocar... aí fazer mudanças mais drásticas e colocar figuras como o Rayan e o Endrick.
0: Falando em cabeça de Ancelotti, né, ele depois do amistoso contra o Egito, ele disse que já tem na cabeça a escalação da seleção que começará a Copa do Mundo no próximo sábado, 19 horas, contra o Marrocos. Vamos ouvir o Ancelotti.
3: Bem, eu acho que por 60 minutos a equipe jogou com intensidade, com ritmo, com qualidade, boa organização. Muita intensidade na pressão, satisfeito por isto. Último 30 minutos, eu acho que a equipe precisava ter mais controle, assegurar mais o posse. Forçamos um pouco demais o ataque na profundidade, quando não precisávamos disso, porque a equipe estava ganhando. Endrick tem esta qualidade, é muito potente, muito... bem posicionado na área, tem oportunidade, marcou um jogador importante para nós, tem que seguir. Eu acho que todos os jogadores são importantes, com diferentes características. Mateo pode ser que não, não finaliza como o Endrick, mas é muito importante para a construção do jogo. Bom, eu tenho a escalação inicial para jogar contra o Marrocos, sim, a tenho, a ideia é clara. Eu acho que a dupla Vinícius-Rafinha funcionou muito bem, porque combinaram bem, tivemos oportunidade daquela posição. Eu acho que o partido dos dois foi muito bom.
0: Essa vai ser a principal dúvida, dúvida não, né? Essa é a principal certeza que a gente tem, que Rafinha e Vini Júnior começam a Copa, mas a dúvida que eu tenho é, será que se mostrarem o que vem mostrando até hoje, quando são só rascunhos do que são em seus clubes na seleção, já tiveram chance pra cacete, já jogaram Copa, é Copa, e nunca renderam na seleção, será que se começa essa Copa e de novo eles não começam a render nada, Será que

0: O Ancelotti vai mudar, vai tirar esses caras do time ou vai deixar lá eles como intocáveis? Essa é uma dúvida que eu tenho.
1: Eu acho difícil eles saírem, sinceramente. Eu acho que Rafinha e Vini Júnior não vão sair do time titular da seleção. Para mim, a dúvida que permanece é uma apenas. Então a gente já sabe que vai ser Marquinhos e o Gabriel Magalhães a dupla de zaga. A gente sabe que o Danilo vai entrar na lateral direita. E aí na esquerda...
2: Acho
1: ainda
2: que ele vai de Alexandre ainda.
1: Acho que o Alexandre quem joga, né?
3: Mas acho que é a dúvida. É na esquerda. Talvez o Paquetá aí...
1: Não, o Paquetá joga. O Paquetá para mim é Casemiro, o Bruno Guimarães e Paquetá. Joga o Alisson no gol. O Rafinha e o Vini Júnior. Aí, esse outro atacante, pra mim, é o que tá... Não sei, acho que o Matheus Cunha ainda pode ganhar a oportunidade como titular no início da Copa. O Igor Thiago, pra mim, não carimbou, né?
0: O Igor Thiago, sabe o que ele me lembra? O Jô de 14. É. Grandão, pirulão, tá, tem técnica, sim, mas não orna com a seleção.
1: Então, ali não, pelo menos não aproveitou. E, assim, pra mim, o Endrick. Coloca o Endrick ali, ou sei lá, coloca até o Rayan. Mas ele não vai, ele vai colocar ou o Matheus Cunha ou o Igor Thiago. E só uma informação, né? Teve um amistoso entre Marrocos e Noruega, a partida terminou empatada por 1-1, e inclusive, né, Marrocos virou uma febre nas redes, porque, meu, Marrocos começou o jogo, mas assim, engoliu a Noruega, fez 1-0 o Brahim Dias, né, jogador do Real Madrid, e depois, quando colocou os reservas, acabou levando um empate, né? O Haaland foi titular e praticamente não tocou na bola, conseguiu ser neutralizado, apesar que também os jogadores não dão 100% nesse último amistoso. Só que tem uma coisa, né? Se por um lado, essa atuação, principalmente no primeiro tempo, muito boa de Marrocos, deixou o brasileiro meio ressabiado, um outro ponto é positivo para o Brasil. Dois jogadores importantíssimos... O Mazauri, do lateral esquerdo, que é do United e também...
2: Titular,
1: o...
2: né?
1: Titular. E o Isauzoli, que joga no com o Anthony no Betis, e que inclusive deu passe para gol, para o Brahim Dias, eles saíram machucados, tá bom? E o técnico, no pós-jogo, ele não estava nem feliz com a boa atuação de Marrocos, mas ele estava muito pistola com o risco de perder esses dois jogadores. Então, o Brasil, ele pode enfrentar o Marrocos sem dois dos seus principais jogadores. Um jogador de ataque, que é importantíssimo, e outro jogador de defesa também, um dos principais da seleção.
0: Falando nisso, em contusões, o Wesley, né? Ele foi cortado, e o Ancelotti, depois do jogo, ele ainda não sabia que o Wesley seria cortado, mas já lamentava a contusão, porque já imaginava que aconteceria. Então ele falou sobre o Wesley e também do Marquinhos, hein, que foi muito criticado, que entregou a paçoca no gol do Egito, mas ele disse que tem total confiança no sistema defensivo do Brasil. Vamos ouvir o Ancelotti.
4: Uma pena a lesão de Wesley, uma pena. Agora temos jogadores que podem reemplaçar a ele. E depois, Marquinhos e Gabriel são indiscutíveis para o próximo jogo. São os jogadores que jogaram até o último jogo, na final de Champions. E agora não estão 100%. Han treinado muito com a equipe, então, agora temos uma semana de tempo. Vamos treinar bem. Eles vão estar preparados para o jogo.
0: É o que a gente espera, que eles estejam muito bem preparados para o jogo. Porque assim, gente, para qualquer seleção, vocês podem perguntar lá, para qualquer técnico, de todas que estarão lá, o jogo mais importante é o primeiro. Porque ele quebra o gelo, tem o nervosismo. Quem vence o primeiro, até pela fórmula aí, né, já está praticamente bem encaminhada a classificação. Mas agora que entram três. Então, e o primeiro jogo do Brasil calhou de ser o mais difícil. Que é contra o Marrocos, claro, teoria, né, claro, mas contra o Marrocos, teoricamente, é o adversário mais difícil, já vai pegar de cara, com aquele nervosismo de estreia, com as inseguranças, e por esse lado, como disse o André, também eles têm lá o problema dele, não é que eles vão chegar tinindo, não vão, né, então isso aí também é um ponto interessante pro Brasil.
1: E aproveitando aqui, eu vou pegar uma mensagem aleatória.
0: Imagina.
1: Aqui. Aleatória. Imagina. O Vitor Baroni, ele diz... Você falou sobre o Vini Júnior e o Rafinha, que nunca fizeram nada na seleção. E ele traz, Lima é muito incoerente. Menino Ney teve 4 Copas, nunca fez nada e tava lá. Tem que levar o Neymar pra Copa, tem que levar o Neymar pra Copa.
0: Ele tá na Copa, seu trouxa. Chora, senta e chora com o Ranieri, seu trouxa. Ele tá lá. Não é que tem que levar, ele tá lá, seu trouxinha. Não adianta você querer ou não. cara tá lá, você vai querer brigar com o fato?
1: Dois pesos, duas medidas, ele tá perguntando isso. Aqui.
0: É verdade, o problema é que o Neymar não vai começar a Copa, né? Deixa ele começar primeiro. Se ele começasse como titular, indiscutível, como Rafinha e Vini, e começasse a jogar mal, aí você também poderia colocá-lo nesse rol. Pô, será que mais uma vez o Neymar... E contra a Croácia na última Copa, não sei se você lembra que o Neymar, acho que ele não foi tão mal como você tá falando.
2: Foi um baita golaço da troca de passos.
0: Esses anti-Neymar, eles têm uma amnésia coletiva e seletiva. Acho que naquele jogo... Pega lá, tiozinho, a última Copa contra a Croácia, acho que ele não foi tão mal. Né? Acho, só acho.
2: Mas colocar até se machucar, o Brasil chega muito nessa condição por conta do Neymar. Portanto, que você não tem o Neymar ali, ficou uma brecha de qualidade técnica. O Brasil não teve o outro cara de qualidade técnica dentro do gramado.
0: Bom, tem corneteiro. Bota a corneteira aí.
5: André Stanich do Jardim Paulistano, e o Casemiro, ele teceu uns comentários muito chatos sobre o Endrick, né? O que vocês acham? Eu gostaria de ouvir a opinião de vocês. Ele foi muito deselegante enquanto capitão da seleção, na minha opinião.
0: Essa entrevista do Casemiro, tem certas entrevistas que é bom você não ter dado, né? Porque vira uma polêmica, né, gente? Que eu vou te falar uma coisa.
1: Ah, ô Lima, eu vou ser bem sincero, assim. A gente sabe que tem panela pra caramba. O Casemiro é paneleiro mesmo. É paneleiro.
0: É o capitão lá, né?
1: Ele muitas vezes quer ali... O que acontece, né? Às vezes você usa a sua influência pra dar moral pra quem você... Pra quem é seu amigo, pra quem, entendeu? É seu parça. E muitas vezes até o desempenho em si, né? A bola jogada fica em segundo plano. A gente sabe que isso existe, existe em tudo que é canto. É panela sim, entendeu? O Casemiro quer favorecer, tá tentando fazer escada pros dele. E é isso que acontece. Então eu acho errado. Eu acho que assim, tudo sempre que determina para uma pessoa, né, ganhar ou perder espaço, como na seleção brasileira, é o desempenho. É o desempenho. Esse negócio de ficar se juntando a panela para queimar outro, para ajudar outro, esse tipo de coisa é piada.
3: E a cada jogo da seleção, essa entrevista dele vai piorando, né?
0: Porque teve o treino, bola... né? Que ele pegou o Endrick, aí já voltam para entrevista, e aí já fica. É complicado, bicho. Olha, ele podia ter ficado quieto nessa, né? Ele foi tentar consertar, né? Ele falou que não tava... Ele tava se referindo ao Endrick em relação à espinha dorsal da seleção, aos jogadores mais experientes que são convocados, e que o Endrick, obviamente, por ser jovem, não faz parte dessa espinha dorsal que ele tava pensando. Mas, aí, meu amigo, falou, um abraço pro gaiteiro. Vai lá, mais uma corneta.
6: É o nono palestra. Tô vendo o Brasil, né? Eu gostei demais do zagueiro lá, o Ibanez, né? Ibanez. Muito bom, hein? Não perdeu nenhuma, hein? Jogou muito bem. Agora, o Marquinhos já deu uma peidada, né? Vocês estão com medo dessa zaga aí, não? Eu não sei não, viu? Se o Gabriel Magalhães lá e o outro lá, o Marquinhos vai dar conta, né? Mas tomara que dê, né? E de lateral, hein? Agora que sem o Wesley, quem vai pra lá, hein? O Danilo não aguenta. Meu Deus do céu. Vamos torcer, gente. É isso aí. Vai, cabeça de pote!
0: Obrigado, vovô Pentelho. Um abraço pro senhor, viu?
1: E o Ibanez foi bem mesmo, concordo com ele, tá? O Ibanez foi bem, inclusive, melhor que o Marquinhos, né? Que vai ser o titular.
0: Muito bem. Ó, temos os nossos ouvintes correspondentes, né? Espalhados aí pelo mundo, trazendo informações aí de vários pontos. Tá muito bacana. E hoje, o nosso ouvinte correspondente que participa conosco direto de Miami, rapaz, é o Lucas Marques, tá lá. Ó que beleza, ó sol. Eita, nós. Tudo bem, Lucas?
7: Tudo certo, tudo bem com vocês?
0: Beleza, você tá onde exatamente aí em Miami?
7: Eu tô na frente do Hard Rock, o estádio que vai sediar os jogos de Miami. Vai ter um jogo do Brasil aqui contra a Escócia, tô aqui na frente do estádio.
0: Agora, a gente tá perguntando pros ouvintes que entram aí de diversos pontos, obviamente, sobre a expectativa da Copa e torcedores e tal. Miami, acho que vai ser o maior polo de concentração de torcedores brasileiros nessa Copa, não vai não?
7: Sim, Miami tem bastante brasileiro, não só brasileiro, tem bastante latino. Com a vinda do Messi também, tem bastante argentino, colombiano, tem até uns colombianos aqui do lado querendo tirar foto do estádio. Então tem bastante gente latina e principalmente brasileira também aqui.
1: Ô Lucas, tudo bem? Legal falar com você. Aliás, você tá em Miami, né? Uma das primeiras séries que eu assisti, assim, que fiquei apaixonado, foi Dexter. E a série se passa...
0: Eu pensei que você fosse falar Miami Vice, pô.
2: É, eu também tava nessa aí, bicho.
0: É que ele é muito novo.
1: É, eu sou novo. Eu não peguei mesmo.
3: SOS Malibu.
1: É, isso aí eu tava... Era,
2: isso era bom, hein?
1: Eu tava ainda no testículo do meu pai, né? Mas Dexter, que tem uma temática muito legal, né? Sobre serial killer, né? Ele era um serial killer do bem, né? Era em Miami, fiquei com vontade aí de ir pra Miami. Agora, Lucas, o que, que você acha que... É, o torcedor aí que você falou que são, tem muito norte-americano, mas de origens latinas, tem muito brasileiro também. Eles vão torcer para quem? Para os Estados Unidos ou vão torcer para suas seleções de origem, digamos assim?
7: Eu acho que com quase toda certeza vão torcer para a seleção de origem. Acho que muita pouca gente aqui em Miami, principalmente, vai torcer para os Estados Unidos. A maioria vai torcer para a Colômbia, para todos os times que eu falei da América do Sul. E tanto que nem vai ter jogo aqui dos Estados Unidos, né? Se o mata-mata avançar, pode ser que caia aqui, mas por enquanto não tem nenhum jogo dos Estados Unidos programado para aqui.
1: E já tá clima de Copa, porque agora são poucos dias, né? Então a gente vê que você tá aí na frente do estádio e tal. Já dá para ver nas ruas essa atmosfera de Copa do Mundo?
7: Hoje, esse final de semana, eu fui para Miami Beach, a praia, e tinha bastante clima de Copa lá. Tinha bastante customização da Copa, tinha umas bolas representando cada seleção que vai fazer parte da Copa. Então, aos poucos, eles vão crescendo. Há uma semana atrás não estava tanto assim, mas agora já começou a animar. Já que é semana de Copa, já ligou o turbo.
0: É, tá. O Costa está no mundo da lua. É, pô, o seguinte...
2: Eu vou fazer uma pergunta para o Lucas, já agradecendo demais aí a participação do Lucas, torcedor do Flamengo. É de São Paulo, mas é torcedor do Flamengo, né? Mas já está aí, já torrando no sol. O que o torcedor brasileiro que está indo para os Estados Unidos... e não sabe bem como é que tá o clima, já tá torrando o miolo aí, já tá muito forte o sol, vai ser uma Copa aí com 40 graus ou não?
7: Sim, vai ser uma Copa que, como muita gente já tá prevendo, vai ser uma das Copas com pior clima para temperatura quente. E também o problema de Miami é que às vezes chove muito. E aqui não tem discussão, se tem tempestade perto do estádio, o jogo vai parar, vai esperar a tempestade ir embora, porque eles não correm nada de risco. Então, ao mesmo tempo que é muito calor... também é muito úmido e pode chover e atrasar muitos jogos.
0: Isso foi um fato importante que você lembrou, que a gente tá recordando no Mundial de Clubes no ano passado. Então aí em Miami, porque você conhece, você mora aí, corremos o risco de ter aqueles jogos de 5 horas por causa de paralisação, é isso?
2: Já traga seu violino já.
7: Exatamente, pode ser aquele jogo igual do Chelsea, do Benfica, que demorou horas para começar e parou o jogo. Muita chance de acontecer isso.
1: Fala, uma dica só para antes da sua pergunta, Costa, é usa protetor aí, viu, Lucas, porque o Marcelo Lima foi para Miami e olha como ele ficou aí depois, não usou protetor?
0: Eu fiquei assim, quando eu fui para aí eu fiquei, só que como era Miami era lobster, era mais chique, não era camarão, era shrimp, não, era lobster.
1: Lá você era conhecido como mesmo. Red Lobster, isso, né? Tem até um restaurante em sua homenagem.
0: É chique, né? Pensando o quê? Fala aí, Costa.
3: Fala, Lucas, tudo bem? Prazer falar com você, obrigado por entrar aí ao vivo com a gente. Nesse estádio aí atrás de você, em 2024, salvo engano, foi onde teve toda a confusão da final da Copa América. E aí eu queria saber da mobilização em torno disso, se há comentários, se vai ter um reforço de segurança. Claro que o país está todo em alerta com segurança, e a gente sabe que nos Estados Unidos eles são até paranoicos com esse... com esse assunto de segurança. Mas há algum tipo de reforço nessa segurança por conta do ocorrido em 2024?
7: Então, a gente já vê aqui, tem muito policial lá embaixo, então já de agora eles já estão começando a proteger mais os estádios. Espero que não aconteça nada, mas já teve uns amistosos que aconteceram aqui nos Estados Unidos e teve invasão, teve atraso para a entrada dos torcedores. Muitos torcedores só conseguiram entrar no segundo tempo. Então... ainda é um perigo que muita gente fala que os Estados Unidos não está preparado ainda para receber essa Copa, porque eles têm muito esporte americano aqui. Então tem NFL, tem NBA, futebol não é o muito forte deles. Então talvez eles não estejam muito preparados para essa segurança.
3: E voltando para o assunto do clima, isso chama muita atenção. Dá a impressão que não está no lugar que deveria estar a Copa do Mundo, é isso? Que assim, eles não ligam muito para isso, né? Parece que ainda está... tá longe, mas já tá aí, tá às vésperas, é mais ou menos isso?
7: Exatamente, essa semana eu tava andando com meu pai por aqui, e aí eu tava olhando pra rua pra ver se tinha alguma coisa da Copa, raramente eu consegui achar, enquanto no Brasil, nessa época, já tava estourando, já todo mundo tava falando da Copa, e aqui ainda tá acontecendo a final da NBA, então não aqui em Miami, mas nos Estados Unidos. Então tem muita gente falando de Nova York, que tá colando a final com o Knicks, com o Spurs. Então ainda tá dividida essa atenção. Espero que quando começar a Copa, essa atenção seja só para a Copa do Mundo. Mas o americano não gosta muito de futebol assim.
1: Ô Lucas, me responde um negócio, tá difícil, tem relatos de pessoas que estão tentando entrar nos Estados Unidos, ainda faltam alguns dias, né, então o volume não é tão grande de pessoas ainda, mas que estão tendo dificuldade, né, porque a gente sabe que tem isso também, querem ir, tem o dinheiro, querem ir pra assistir a Copa do Mundo, mas às vezes estão sendo barradas, tem relatos em relação a isso?
7: Sim, tem muitos amigos meus, por exemplo, que tentaram tirar o visto e não conseguiram. E além do preço ser um problema, que está muito caro os ingressos, aqui ingresso revendido em Miami, mais de $2,000, você não acha por menos, é muito difícil achar por menos. Então, além desse preço, também tem um problema com visto que muita gente não está conseguindo. A gente teve relatos da seleção do Irã, que teve problema para a entrada, seleção do Iraque também. Então, está meio complicado não só para os jogadores, mas também para a torcida.
3: Eu ia até perguntar essa questão do Irã, se repercute dentro dos Estados Unidos, né, a chegada, né, da delegação do Irã, também do Iraque, se isso tem algum certo alerta aí e muito comentário na imprensa e também das autoridades norte-americanas com a presença dessas duas seleções aí devido a todos os assuntos geopolíticos aí, Lucas.
7: Sim, sim, teve bastante.
0: Caiu o Lucas lá.
2: O assunto tão polêmico que caiu.
3: Mas você vê que interessante.
1: Aí foi o governo. Tiraram do ar ali o Lucas.
3: Mas você vê que interessante, Rani. Mesmo Miami não estando na final da NBA, o assunto lá repercute mais NBA do que a própria Copa do Mundo, que vai mobilizar o país inteiro. Eles não ligam para futebol, pro soccer deles lá, não adianta, né?
2: E hoje, que restabeleceu aí. Se San Antonio não ganhar, abraço pro Gaiteiro, hein? Vai ser 3-0, quase chamando o molejão, vou varrendo, hein?
1: A torcida já tá cantando, se o San Antonio não ganhar, o pau vai quebrar. Tá
2: cantando um rema-rema ali já. Mas
0: acho que o Lucas questão... voltou, né?
2: Voltou. A questão do Irã e do Iraque aí, a preocupação, se isso tem gerado até uma repercussão aí junto à imprensa, junto também às autoridades, com a presença dessas duas delegações.
7: Sim, bastante repercussão na mídia e também nas redes sociais, bastante torcedores e bastante pessoas que são críticas ao governo, falando bastante sobre esse assunto principal do Irã e do Iraque. Então, acho que repercussão, principalmente Copa do Mundo, que vem gente do mundo inteiro, não vai faltar aqui.
0: Muito bem. Para quem vai chegar em Miami, não conhece a cidade, vai querer, principalmente para o terceiro jogo, né, que é o jogo do Brasil contra a Escócia, aonde fica localizado o estádio? É fácil acesso? Vai ter transporte público por conta da Copa do Mundo? Como é que vai funcionar aí, Lucas?
7: Então, transporte público aqui tem os ônibus, mas são muito poucos que rodam pela cidade e não tem trem. Assim, é muito raro você achar um trem que vai para o estádio. Então, aqui, geralmente, as pessoas ou vão de Uber ou vão de carro. Tem vários estacionamentos aqui perto, então para estacionar tá de boa. E a cidade de Miami, que fica mais embaixo, assim, se você olha no mapa, não fica tão perto do Hard Rock. Mas tudo aqui em Miami a gente brinca que é 30 minutos. Então 30 minutos de qualquer lugar que você tiver, você vai chegar no lugar que você precisa.
0: Fica em que lugar específico da cidade esse estádio?
7: Fica mais para cima, fica perto do aeroporto. É perto do aeroporto, mas não fica perto do centro de Miami, que é Brickell, que é a praia, Miami Beach. Não fica lá perto, mas fica mais pro centro do Miami.
1: Miami lembra São Paulo, né? Porque a gente fala também, em 30 minutos a gente chega em qualquer lugar da cidade, né, Marcelo?
0: Chega, por exemplo, ali na esquina, dependendo do que tiver aqui na Paulista, você chega em 30 minutos.
3: De drone, né? Com drone você chega em qualquer lugar.
0: Quadras. Aliás, aqui, acho que meia hora. No sábado entrou um ouvinte nosso correspondente, ele dizendo o seguinte, ô Lucas, que os estacionamentos aí nos estádios que servirão os jogos da Copa, tem estacionamento cobrando 200 doleta pra você parar o carro, é verdade?
7: Sim, sim, principalmente de Nova York, os que são perto do Match Live, de New Jersey, os estacionamentos dentro do shopping estão mais de $220 por aí. E também vai subir o preço do transporte público, então o trem de lá vai ficar mais caro. E aqui em Miami também se espera essa subida, então os preços vão ser muito caros para quem vier assistir a Copa aqui.
3: 200 conto, mas dá pra fazer aquele...
0: 200 doleta, né, bicho?
3: 200 conto de lá. Mas dá pra fazer o churrasquinho? Dá pra assar um gato aí ou não, Lucas? Porque na Copa do Mundo os brasileiros conseguiram, né? Essa aí acho que vai ser mais difícil, né? Abrir no estacionamento porta-mala ali e assar uma carne, né?
7: Não, isso eu acho que vai ser muito mais difícil, mas aqui em Miami tem bastante restaurante brasileiro, bastante comunidade brasileira, então se você não puder ir pro jogo, se você quiser fazer o esquenta fora do jogo, com certeza vai ter algum barzinho brasileiro para você tomar uma, fazer aquele churrasco antes do jogo.
3: A última da minha parte, na Copa do Mundo de Clubes e também na Copa América, muito se reclamou das dimensões dos estádios, né? Que é o estádio norte-americano, né? Para o futebol americano é menor.
0: As
3: dimensões do campo mesmo, né? Ali o futebol americano trabalha com uma dimensão mais reduzida. Isso acaba atrapalhando quem joga futebol, quem joga o soccer, por conta da dimensão do gramado. Isso também teve algum aumento, teve alguma reforma em algum estádio para aumentar a questão das dimensões? Ou isso vai acontecer da mesma forma que foi na Copa América, que foi também no Mundial de Clubes?
7: Como é a FIFA, então geralmente eles tentam manter ao máximo a regra do tamanho do campo. O estádio do Hard Rock, por exemplo, não foi feito para futebol. Ele foi criado em 1870, se não me engano, e era para beisebol e também para futebol americano. Então, futebol, que a gente conhece, que eles chamam de soccer, não foi feito. Mas com a adaptação, eles tiram um pouco da arquibancada, aumentam um pouco do espaço. É para estar tudo certo para a Copa. Então, é para estar tudo com a dimensão correta.
3: Lima, o SFC Santástico mandou um superchat aqui agradecendo ele, e ele lembra que também tem um outro evento, né? Ele fala que, além da Copa do Mundo, no sábado vai ter o UFC Casa Branca, que também deve ter uma mobilização grande aí, né? Porque vai ser na Casa Branca, vai ser um evento extraordinário e deve mexer muito com forças de segurança e com o próprio público lá nos Estados Unidos, né? Então são concorrentes a Copa do Mundo, o que é muito louco, se a gente pensar.
1: O bom é que os participantes já são também seguranças, né?
3: Já sai de lá e vai fazer um lado Trump e do outro
2: Netanyahu, né?
0: Muito bem. Lucas, muito obrigado aí pela sua participação.
1: Ele é flamenguista. Flamenguista, boa. É. Então tá faltando um Pedro aí no ataque da seleção, hein, Lucas?
7: Tá faltando. O Igor Thiago perdeu uns gols aí que eu acho que o Pedro não perdia, não.
1: Concordo.
3: Você perderia, Lucas?
7: Ah, eu não sou jogador, né? Então eu perderia, acho que sim.
3: Boa.
0: Ô Lucas, a comunidade, não o brasileiro, lobby, que vai puxar sardinha pro Brasil, né? Você tá sentindo qual seleção é favorita aí?
7: Eu acho que em questão de comunidade, acho que tem muito colombiano e argentino aqui, mas eu acho que quem vai ganhar a Copa, na minha opinião, eu acho que é a Espanha.
0: Espanha, boa. Obrigado, viu, Lucas?
1: Boa, Lucas.
3: Obrigado. Valeu, Lucas. Valeu, bom trabalho aí.
7: Trabalho
0: para
7: vocês.
0: Abraço. Lucas Marques, direto de Miami, um dos nossos ouvintes correspondentes espalhados pelo planeta nessa cobertura muito bacana da energia na Copa do Mundo, que tá só começando, hein, gente? Contagem regressiva, tá só começando.
1: Você já foi para Miami, Marcelo?
0: Já fui para Miami. É legal.
1: Meu
0: cunhado mora lá, inclusive. Mora lá já faz bastante tempo.
1: Eu queria ir naquelas avenidas, né, que tem os lugares latinos, restaurantes, né? Tipo as baladinhas latinas, deve ser bacana. Bacana, legal, fica ali na orla, né?
3: Tem impressão que aonde você passar ali vai ter isso.
1: É,
3: não são
1: exato.
3: Só aquelas avenidas, são as avenidas.
1: Escuta
3: lá.
1: Mais o espanhol do que o próprio inglês,
3: exatamente.
1: Né?
3: Exatamente.
0: É verdade, muito bem. Ó, tava vendo aqui, rapaz, a França, ela tá cada vez mais parecida, é uma mistura do Brasil de 90...
1: Com o Egito.
0: Não, do Brasil de 90 com a própria França de 2010.
1: De 2010.
0: E de 2 também. Não, mas principalmente de 10. Olha, vou te falar uma coisa. O Brasil de 90, ele tirou foto tampando o patrocinador, porque quebrou pau com a CBF em relação a patrocínio. Não acertavam a premiação para a Copa. Está acontecendo a mesma coisa agora nessa seleção francesa. Tá? O Mbappé, Cherki, tem alguns líderes, Doué, o Lisée, eles estão brigando com a federação, porque apareceram, eles têm a imagem, né? Oficiais têm que ceder para a seleção, mas eles tiraram foto oficial e colocaram em patrocinadores que, teoricamente, os atletas não autorizaram e não gostaram. Estão quebrando pau lá com a Federação Francesa. Estão quebrando pau em relação à premiação, que diz que está sendo menor do que eles ofereceram em 22. Cara, aí já começa a guerra de ego. Você tem lá internamente, já está virando público, o Kanté com o Mbappé, que eles não se cumprimentam. Em 2010, gente... Tem até um documentário.
1: Uma notícia importante essa, né, Marcelo Lima? Do Kanté com o Mbappé no último jogo, né? Antes do jogo, todo mundo se cumprimentando e o Kanté ele retomou o espaço na seleção francesa, porque ele não fez o ciclo completo. Ele passa pelo Mbappé e um não interage com o outro, né? O Cowboy até vai ver se ele consegue a imagem pra gente aqui, porque o Cowboy gosta de pôr sempre imagem pra ilustrar, né? A gente explica aqui pra quem tá no rádio. Mas às vezes, né, quem quiser a imagem também. E aí, eles não se cumprimentam, eles nem olham um pro outro. E tem muita gente especulando que os dois ali não se dariam muito bem, né?
0: E esse negócio de 2010 foi inédito, né? Estavam lá na Copa e perdem o primeiro jogo pro México, a França, que chega como uma das favoritas, de novo, né, também. E aí, no intervalo, o Domenech, o técnico da França, ele quebra o pau com o Anelka. E aí o Anelka sai no intervalo, ele tira o Anelka. E aí, cara, fica aquele negócio, pô, mas trocaram no intervalo, ninguém sabia. Aí, no final do jogo, passa o Ribéry, ele dá a entender que quebraram o pau, não sei o quê. Aí a imprensa, é igual em qualquer lugar do mundo, vai fuçar, que é a obrigação dela, e aí descobrem que quebrou o pau pra valer entre o Anelka e o Raimundo, do Domenella, né? E aí, tem uma frase no jornal lá, no L'Equipe, não sei o quê, aquele negócio da fruta, né? Aquela linguagem bem diferente, né? Vá tomar caju, né? Vá pra... Sim. Enfim, puseram na manchete isso aí. E aí criou-se, rapaz, mas um rebuliço interno lá na França, isso com a Copa do Mundo, hein? E lá fechado também, a Ladunga, eles fecharam pra imprensa, não tinha treinamento pra imprensa aberta, nada, era tudo fechado. E aí começou a entrar, pô, mas quem que é que tá vazando isso aí? A gente tem um dedo duro aqui dentro. E ficou um clima. Conclusão, o Anelka foi expulso da seleção francesa, porque o Romané, aí virou uma briga de ego entre o jogador e o técnico, e o dirigente da federação, né? Então mandaram embora para casa o Anelka, aí os jogadores se rebelaram, fizeram um treino aberto para a imprensa, único, em que eles não treinaram, fizeram greve do treino. E aí, rapaz, mas virou um rebuliço a seleção da França em 2010, foi eliminada na primeira fase, não por acaso. Então eu tô achando, bicho, que essa seleção da França, ela tá uma mistura de tudo isso. Então é bom tomar cuidado, que o Charqui tá todo cheio de bater no peito. Nós vamos lá, é pra esmagar os adversários. Cuidado, hein? Cuidado que se de favorito pra sair a decepção não custa muito, hein?
1: É muito jogador marrento. Tem o Olise também, nossa, né? Que inclusive o Florentino Pérez foi eleito pela 28ª milionésima vez. E ele prometeu, né, que o Olise será uma contratação aí galáctica para o Real Madrid. E que também é marrento, né? Tem o Mbappé, que a gente sabe das questões. O Mbappé tem bastante personalidade. Então, é isso aí. Então, a seleção francesa, para a maioria, para a maior parte das pessoas, é a grande favorita. Mas a gente sabe que quando a bola rola, as coisas são diferentes.
3: Inclusive, já começou perdendo aí para a Costa do Marfim, né? No amistoso, que teve até o chute lá, os irmãos do Guelá. Fez o gol pela Costa do Marfim, foi lá e chutou a bandeirinha com a bandeira, né, do país, da França, e já causou também um rebuliço ali. Então, não chega com tanto moral quanto no papel, né? No papel é uma coisa, é um time realmente extraordinário, acho que com sobras nessa Copa do Mundo, mas tá com todos esses problemas aí, a gente sabe que acaba interferindo dentro de campo.
0: Patrick Evra, que era o capitão de 2010, rapaz, esse documentário você fica com pena dele.
1: É doido também, né?
0: Não, mas você fica com pena dele. Porque o que ele jogam ele numa fogueira, bicho. E o Domené é completamente xarope. Ele tá cagando pra jogar. O ego do cara era gigantesco, bicho. E ele era maluquete. Então, olha, tomara aconteça pra gente, pras outras seleções, que a França chega como grande favorita, né? De começar esse rebuliço interno aí, não há talento que segure, viu?
2: E teve Sampaoli também na Argentina, lembra? Que os jogadores deixavam o Sampaoli de lado, ninguém conversava com o Sampaoli, brigavam. Então, esses times que chegam favoritos. E em 2002 também teve briga por premiação também. E 2002 já perdeu logo de cara a França pro Senegal. Então, esses caras aí, o ego pode tirar aí a taça que tava muito na mão aí de França, desses times favoritos aí, por conta de ego, né?
3: 2006 também o Brasil, né? Foi muito oba-oba ali. Nossa,
0: separação.
3: Não era briga, mas era muito oba-oba também, que não deu em nada, né?
1: Mas sempre o campeão, na Copa seguinte, se lasca, você pode ver. Então, 98, a França, e em 2002, se não me engano, não passa nem da primeira fase.
3: Não passa da primeira.
1: Aí o Brasil, campeão 2002, 2006 também. E aí você vai indo, você vai Copa por Copa, você vai ver que as seleções, normalmente, na Copa seguinte, não tem um desempenho bom.
0: Muito bem, antes do break comercial, deixa eu dar aquele recado importante para vocês da YPF, galera, que é o seguinte, hein? 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Antes. Vamos ao rápido break comercial. Segura aí, você que nos dá carona, muito obrigado pela audiência. Continuamos no YouTube, já voltamos. Vamos lá.
8: Vamos lá.
0: Vamos lá. Tem corneteiro aí, Pentelinho? Vamos colocar no ar?
9: Sérgio Guarapiranga. Às vezes a gente vê jogadores voando, comendo a bola que sai do banco e mesmo assim não tem oportunidades. Enquanto jogadores famoso, pouco nome ou por status, continua sendo titular. Eu achei que o Ancelotti seria diferente, mas pelo visto quebrei a cara. Ele ainda continua mantendo Rafinha e Vinícius Júnior, sendo que Endrick e Rayan e até o próprio Igor Thiago vem jogando muito mais do que esses que aí estão. O que vocês acham?
3: É, acho que não tem muita discussão em cima disso, né? Como nós falamos aqui no começo do programa, quem tá vendo, não tem outra possibilidade, não tem, acho que um brasileiro que não queira o Endrick como titular, que não queira o Danilo como titular, uma mudança nesse ataque, que não suporte mais o Vini Júnior. Tem quem ainda acredite no Vini, pelo que ele mostra no Real Madrid, pelo jogador que ele é no clube, mas na seleção realmente... Cara, tá mais do que provado, mas a gente sabe que o Ancelotti ele vai seguir com as convicções dele, pelo menos para começar a Copa do Mundo.
0: Muito bem, mais corneteiro, vamos lá.
10: Lucas, corintiano de Interlagos. Rapaziada, já que perdemos o único lateral ofensivo e os outros laterais têm características defensivas, por que não jogar com três zagueiros e acrescentar mais um jogador no meio de campo, preencher esse meio de campo? Não seria o ideal? Tamo junto, forte abraço.
0: Abraço, ele vai fazer isso, não se preocupe que ele vai fazer isso, até porque é italiano, meu amigo, italiano tem o Catenaccio na veia, que é aquele sistema defensivo lá do Enzo Berzo, lá
3: maravilhoso, em 82. Maravilhoso.
0: Você gosta, né?
3: Ah, eu gosto, né? Eu gosto.
0: Três zagueiros e tal. Então, bonito. Calma, calma que o Ancelotti, na hora do vamos ver, ele vai priorizar a marcação. Vocês não lembram do Real Madrid? O Real Madrid, pô, Real Madrid, melhor time do mundo. Ele não tinha a mínima vergonha nas Champions, inclusive que o Real ganhou, quando pegava times ali superiores que o Real, de jogar fechadinho. Jogava fechadinho, bola no Vini lá pra puxar contra-ataque e vamos embora. Isso é bom dele. Então não se preocupe que isso na Copa, se ele vê que o negócio vai ficar meio esgarçado ali, ele vai arrumar a casa, pelo menos o sistema defensivo. É o que a gente espera, né? Porque tem as peças pra ajudar também. Mais um corneteiro.
11: Boa tarde, meus amigos, tudo bem? Vocês acham que a convocação do Ederson para o lugar do Wesley mostra que o Ancelotti está pensando em realmente mudar o sistema, que ele não vai mais jogar no 4-2-4 e vai colocar três jogadores no meio de campo? Aí convoca o Ederson para ter uma opção a mais no meio? Um abraço a todos, Gustavo Rossin, palmeirense.
0: Valeu, Gustavo. É, foi mais ou menos na linha, né, do que a gente já está falando aqui. Vamos aguardar, mas foi isso, né? Convocação, ele convocou muito atacante, pouco volante, agora ele está dando uma reequilibrada, embora isso tenha custado ali, vamos dizer, um lateral mais agudo pela direita, né? De ofício. É isso.
2: Ô Lima, já foi o fotógrafo do Iraque, que já foi barrada a entrada dele nos Estados Unidos. O atacante do Iraque ficou 7 horas dando depoimento no aeroporto lá nos Estados Unidos, agora a vez de um árbitro. Segundo o canal Gol.
0: O Ramon Abachabel, não? Ou foi o Wilton?
2: Não. Escalado pela FIFA para apitar jogos da Copa do Mundo, o árbitro da Somália, Omar Artan, teve a entrada negada nos Estados Unidos e foi enviado ali. Ele fez uma segunda escala na Turquia, então ele teve que retornar para a Turquia, até para legalizar todas as questões ali documentais para retornar à Copa do Mundo, mas teve o acesso negado aí o árbitro da Somália, o Omar Artan. Então, a ação ali da embaixada...
1: E de acesso negado, os grilis entendem, né?
2: Ixi, principalmente ali da América
3: internacional.
0: Eu fico imaginando o Fábio Sormani na alfândega dos Estados Unidos, chegando pro árbitro, pá, acesso negado!
2: É verdade. Então, a embaixada da Somália está ajudando o árbitro para regularizar toda a situação de documentação para ele regressar e participar da Copa do Mundo.
0: Tá bom, vai, mais um corneteiro.
12: Sou Eduardo Palmeirense aqui de Pirituba. Gente, eu tô tendo muita teoria da conspiração ou faz um pouco de sentido? O Estevão, quando se machucou, ele quis vir tratar aqui no Palmeiras. O Chelsea não quis, não deixou, pegou no pé dele. E agora ele aparece sem lesão. É um pouco estranho isso? É muita invenção da minha cabeça ou faz um pouco de sentido aí? Abraço, pessoal, e avante palestra.
1: Essa história é surreal.
3: Eu acho que é mais invenção da cabeça do Estevão do que da sua, né?
1: É. Porque... assim, ele quer dizer, a gente não tá vendo o exame, mas segundo relatos do Estevão...
0: É muito difícil sair do grau 5 que eles inventaram.
1: É, o grau 4, não, inventaram 4, o grau 4.
0: Mas pra nada, né? É muito difícil isso
1: aí. Ou é um milagre,
0: pois
1: né?
0: Pois é, vai saber. Milagres dizem que acontece.
2: Medicina avançada, né?
0: Pode ser, vai
1: Será que ele foi no sítio lá daquele cara dos ETs lá, e aí ele foi abduzido, curado?
0: Mike Leão lá.
1: Mike Leão.
3: Eu acho que ele teve uma interpretação errada, e na fala ele põe adiante essa interpretação
0: Voltamos
3: errada
0: dele.
3: Vamos
0: lá.
3: É, nós estamos falando do Estevão aqui, que o nosso ouvinte perguntou se realmente teve um erro aí da seleção na não convocação, porque ele apareceu falando que não tinha nada. Eu acho que o nada é comparado ao que parecia ser, né? Acho que a lesão é menor do que parecia e vai ter uma recuperação mais rápida. Mas daí, falar que não tem
1: mais
3: nada...
1: Mas ele fala assim, eu não tô sentindo nada. E ele fala, o médico, quando pegou o exame, falou, não tá aparecendo... Segundo o relato do Estevam, a gente não viu o exame. Mas ele disse que o médico pegou o exame e falou, não tem nada aqui no exame. Não tem nada.
0: É estranho.
2: Pelo amor de Deus, hein?
1: E aí eu não sei se ele tá valorizando, entendeu? Às vezes só tinha um negocinho, mas ainda tinha. E ele deu aquela valorizada pra falar assim, ó, dava pra eu ter ido, né? Não quis me convocar, dava pra ter convocado, eu ia ter condições de jogo.
0: Como diria Zagallo, estranho, muito estranho.
1: O cowboy falou aqui, ó, vai que errou a perna.
0: Vai também, vai saber. Dependendo do lugar onde ele fez, né? Vai saber. Bom, é o seguinte, vamos ao resumão dos clubes, que não tem muita coisa que falar, né? De São Paulo, Corinthians, Palmeiras e Santos. Mas a gente sempre dá um pitaquinho aqui. Vamos começar com o Corinthians no tempo de jogo?
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0: Ó, antes do Corinthians aí, pra falar da troca do gramado, que tem muita informação, então tem que falar da troca do gramado. É o seguinte, você já sabe, né? 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Principal notícia no Corinthians é a troca de gramado, é isso, Grilis?
2: Não, são duas grandes notícias.
0: Opa!
3: Parem as máquinas, peraí.
0: Grandes notícias?
3: Você que tá almoçando agora,
2: calma, se livrar de Félix Torres.
3: É uma grande notícia.
2: Essa é uma grande notícia.
3: Tem razão.
2: O Corinthians não recebeu esta notificação, quem recebeu foi o Internacional, onde o jogador está emprestado, mas a LDU deve formalizar uma proposta para ter o Félix Torres pós-Copa do Mundo na casa de US$4 milhões. É claro, formalizou ali um interesse para o Internacional, mas deve formalizar porque ele tem contrato com o Corinthians até dezembro de 27. Então o Corinthians detém, contratou por 6,5 e deu todo aquele embrólio com o Santos Laguna, US$6,5 milhões. Recentemente o Corinthians, para sair do transfer ban, fez o pagamento e agora o Corinthians deve receber essa formalização na casa dos 4 milhões.
1: Mas por que a LDU vai primeiro no Inter, que não tem nada a ver com a história? O Inter...
2: Então, primeiro foi a sondagem no Inter, mas tem que chegar primeiro no Corinthians, né?
1: Exato, porque o Inter, se tem ali, tem que ver a cláusula. Se tem uma cláusula que você receber a proposta, o
2: porque
1: Inter...
2: Porque quem tem ali a prioridade de compra é o Inter, porque tem um empréstimo, né? Então, se o Inter
1: mas
2: não
1: tem
2: exercer...
1: esse contrato,
2: tem,
1: então?
2: Tem cláusula. Tem cláusula ali a prioridade, né? E na maioria dos jogadores que são emprestados, tem ali a cláusula de prioridade. Então, deve ter negociado e falar assim, Inter, você vai fazer a cláusula de compra? Vai exercer? Se não, eu chego e vou no Corinthians. Então, o Corinthians aguarda para ver se o Inter vai formalizar no final de 2026 essa prioridade. Se não formalizar, aí a LDU, que pretende fazer essa oferta, se chegar
1: e
2: aí...
1: E falam que não tem bobo no futebol, hein,
2: Zinho? Bom, mas o Corinthians foi tapeado na última Copa do Mundo, né? Pelo que entregou o Félix Torres. Agora, vai jogar a Copa do Mundo também pelo Equador. Vai que o cara joga bem, aí os caras vão formalizar. Se o Inter não vier com a prioridade da compra, aí vai direto pro Corinthians. Então essa é uma grande notícia. Outra, não é uma grande notícia, mas por escassez de lateral, o Hugo Farias deve iniciar a transição física depois de uma cirurgia na perna direita, né, o menisco lateral do joelho direito. Ele já deve iniciar a transição física para o gramado já na volta do time do Corinthians no dia 25, nos trabalhos lá no CT do Parque Ecológico. E a troca de gramado depois de Brasil 2-1 Estados Unidos, é um amistoso muito legal, que inclusive tive a oportunidade de estar lá acompanhando em loco. O Corinthians
1: tinha bastante gente, né?
2: Mais de 30 mil pessoas. Oh. Mais de 30 mil pessoas, e vai ter o jogo 2 agora na Arena Castelão. Teve a troca de gramado, aí muito subsidiado pelo valor gasto pela NFL, e o Corinthians em 10 dias vai fazer a troca do gramado.
0: Quando tiver pronto, a gente manda o Mota lá pra ver se a grama tá boa, teste lá, ou efetivo. Se precisa de mais de sal, menos sal. Boa, Mota. Vamos falar com o Sombra. Calma, você vai lá ver para fazer a testagem de qualidade do gramado quando estiver pronto.
1: E ele consegue
0: calma.
1: Identificar a quantidade de grama natural e sintética.
0: Exatamente,
1: né, porcentagem.
0: Porque é nosso, né, o relincho da Copa. Temos aí já. Relincho da Copa vai ser sucesso, hein? Vai ser bom o nosso relincho da Copa.
2: Vai, que... Brasa!
0: Esse é o grito para churrasco. Esse é o relincho da Copa, tá vendo?
2: Vai dar sorte.
0: Chique
2: na
0: negócio.
2: Copa esse aí.
0: Que beleza. Vamos falar do São Paulo agora no tempo de jogo, vai.
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0: Bom, São Paulo tá perto aí já de concretizar mais dois reforços, né? Quando abrir a janela, lá que no dia 20 de julho, né? O Vitor Sá, o atacante de 32 anos, e o Domingos Duarte, é um zagueiro português de 31. Esses dois já estão praticamente fechados com o São Paulo, né? Faltando só o anúncio oficial. São Paulo que precisa se reforçar, o Vitor Sá foi um pedido aí do Dorival, a zaga sem o Arboleda que está lá encostado, o Dória que pediu rescisão, você tem só os jovens jogadores, tem o Osório, tem o Isaac, tem o Igão, mas a diretoria achou por bem trazer um cara mais experiente. Aliás, o São Paulo contratou 6 jogadores, né, nessa temporada aí, o Carlos Coronel, o Lucas Ramon, o Danielzinho, Cauli, Arthur e o Dória que já saiu, né, e todos eles ali, o mais jovem é o Arthur, que tem 28. Então, esse é o perfil do São Paulo. Até porque, como o São Paulo não tem dinheiro, tem que ficar pegando jogador em fim de contrato e tal, moleque bom de bola, com meia idade, você não vai encontrar. Então, é o cara um pouco mais veterano, né? É o perfil que tem, o que sobra pro São Paulo. Então, são dois jogadores aí que já estão na mira do São Paulo e que devem realmente chegar para... Serão reforços ou serão para compor grupo, na opinião de vocês?
1: É, o Sá, ele chega para ser titular, provavelmente, porque o Ferreirinha é o adversário dele ali pela posição e não tem jogado bem, né? Quando começa a jogar bem, se lesiona, aí depois quando volta já não tá a mesma coisa, e o Ferreirinha ele perde confiança e desaparece. E então o Vitor Sá, para mim, ele tem boas chances de se tornar em pouco tempo titular, né? Nesse sistema que o São Paulo vem utilizando, do Dorival, com dois pontas. Do lado direito vai ser o Arthur, né, que deve permanecer. Tem também aquela questão, né, que se receber proposta, o São Paulo tem que pagar, a partir do ano que vem, 6 milhas de euros, bastante dinheiro. E do outro lado, então, o Vitor Sá. E na zaga é justamente para você... A dupla titular é Alan Franco e Sabino. Então, você precisa de nomes ali, porque confiar nos jogadores jovens... numa função assim de defesa é muito mais arriscado, então é mais fácil você colocar para jogar um atacante do que colocar para jogar um zagueiro da base. É, e depender, por mais promissores que sejam, o Osório, o Isaac, o Igão, eu acho bastante arriscado. O Arboleda, pelo visto, então não vai ser reintegrado. O Tolói, aquela incerteza. O Matheus Dória foi embora, então o São Paulo precisava de mais um nome. Confesso que eu não conheço, né, o futebol aí do novo zagueiro do São Paulo, que ainda não foi anunciado, mas está próximo de ser anunciado.
3: Mas é melhor um nome que a gente não conhece, que pode dar alguma coisa, do que um nome que a gente conhece e sabe que não vai dar em absolutamente nada. Que acho que foi o caso do Tolói, né?
0: O Tolói tá lá, o Dória então, que saiu, né?
3: Não, eu digo, quando o Tolói chegou, a gente sabia que não ia dar em nada. Ia ser um jogador caro que não ia dar em nada. Então, às vezes, é melhor apostar em um nome do mercado, se a análise foi bem feita, ele vai corresponder mais do que alguém que você... no caso do Tolói, que você já sabia que não ia dar em absolutamente nada e foi caro.
1: Muito a última bem. Experiência que torcedores brasileiros tiveram com alguém da família Duarte na zaga não foi das melhores, né? Então teve o Alexis Duarte, torcedor santista, tem arrepios até hoje quando lembra do nome dele. Vamos ver se o Domingos Duarte, ele é diferente. E também a última experiência do torcedor São Paulino com portugueses também não foi das melhores, viu? Que tem o Cédric Soares.
3: E tem o parente do Lima, que é o Lima Duarte também.
1: Que é o Lima Duarte,
0: exatamente. E a Regina Duarte, a Débora Duarte, todos os Duartes, um abraço
3: só
0: a eles.
3: O Lima que é o seu parente, né?
0: Não, não é meu parente, mas poderia, hein? Seria chique ter como parente o Lima Duarte, muito bem.
1: Aliás, o Marcelo foi um encontro da família Duarte, né? Porque o Marcelo Lima, ele foi receber, né, aliás, enquanto a família Lima, ele foi receber o prêmio aqui pela rádio.
2: A PCA.
1: Né? O APCA,
3: ah, é verdade,
1: e viu um discurso.
3: Maravilhoso.
1: Um discurso lindo, histórico.
0: Lindo.
1: De Lima Duarte.
0: Emocionante. É uma entidade viva falando o nosso querido
1: e
0: Lima.
1: E foi curtinho,
0: Duarte.
1: Né, Lili?
0: Foi, 8h30. Bom, é o seguinte, vamos falar do Palmeiras agora, vai.
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0: Rapaz, o Palmeiras, o Jefté atuou contra a Chapecoense no encerramento do Brasileiro lá pra parada, 1-0 Palmeiras. Aí ficou com uma dorzinha no joelho, não sei o quê. Nasceu filho, foi lá levar a mulher na maternidade. Pô, tá doendo o joelho. Falou com o Palmeiras. E não é que o homem vai ter que operar, Marcos Costa?
3: Pois é. Ainda bem que estamos na pausa, porque só tem o Arthur, né? O próprio Piquerez está se recuperando, tá com a seleção uruguaia, mas até adquirir ritmo de jogo, se a gente tivesse aí a todo vapor com os campeonatos brasileiros, Copa do Brasil, Brasileiro, a Libertadores, ia ser algo complicado para o Palmeiras. Tem essa pausa, esse respiro. Confesso que eu não sei qual é o tempo estimado de recuperação, qual a gravidade, mas na volta, provavelmente, Piquerez já está apto, que é o titular absoluto ali da posição, e vai ter o Arthur como suplente, que vem bem, vem desempenhando ali de uma forma ok o que se espera de um jogador. O que move o Palmeiras nesse momento também, Lima, é as possíveis vendas das crias da academia. O Palmeiras pretende aí, tem a possibilidade de fazer uma venda de 5 jogadores da base nessa janela que vai abrir aí, para poder chegar próximo dos 400 milhões previstos em venda no orçamento. A gente sabe que o Palmeiras teve uma mudança de filosofia, o Palmeiras contratou jogadores caros, tá aí o Arias, né, que acabou sendo responsável pela vitória da Colômbia no amistoso. Então, com isso, o Palmeiras vai ter que vender a base de uma forma mais rápida, talvez sem até aproveitar os jogadores entre os titulares, entre os profissionais.
1: E só um detalhe, quando você começou os comentários, você falou, ainda bem, eu achei que você fosse falar assim, ainda bem que foi o Jefté.
3: Olha, talvez você tenha lido aí nas entrelinhas um pensamento, né?
1: Aquele pensamento
3: intrusivo. Não desejando mal, mas assim, pensando como jogador, antes o Jefté do que alguns outros.
1: Do que, né? O Arthur, né?
3: Do que o Arthur, qualquer outro. Que o Piquerez, de novo.
1: Agora, a seleção... Jefté! A seleção colombiana foi a campo, né, diante da Jordânia, último amistoso. E John Arias foi o nome do jogo, marcou 2 gols, né, foi 2-0. James Rodríguez jogando bola, viu? Jogando bem. Vou te falar, o James Rodríguez é o maior patriota que estará em campo nessa Copa do Mundo. Porque ele enganou já uns 5-6 clubes, São Paulo entre eles, só para defender, para estar bem, para defender a seleção colombiana. Né? Então foi um.
0: Ainda ganhou o especial da Netflix.
3: Tipo
0: ainda...
3: Memphis, né?
0: O Rames ganhou.
1: E ainda Benz, você viu o que ele fez tipo com
2: Memphis. Não, mas esse é PhD. Esse aí superou o Memphis, cara. Porque o que ele enganou de. Quem enganou de clube? Porra. Olha, contrata pelo meu Mundial, pelo que eu jogo na seleção. Aí
0: isso,
2: o cara vai
0: Mundial
2: lá
0: de 14, hein? De 14.
2: É, aquele Rames.
3: Meu
2: lá
3: gol
2: em Galácio,
3: né?
2: No Maracanã. Isso. Você é PhD, hein?
1: E tá bem, né? A seleção colombiana, rapidamente vai acabar o programa, mas a seleção do Nestor Lourenço já tá desenhadinha, então o Arias, ele joga, tem um losango no meio campo, né, o James é o articulador, são 2 atacantes, o Luiz Dias e também o Suárez, e aí o Arias, ele é como se fosse ali o meia-esquerda, né? O meia-esquerda, aí tem o meia-direita também, que é o Gustavo Puerta, e o primeiro volante é o Lerma. Então você vê assim o meio-campo bem robusto, ao contrário da seleção brasileira, a seleção colombiana vai apostar em um meio-campo forte e dois atacantes, né? Principalmente o Luis Díaz ali, que botam para quebrar mesmo, para correr. Então eu acho que vai bem a seleção colombiana, e James tem tudo para ter um desempenho melhor, por exemplo, que o adulto Ney, viu, Marcelo Lima?
0: Muito bem, até porque ele vai entrar em campo, a gente tá, não sabe se Ney vai.
2: Nesse momento,
0: hora, viu? Do Santos no tempo de jogo. Vamos falar do Santos.
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0: Eu não sei se o santista gostaria de ouvir isso aqui, né? Mas, rapaz, o Corte Arbitral do Esporte rejeitou o recurso do Santos no caso do Jean Lucas. E o clube ainda tem que pagar 12 milhões de reais ao Mônaco da França, ao Monaco, né? De uma dívida da contratação do volante, que foi lá em julho de 23. Na época, o Santos acertou a contratação do Jean Lucas por 6 milhões de euros, né? Mas pagou só duas parcelas, ficou faltando uma, né? Aí em agosto daquele ano, em julho de 24, mas não pagou a do que venceu em janeiro. E aí os franceses não aceitaram parcelar. Não teve conversa. Em maio do ano passado, entraram com um processo lá na FIFA e condenou o Santos para pagar, é o que está devendo. Então, o Santos tem, a partir de agora, 45 dias para realizar o pagamento, né? Como o julgamento foi no dia 22 de maio, se a dívida não for quitada até 6 de julho, o Santos vai tomar transfer ban e não vai poder contratar ninguém nessa janela que se abre agora no meio do ano, hein? Isso tudo pelo Jean Lucas, hein, gente? Que é jogador do Bahia, até passou pela seleção, né? Tá vivendo um bom momento, ou viveu já melhores momentos lá no Bahia, com o Rogério, mas foi em janeiro de 24, ele ficou 6 meses no Santos. Só 6 meses.
2: No time que caiu.
0: Olha, no time que caiu. Então, mas eu vou te falar, hein, o que a diretoria do Santos, ela concorre com a do São Paulo e a do Corinthians para ver quem faz mais lambança, mas a do Santos está se tornando hors concours, cara, que é impressionante o que joga de dinheiro pela janela. É impressionante.
1: Ah, teve a informação do Ademir sobre o Bilal, né? Que,
0: nossa senhora.
1: O time que o Santos emprestou o Bilal, o time vai falir.
0: Lá em Portugal.
1: Lá em Portugal, e o Santos ainda vai ficar com mais essa bucha aí pela frente.
3: Essa é outra. Ademir que acompanha sempre o Bilal, né?
0: É. Sim.
3: Aonde o Bilal vai,
2: ele... Esse é um Bilal falido. Esse é um Bilal falido.
0: Nossa senhora, esse merecia a CPI, que é inacreditável o que fizeram. Mas é isso, né? Então amanhã a gente volta a dar pequenos pitacos dos clubes grandes de São Paulo que estão em férias, né? Obviamente a prioridade nessa reta final para começo de Copa do Mundo, graças a Deus vai começar a Copa do Mundo, então tempo de jogo com muita informação. Vamos ver se amanhã Danilo Soto já entra direto da cidade do México conosco.
1: Tá caminho lá,
0: tá lá,
1: né?
0: No Panamá já, ele já tá no meio do caminho.
2: Ô Lima, só para terminar o programa aqui, 25ª colocação atualizado o ranking dos tenistas, né? O João Fonseca na 25ª colocação, muito próximo do que ele alcançou em novembro do ano passado com a 24ª colocação, com a boa participação em Roland Garros.
0: Muito bem. André, quem ganhou o boné hoje?
1: Vamos lá, tá ligado aí, quero, quero.
17: Beleza, monstro.
1: O vencedor desse boné bacana aqui do Tempo de Jogo, Douglas Tarso Toledo de Souza. Parabéns pelo prêmio. 5 dias úteis para você comparecer à Avenida Paulista, Douglas Tarso Toledo de Souza, 1439, nono andar, no horário comercial.
0: Muito bem, e com isso vamos colocando um ponto final no Tempo de Jogo desta segunda-feira, no oferecimento de YPF Lubrificantes, inovação e performance para o seu motor. 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Fique agora com Lunch Break, DJ Ronaldinho, 5:30 da tarde, Estádio 97. Voltamos amanhã às 11:30 da manhã com o Tempo de Jogo. Boa tarde, tchau, tchau. É grandão.
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2: Acompanhei de perto o lançamento do novíssimo SUV da BYD, o Sea Lion 7, um SUV coupé totalmente elétrico. O visual lembra muito do Seal, o sedã da marca. Bem focado em aerodinâmica, com linhas inclinadas na traseira, rodas de 20 polegadas e quase 3 metros de entre-eixos, o que oferece muito espaço interno. A traseira tem lanternas interligadas por uma faixa luminosa. O interior é bem luxuoso, com materiais de ponta no acabamento, aquecimento dos bancos e teto solar panorâmico. O painel é digital, tem central multimídia giratória, como no Seal, e as informações do carro são projetadas no para-brisa. Conta ainda com vários assistentes de segurança, mas a cereja do bolo é a motorização. São 531 cavalos de potência com 70 kgfm de torque, o que faz com que o carro seja muito rápido nas arrancadas, de 0 a 100 em 4,5 segundos. E custa R$340 mil. Quer ver o carro? Olha lá no meu Instagram, @claucarsug.
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10: Segundona, nós aqui no Lunch Break, você aí, aumente o volume, hein? 966507997, comece a sua semana. 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
9: Aí sim.
10: Agora vai bombar o WhatsApp. 966507997. Além do kit, você ganha um ingresso individual pra festa, que vai ser no Complexo Tempo 20 do 6, hein? Pra começar, Alex Warren, Ordinary.

0: primeira parte do Lunch Break terminando, Ronaldo.
1: Muito bom, com Ritaço de Labuche, Be My Lover. Na programação Energia 97, com Khan, I Beg Your Pardon. Justin Timberlake, Journey. Bass Bumpers com The Music's Got Me, de 1992. De volta na programação Energia 97. Alok com Bruno Martini e Alex Warren. Ordinary. Olha só, 966507997, Jimmy. 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
2: Gostou?
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1: 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Jimmy, vamos falar do Auto Shopping Global? E na volta tem Lana Del Rey. 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
1: Muito legal. Um abraço pra toda a galera do Auto Shopping Global, sempre sintonizando a Rádio Energia. Olha só, que demais! 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
1: Indicação do meu amigo, grande engenheiro, Silvano Purim.
0: Gostou, né?
1: Ele veio aqui no estúdio, foi coincidência.
0: Foi.
1: Mas ele me mostrou essa música há muito tempo, o Sombra colocou na programação, Balsa Magnetic. Bem legal, hein? Gostei desses pianinhos, meio Nile Rodgers também, umas guitarras. Bem legal, hein? AB Logic, Magic Roots, Calvin Harris, Mark Ronson, Bruno Mars, Lewis Capaldi, Lana Del Rey, Summertime Sadness. 966507997, o WhatsApp bombou. 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Então é o seguinte, Jimmy, quem faturou hoje e começou a semana com o pé direito?
0: Marcos de la Torre.
1: Ó, Marcos de la Torre. Você vem aqui na rádio, pega o seu presente, pode ir na torre também, não? Não, né? Não pode. Boa, Silvana. Fechamos assim mais uma edição do Lunch Break, desejando pra você uma grande semana, agradecendo a sua audiência. Vou dizer um... Ó, vou falar pra você, hoje eu ensinei a minha Alexa a falar... Só vai tocar energia aqui.
0: É o comando.
1: Põe na outra rádio. Não põe, não.
0: Não?
1: Não.
0: Em casa também. Abra a porta. Alexa, energia. Já sabe.
1: Já vai. Exatamente. Então, olha só. Você quer saber de futebol? Depois do Jimmy Soler, tá chegando a galera do Estádio 97 com a melhor resenha. Você vai saber do seu time predileto, vai saber tudo da Copa do Mundo que se aproxima com a melhor equipe de esportes, tá bom? Amanhã, depois do Tempo de Jogo, a galera do Tempo de Jogo vai fazer mais um programa e nós estaremos aqui a postos às 13 horas para mais uma edição do Lunch Break. Valeu!
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0: 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Volta amanhã, você ouviu aí, né? Vamos fazer um break rapidão, vamos lá. É tempo de tomar um café, já volto. E tem playlist no seu som. Novidade, hit, aquele clássico também.
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11: 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Bora, vambora, vambora. Boa semana. Uma ótima tarde, uma boa segunda-feira. Coisas boas na sua tarde aí. A energia que te move.
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0: disco. Na Energia 97 FM, David Guetta, Chris Willis, Love Is Gone, terminando playlist. Curte um cineminha. Ó, se você curte um bom terror psicológico, a dica de cinema de hoje vai te deixar grudado na poltrona. Já nos cinemas, o filme Obsessão, o suspense que virou o grande fenômeno de bilheteria neste ano. Ó, na história, presta atenção, eu assisti, é top demais. Um jovem quebra um artefato místico para fazer a garota do seu sonho se apaixonar por ele. O desejo se realiza, mas o amor vira um pesadelo sufocante, violento e assustador. É de arrepiar, hein? O longa é inteligente, tenso e vai te fazer questionar até onde vai o limite da paixão. Censura 18 anos. Tá vindo assistir? Eu tenho um par de ingressos aqui para sortear para você. Quer? Participa aí. 966507997. Manda para cá uma mensagem de texto, seu nome completo e fala: eu quero. Escreve: eu quero esse par de ingressos. Boa sorte. Okay, e bora pro cinema. Esse filme é top demais. Daqui a pouquinho eu vou trazer mais uma dica de cinema, tá? A gente vai pro break e volta rapidão com playlist na sequência clássico dos anos 80.
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0: Sempre bom saber que seu som tá ligado aqui na Energia 97 FM, ouvindo aquele super clássico momento nostalgia. Memória destravada com sucesso, né? Rhythmix com Sea Dreams no seu som.
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0: 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Se liga, estamos há pouco tempo da Mega Festa de 26 anos, da Véia. Dê preferência ao transporte por aplicativo e chegue cedo, para você não perder nenhuma atração, tá? Por volta de 10h45 às 22h45, tá? O show Queen Legend, para os fãs do grupo Imperdível, tá? 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Que legal, hein? Ao final do set, uma atração surpreendente para emocionar. 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E depois tem muito mais. 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

0: Seu som ligado aqui na Energia 97 FM, ouvindo o nosso playlist. Terminamos com Alex Warren. Essa toca no mundo todo, hein? 13h11 em São Paulo. Valeu todo mundo com o som ligado. Você que ouve pelo aplicativo, ouve pelo site. E também chama na Alexa. Alexa, liga o som na Energia 97. Pronto, já tá ouvindo aqui nosso som durante todo dia em qualquer lugar do mundo, tá bom? E você, curte um cinema? Se liga, essa semana eu vou ver esse. Se liga, o mestre Steven Spielberg está de volta ao gênero que o consagrou, tá? Está chegando, aliás, chegou aos cinemas o filme Dia D, que é uma ficção científica épica e promete explodir a sua mente. Nessa trama, uma conspiração mundial que escondeu a existência de alienígenas por quase 100 anos é exposta ao vivo na TV, mergulhando a humanidade em um caos total. O longa é considerado o trabalho mais intenso e genial do diretor nas últimas décadas. Dia D no cinema. 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Participa, imagina aí, vai ganhar um par de ingressos, vai pro cinema. E teve essa boa dica. Para participar, fácil, 96650-7997. Manda para cá, no nosso WhatsApp, uma mensagem de texto. Seu nome completo, pede um som. Logo mais, rola esse sorteio por aqui, tá bom? Aquele break rápido. Vamos lá tomar um café. Acabou de sair, eu já volto com mais uma super sequência no playlist na sua tarde de segunda-feira. Tamo junto.
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0: Energia 97 FM no playlist 3h33.
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0: Bora, vamos lá. A gente ouve agora Two Brothers on the Fourth Floor com Never Alone.

0: Eu sou ligado aqui na NG 97 FM, ouvindo o nosso playlist 3h59.
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0: Bora!
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0: Bora, vamos ouvir aqui, Sandra, Maria Madalena. Top demais. Clássico no

seu som ligado aqui na NZ 97 FM, tarde de segunda-feira. Boa semana. Coisas boas, esse super clássico destravando memórias aí, né? Sandra, You'll Never Be, Maria Madalena, fazendo parte aqui do nosso playlist. Falando o seguinte, ó, 4 e 3. Tá procurando uma boa desculpa pra chorar de rir? Então se liga, já está em cartaz. Todo Mundo em Pânico 6, tá? Mais de 20 anos depois do primeiro filme, os amigos originais se reúnem e voltam a ser perseguidos por aquele assassino mascarado. 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Vale cada risada. 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
8: Se você já está se programando para viajar de carro nas férias de julho, fique ligado na manutenção preventiva, para depois não ter que fazer a manutenção corretiva, que é a mais cara de todas, porque você vai ter que trocar ou consertar peças quando elas derem defeito. Então presta atenção em pontos super importantes. Óleo do motor deve ser trocado exatamente como recomenda o manual do proprietário, com 5 ou 10 mil quilômetros, dependendo do uso do carro. Filtro de óleo, de combustível e cabine também devem ser trocados para garantir a eficiência da injeção, melhorar a qualidade do ar da cabine e reduzir o consumo. As pastilhas e discos são itens fundamentais de segurança, além de verificar o fluido do freio. O fluido do radiador também deve ser verificado. E um item importantíssimo também são os pneus. Eles devem estar calibrados corretamente porque até ajudam a economizar combustível, alinhados e balanceados. Me segue no Instagram, @claucarsul.
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0: Sempre bom saber que seu som tá ligado aqui na Energia 97 FM. O mais legal é quando eu chego em casa, eu abri a porta da sala, Alexia, liga o som na Energia. Já vai direto no rádio. É bem legal. Já ouviu o som pela Alexia? Tem Alexia? Manda essa aí, configura ela certinho para você ouvir sempre que chegar em casa ou no nosso aplicativo, em qualquer lugar que você estiver, no site e também pelo FM, né? No carro, enfim, onde quer que você esteja, o nosso som vai estar com você. Quem participou durante a tarde, meu muito obrigado a todo mundo, o nosso WhatsApp bombou aqui, ó, ingresso pro cinema, aliás, eu dei várias dicas durante toda a tarde de um cineminha, agora é sua vez de pegar o par de ingressos e curtir um cinemaço aqui por nossa conta, tá? William Garcia de Cristóforo, final do telefone 0048, William, Amanda vai te chamar o WhatsApp aí, te passa as informações, fechou? E valeu por todos! Fica ligado por aqui na programação. Break rápido, volto com o super clássico dos anos 80. Bem legal, segurando aí.
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10: Bora, vambora de som. 4h54. Em clássico agora, hein? 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

Seu som ligado aqui na Energia 97 FM. Tarde de segunda-feira, 4h58. Ó, estamos há pouco tempo da mega festa de 26 anos da véia, tá? Então dê preferência também ao transporte por aplicativo e chegue cedo pra você não perder nenhuma atração. Abrindo a festa, você vai ter aí, ó, os DJs Grandmaster Ney e Celcinho farão um set temático Soul Train. Bem legal, hein? Será uma viagem pelo Soul e pela Black Music dos anos 70 e 80. Que clima! 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Depois, tem muito mais. Acompanhe nossas informações por aqui e pelas mídias sociais da Energia 97 para você ficar por dentro, não perder nenhum detalhe, tá bom? 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

0: Eu sou ligado aqui na Energia 97 FM, final de tarde de segunda-feira, 5h29, aquele super clássico. Momento nostalgia no seu som, Michael Jackson, Rock with Feel. Terminou. Vamos passar a régua aqui na programação musical, porque na sequência vem toda a galera do Estádio 97 ao vivo no seu som, edição de segunda.
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0: Opa, tá começando a edição do Estádio 97 aqui na Energia 97 FM. 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Ah, muito boa tarde, meus amigos.
1: Boa tarde. E aí, salve.
0: Boa tarde, jovens da bunda gorda.
2: Boa tarde.
0: Grande mano, grande Quintino, também lá.
2: Tudo bem?
3: Aí,
0: ó. Boa satisfação. Ó, mas sem antes, por favor, risada do Pica-Pau, risada do Valtinho, grande Walter Fragoso, Danilo. Mano, por favor, Ademir Quintino.
4: Põe um sorriso no rosto do santista.
0: Agora,
4: valeu, Marcelão, tamo junto.
0: Agora podemos começar.
1: Agora pode?
0: Bora. Agora pode, agora está, a semana está começar aberta.
4: Oh, mas o Quintino, ó, só um adendo, Domênico, ele abortou esse jargão, porque eu nunca mais ouvi.
0: Não, ele nunca mais falou.
3: Porque agora mesmo. Eu não faço mais reportagem, eu tô de comentarista. Mano. Como é que tu quer que eu comente? Ademir, o comentário do jogo. Ponho!
0: Sim.
3: Não tem nada a ver, cara.
0: Isso aí é legal.
4: Não, na hora que chama lá do negócio do gol, pô.
2: Exato, na hora que faz
0: é, depois
2: não,
0: mas do aqui, gol.
3: Mas
0: é
3: o. Mas a
4: acabou o gol lá, por exemplo.
3: Repórter.
4: Então, mas por exemplo, veio o repórter lá descrevendo o que aconteceu. E aí o Cadu fala: e aí, Quintino, o que, que você. Só você viu do gol? Aí é a hora de mandar o jargão.
0: É.
3: Ou não? Repórter, o comentarista comenta, deixa ele, pô. E deixa eu também.
0: É. Acho que você tá meio com preguiça,
2: cara, né? E sabe qual é a preocupação, viu, mano? O terceiro motorista aplicativo santista que eu pego fala que o Quintino tem que levar um pouco as coisas um pouco mais no bom humor, velho. Porque ele tem pegado muito pesado aqui.
3: Tu acha mesmo?
2: Não, o cara falou, não fui eu. É
3: o
2: sério.
3: O cara acha mesmo?
2: Ele falou, pô, Quintino lá, o mano, tem dia que aluga um triplex na cabeça dele, ele espanha.
4: E outra?
2: Não, eu não tô zoando.
0: Aqui quase ninguém liga pra nada, né? Todo mundo aqui é tranquilo.
3: O agora se intitula o comentarista, o terceiro. O terceiro comentarista do Estádio 97 do Santos. O que, que tu quer que eu faça?
2: Pois é. Entendeu?
4: Mas, cara, eu vou te falar, mano. O Quintino, em determinado momento, ô Bento, ele começou a abandonar relações.
3: Relações?
4: E deixar pra trás.
3: No plural?
4: É. Sim, por exemplo, que, cara, num passado não tão distante, faziam todo sentido. Sabe, esse jargão é um negócio que eu sinto saudade. O vínculo dele, assim, mais próximo com o Marcelão.
3: Eu tô como comentarista, não tô mais de repórter.
4: Subiu o cargo, então, mas né? Mas eu sinto saudade desse jargão.
0: É legal.
4: Por exemplo,
0: legal. Sinto saudade.
4: O vínculo que ele tinha, proximidade com o Marcelão, sabe? Tipo, é um negócio que me
0: Marcelão?
4: Faz falta também.
0: Com o Marcelão.
2: Não tem mais.
0: Uma coincidência, não? Depois então, que ele
4: não
0: saiu,
4: tem, mas tem, né?
3: O bandido. Eu não tenho outro adjetivo pra ti.
0: Bandido.
3: Você é um bandido.
0: Bandido.
3: Eu nunca tive aproximação. Tá, ó. Bandido.
4: Não, pera lá.
0: Bandido é forte, hein?
4: Como nunca teve? Hã? Como nunca teve aproximação? Olha o que tá na tela. Olha lá, Domênico. Leia.
0: Ah, daqui não
4: leia o que tá na tela.
2: Olha lá, ferrou aí.
0: Não consigo ler daqui.
2: Putz, muito aí ferrou, velho. Aí não é.
4: Ó, então eu vou ler aqui, ó.
2: Parece
4: eu vou ler
2: pra exame vocês, de ó. Carta lá, velho. Daqui tá longe.
0: Pra mim, deixa eu ver, agora eu consigo.
4: Ó.
0: Está preparado, Marcelo? Está preparado e alinhado com as necessidades do Santos Futebol Clube? Sua postura, suas propostas e o histórico vitorioso que tem no clube me dão a certeza de estar muito preparado para o desafio.
4: Peraí, mas
0: assinado
4: tá
0: Ademir Ademir
3: Quintino. Então,
0: e tá em aspas, então são palavras dele.
3: Isso aí é um fragmento, vamos lá.
0: Fragmento.
4: Ele fez fragmento. Mas olha essa foto pra você ter uma ideia, só antes de você explicar. Não, mas só antes de você explicar, essa é uma foto do Domênico Gatto que tá no perfil oficial do nosso presidente. Tá, entendeu? Então não é um negócio.
3: Você vai deixar eu explicar ou não?
4: Claro, claro.
3: Primeiro que essa foto é antiga, já começa por aí.
4: Não, mas ela é mentirosa.
3: Meu cabelo, a barba preta, né? Já começa por aí. Segundo, o trecho aí foi exatamente isso, ó. Entrevistei o presidente. Foi numa entrevista que o presidente Marcelo Teixeira deu no meu canal às vésperas da eleição. Foi isso.
4: Então. Mas, ó, as aspas do Domênico Gato, eu não sei em que ponto que mudou. Porque, ó, por exemplo, o Quintino fala assim, ó: Marcelo Teixeira está preparado e alinhado com as necessidades do Santos Futebol Clube e a sua postura. É, são propostas e o histórico vitorioso que tem no clube que me dão a certeza de estar muito preparado para esse desafio. Então, o negócio é o seguinte, eu não sei em que momento que isso mudou, cara. Porque, ó, Quintino, eu sinto saudade desse Quintino, sabe? Esse Quintino raiz, esse Quintino o Canal 2, sabe? Esse Quintino, filho do Marapé. Eu sinto falta desse cara, viu?
5: Esse cheiro de marisco, né?
3: Deixa eu te falar. Agora o cara virou um flamenguista. Em 2010, 2009, tínhamos dois candidatos a... Eu nunca tinha apoiado ninguém aqui no Santos, tá? Tínhamos dois candidatos a presidente. Um era o teu amigo aí. Eu acho que tu deve ter um pôster dele na tua casa, porque tu só fala dele. E o outro era o presidente Luiz Álvaro. Sabe quem eu apoiei? Isso aí tu não procura na internet, né? Tu só procura o que não presta, né?
5: Ai, ai, ai.
3: Eu apoiei o Luiz Álvaro, cara. Apoiei o Luiz Álvaro. Então eu não tenho relação nenhuma com político nenhum no Santos, cara. Tá bom. Fique claro. E ele usou isso aí a favor dele lá na época da eleição, né?
2: Tá bom.
5: Bom, seleção. Vamos lá, vai. Vamos
2: começar com a Celeste.
5: Celeste. Tem trilha de seleção aqui, ó.
4: É o Braza.
5: Se quiser, a gente canta. Braza,
3: não. Senão, vamos todos. Faz uma capela.
5: Ah, a gente pode cantar. Vamos todos juntos pra frente do Brasil. Eu vou buscar.
3: Põe a vinheta do Motinha.
2: Tem alguma aí, Domênico?
5: Deixa eu ver se tem alguma coisa. Tem o Motinha?
3: Tem aí, vai Braza do Motinha. Vai Braza.
5: Braza não.
2: Mas olha, o que você tá caçando aí é o seguinte, deixa eu nomear alguém aqui pra falar do...
5: Marcão tá credenciado.
2: O Marcão que fez no meu lugar, hein, Marcão? Primeiro, você fala aí do
3: Opa, isso aí é do meu camarada, hein?
5: É bom, hein?
3: Isso aí é Luiz Américo.
2: Não trava ali, não, né?
5: Trava.
2: Antes de falar, Marcão, do jogo aí, que teve o amistoso aí... É o seguinte, né? Hoje foi capitão na expectativa. Vai. Hoje o Neymar realizou mais uma ressonância, né? E teve uma evolução no quadro, mas ainda ele está descartado do jogo de sábado, obviamente. Ele deve, ao longo dessa semana, até sexta-feira, ir para o campo, ainda com trabalhos leves, mas ainda sem expectativa de volta, né? Então ele teve um quadro evoluiu. Hoje ele está treinando ali em três períodos lá na concentração do Brasil. Então, ainda não será no sábado que teremos Neymar em campo, né? Recapitulando, aí no final de semana tivemos o corte do Wesley, para quem, né, não acompanhou.
5: Enfim, foi mesmo? Foi cortado.
2: Ederson. Cortado, hein? Quem diria, hein? Ederson.
3: Grau 3,
2: Wesley. Isso, grau 3. Ederson com passagens pelo Corinthians... pelo Galo também, é isso?
5: Cruzeiro.
2: Né? Hoje, então, foi convocado ele que foi contratado.
5: Fortaleza, Salernitana e Atalanta indo para o United.
2: Já foi para o United.
3: Que ele não tinha 40 nem... milhões de euros.
2: 40 milhões de euros,
4: então. E o Corinthians vai ganhar o Tinguá aí, viu, Bento?
2: Vai, por quê?
4: Eles ganham o Tinguá aí, mano. Clube formador. Por quê?
3: O Corinthians não formou
5: ele? Não é. É uma taxa porque ele jogou no Corinthians antes de completar 21 anos. A maior parte é de Sportivo Brasil, Cruzeiro e Fortaleza, mas o Corinthians também
3: 0,75 por ano que ele jogou até os 21.
4: O Corinthians, se eu não me engano, aí vai ganhar acho que 1% dessa transação aí. Dá menos de 2
3: milhões. Jogou ano e alguma coisa aí.
2: Mas aí, Marcão, como foi o jogo no sábado? Fala rapidinho aí pra nós como foi a partida. Muito obrigado aí, estava no casamento. E obrigado pela brilhante Cleópatra.
4: A Cleópatra tá uma porra.
2: Não, tava de Egito lá de Faraó, Egito, rapaz. Desculpa. Tutancâmon.
4: A galera chama de Tricacamon lá.
2: Tricacamon, pode ser.
5: Tricacamon? É sério, Marcão?
4: Ô, Dodô, na moral, eu venho pra homenagear o adversário do São Paulo, que tá trouxendo a Júlia pra cima de mim.
5: Cleópatra, Marcão,
2: não usou nenhuma cobra, não.
5: Use a minha frase. De que lado vocês estão? De que lado vocês estão? Tem que perguntar.
3: Tricacamon!
5: De lado você tá, Quintino.
2: Maravilhoso, né?
5: Vai lá.
3: Sensacional. Olha aí, ó. A nossa Elizabeth Taylor do estádio 97.
4: Vamos pro inferno, você também viu o cowboy. Mas em relação ao jogo aí, seu Bento, pra mim foi um adversário aí que exigiu aí do Brasil mais do que o Panamá, obviamente. Né, o Brasil saiu na frente ali, depois do Bruno Guimarães roubar uma bola ali, na minha opinião, ali. Gol muito bonito do Brasil. Aliás, o Bruno Guimarães aí mostrou também capacidade na hora de finalizar, mano. Teve, né, aquela afobação. Pô, baita segundo volante pra mim o Bruno Guimarães, apesar
6: de no último jogo lá não ter feito uma partidaça como fez aí, na minha opinião, contra o Egito. Aí o Marquinhos, né, resolveu confessar, entregar a paçoca lá pro Zico dos caras, o Zico egípcio, acabou empatando lá, e depois no segundo tempo, depois de uma jogadaça do Rafinha, que até então pra mim tava meio sumidão no jogo lá, serviu o Endrick, e o moleque, com muito oportunismo ali, mostrou ali também uma baita, né, capacidade pra poder finalizar a jogada. Então, em relação a esse jogo aí, seu bem...
4: Mas você achou que o Rafinha tava sumido? Eu achei que o Rafinha destruiu o jogo, tanto no primeiro quanto no segundo tempo.
3: Ah, mano, na moral. Eu discordo de você.
6: Concordo com o Quintino.
5: Mas mim, o segundo gol é dele.
3: Ele, né, jogou bem. Exato. No segundo tempo, na posição do Vini. Sim. Atrás do Vini, não fez merda nenhuma.
4: É que o mano é meio... O Rafinha fanboy. No primeiro tempo, ele perdeu... Não, não sou não, Marcão, mas eu acho que o Rafinha no primeiro tempo, ele deu uma pifada lá pro Igor Thiago, que perdeu um gol. Ele perdeu outro, o Vini perdeu outro. O Brasil no primeiro tempo poderia até ter aberto uma vantagem.
5: Igor Thiago perdeu uns 3 gols, hein, mano? Entre nós aqui.
3: Isso aí não dá, hein? Não dá não, hein?
6: Três gols. Até o que eu ia falar. Eu acho que assim, o Paquetá, na minha opinião, contra o Panamá, ele entra no segundo tempo, faz um bom jogo. Contra o Egito aí também, tem muita gente que vai torcer o nariz, mas pra mim o Paquetá individualmente, ele fez um baita primeiro tempo, apesar de ter sido substituído também. Então acho que dos caras aí que tiveram essas duas oportunidades, nesses dois últimos amistosos, eu acho que o Paquetá, ele soube sim, né, aproveitar a sua oportunidade, e principalmente o Endrick, cara. Eu acho que o Endrick já tinha entrado bem contra o Panamá, e agora aí...
3: Tem uma estrela, hein?
6: E agora contra o Egito aí marcou o gol da vitória. Então, se o Ancelotti ainda tá procurando uma opção pra ser esse camisa 9 do Brasil, eu acho que hoje o Endrick tá até à frente do Igor Thiago.
5: E Marcão, isso é porque não é da turma, hein? Imagina se ele fosse.
2: E pedir a opinião dos amigos daqui da mesa, né? Sobre o lateral direito rodou, né, infelizmente, e agora a gente vai, como o Theo Quintino comentou lá no nosso grupo, e Bães e o Danilo vão ser os laterais.
5: Mas eu te explico por que o Ederson.
2: Tá, então vamos lá. Isso que eu queria explicar.
5: Então, tá.
2: É exatamente o que eu...
5: O Fabinho, ele jogou um bom tempo na lateral direita do Mônaco.
2: Não, mas peraí.
5: Não, calma.
3: Faz 7 anos.
5: Calma, eu tô te explicando.
2: O Fabinho já tá servindo o radiador.
5: Não é o que eu penso, é o que o Ancelotti fez, se eu tô te explicando. Ele convocou o Ederson exatamente porque ele pensa usar o Fabinho, se o Kisuko apertar, na lateral direita. São características totalmente diferentes. Eu acho, inclusive, que a contusão do Wesley, ela ferra o Brasil taticamente muito. Por quê? Você poderia fazer uma linha de 3 com um lateral subindo e o resto ficando. Só que o que sobe, que tem mais talento pra atacar, é justamente o Wesley. Não dá pra confiar em Douglas Santos, Alexandre. Não dá pra confiar em Alexandre. Ele é
3: não
5: o único.
3: Sobem, não
5: eles
3: sobem.
5: Eles não sobem. E outra coisa, vamos lá, vamos pensar mais à frente. Talvez o Danilo vá pedir, o Mano sabe disso, pra não disputar a posição na lateral no Flamengo. Ele é zagueiro. E hoje ele vai jogar no Brasil. Primeiro, ele não tem condição física pra sustentar tantos jogos seguidos na temperatura que vai ser. Segundo, vamos supor, amigos, que em algum momento o Brasil tome um gol. Sai atrás. Como é que você vai usar dois laterais tão somente defensivos para virar um jogo sem a participação, passando, elemento surpresa, saindo jogando, sem laterais que são ofensivos? Ele não tem essa peça, mas ele já tinha dito antes da convocação, se vocês se atentaram, que ele não gostava dos laterais do Brasil. Ele disse que os laterais eram ruins, que ele não gostava da safra.
6: Poderia mudar o esquema, então, né?
5: Então, aí que tá, Marcão, eu até penso, vamos lá, se ele fosse um pouco mais ousado, ou se tivesse mais tempo, jogar talvez num 3-5-2 de verdade, porque aí ele jogaria com o Martinelli na esquerda, que joga assim no Arsenal, tá? Quando entra, e na direita ele pode achar alguém, ou o Rayan, ou o Luiz, ou o próprio Rafinha, ele pode achar um jogador que tem essa capacidade de drible, de ir pra dentro, de ajudar pelas laterais. Porque se ele tomar um gol... O que adianta uma linha de 4 lá atrás parada? Ele precisa um pouco mais disso. Então, talvez, seu Bento, explicando, ele use o Fábio na lateral direita e, por isso, a convocação do Ederson para substituir mais esse volante. E o Ederson também joga mais adiantado, tá? Ele chuta bem, de média e longa distância. É um jogador bom. Na Itália...
4: Mas o Ederson Portuga... Bom.
5: Diga, Manu.
4: Eu acho que ele pode fazer a função de primeiro ou segundo volante, mas eu não vejo o Fabinho hoje. Sendo esse lateral da seleção, não. Acho que essa posição tá muito desenhada ali entre Ibanez e Danilo.
5: Isso.
4: Eu acho que talvez ele tenha até uma predileção pelo Ibanez pra fazer essa função do que o Danilo.
5: Ibanez.
4: Mas eu acho que... O cara que eu chamaria, Domênico, no lugar do corte do Wesley, que o Wesley, ele é muito bom na... Vitinho. Apoiando. Não, não seria ele também não, Domênico. Mas o Wesley, cara, ele é muito bom apoiando, Mas ele defendendo, cara, eu acho que ele... Ainda mais uma seleção que já é exposta. Por exemplo, o Casemiro. O Casemiro hoje, com todo o respeito a ele, é um líder na seleção, mas tá muito longe de ser o jogador que já foi no Real Madrid. Marquinhos, idem também. Marquinhos, uhum. A gente viu o cartão que ele tomou. O Marquinhos tentando antecipar, Domênico, ele já não tem mais aquele bote de leão que ele tinha. O Marquinhos, ele tomou meio que uma canseira do ataque do Egito. Se ele pegar um ataque da França e tentar antecipar em cima do Mbappé do jeito que ele fez, nem armado ele pega o cara. Então o Marquinhos, eu acho que tem que tomar um pouco de cuidado. E se você jogar com um cara mais protegendo a zaga, eu acho que vai ser bom pro Brasil. Mas eu levaria de verdade, Dodô, um camisa 10 que a seleção não tem. Matheus Pereira. Acho que o Neymar... O Neymar, ele pode fazer a função, o Paquetá pode fazer a função, o Danilo do Botafogo pode fazer a função, mas é tudo adaptação. Nenhum deles é camisa 10, apesar do Neymar jogar com a 10, mas o Neymar é atacante. Eu levaria o Matheus Pereira, cara. Eu acho que não ter um jogador, uhum. um 10 pensante como o Matheus Pereira, eu acho que é ruim pro Ancelotti, mas enfim, ele é o mas técnico. Mas
6: aí é um tiro no escuro, hein, mano? Chamar o Matheus Pereira nessa altura do campeonato.
3: Ele não participou aí, do ciclo, né?
4: Como é um tiro no escuro chamar o Ederson rapaz, também, que só tem, uma, também. Só tem uma partida com
5: o Ancelotti. O Ederson, coisa.
4: O Ederson também.
5: Só tem uma partida com o Ancelotti.
4: Exato. O Ederson também, gente.
5: E qual que é a diferença?
4: Agora é tudo tiro no escuro, Marcão. Por exemplo, se ele chama o João Pedro, que tá no Chelsea lá, as oportunidades que ele teve nos amistosos, ele foi mal. Se você chama, por exemplo, o outro menino lá do Chelsea, lá, o Andrei, é outro cara que também não aproveitou as oportunidades.
2: Mas o que chamou atenção, né, mano, foi mas exatamente falei Chelsea, não falei isso, Chelsea? Né? O Ederson, assim, meio que foi uma surpresa. Sim. Né? Porque esses jogadores que você citou agora estavam na frente, até por uma questão de
4: recentemente... É que foram mal nos amistosos, né,
3: Bento? Bento, a sensação que eu tenho, eu também fiquei muito surpreso com
2: o Ederson. Pegou todo mundo de surpresa.
4: Eu não imaginava.
3: A sensação que eu tenho é que o Ancelotti percebeu que, com os treinos da semana aí que ele teve lá nos Estados Unidos, que faltava outro meio-campista. E com aproveitou medo, a situação. Né? Uhum. Eu preciso de mais um volante. Porque se ele começar, por exemplo, o Mundial com o Paquetá, ele só tem um Danilo para fazer essa função aí de um volante um pouquinho mais à frente. Ele não tem mais ninguém, gente. Então ele achou melhor chamar o Ederson.
5: E outra coisa, Demir...
3: E a lateral direita, ele não confia em ninguém do futebol brasileiro. Tanto aqui no Brasil como no exterior, fora. Não confia em ninguém.
5: Outra coisa, o Ederson, ele tem boas informações, porque o cara joga na Itália, né? E foi campeão da Copa Itália. E não é que não tem ninguém, viu, Ademir? Eu acompanho o campeonato italiano de uma maneira legal. Tem um lateral na Fiorentina chamado Dodô, que já fez duas ou três temporadas muito boas e tem características parecidas com o Wesley. Não, quando eu falo isso, até me deu o coração, porque eu acho o Wesley um jogador medíocre na língua portuguesa. É médio. Medíocre é médio, né? Antes que as pessoas falem, nossa, tá metendo pau. Não, o medíocre pra mim é, na língua portuguesa, é médio e ele é bem médio. Só que ninguém faz o que ele poderia fazer na seleção. Vai atrapalhar... E eu não sei se os amigos viram o amistoso entre o Marrocos com a Noruega.
3: Eu assisti.
5: Vou falar um negócio aí. O jogo foi 1-1, mas o resultado muito enganoso. Porque no primeiro tempo, quando os times entraram completos, pra você ter uma ideia, Domênico, o Haaland pegou na bola 4 vezes. Haaland pegou na bola 4 vezes e mais. O Egito, a Marrocos fez 1-0, poderia ter feito 2-3, jogou pra isso.
4: Marrocos é um bom time.
5: E o Marrocos é um bom time. Conjunto, né? Mas ele perdeu 2 jogadores, acho que o Marzawi machucou joelho.
3: Perdeu 2.
5: Machucou, ainda vai fazer uma ressonância pra ver se vai ficar até o final da Copa. Não deve jogar contra o
3: Brasil.
5: Não deve jogar os 2 primeiros jogos, só voltando no segundo.
4: Quem é que não joga esse aí, o Massui, quem
5: mais? E mais um jogador que me
3: falha. Tem mais um que eu vou pegar o nome dele aqui.
5: Pega o nome aí, Ademir, que eu esqueci o nome. Dois titulares. Mas ainda assim... A sensação que eu tive, Ademir viu amistoso também, que o Marrocos hoje, ele como equipe, ele é mais pronto que o Brasil. Ele tem mais cara de time coletivamente do que o Brasil. Isso diz que o Brasil vai perder? Não. Pode uma individualidade ganhar. Mas mais time, o time de futebol, o Marrocos tem mais cara.
6: Dito isso, é 3-0 pro Brasil nessa porra.
3: Diga aí. É o Mazraoui e o Ezaouz Ouli.
5: Um lateral
3: e o outro atacante.
4: Isso. Tá certo. Muito bem, é isso, né, da seleção. Vamos aos times, mas antes, viu, eu preciso dar um recado aqui de Infinity Pay. 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
0: 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Muito bem, muito bem, muito bem. 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Que participem dos corneteiros 966507997. Já tem os primeiros corneteiros, né? Mas antes também tem outro recado importante. 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
2: Vamos lá, RG Quintino, hein? O Santos definiu os adversários que enfrentará durante a intertemporada, RG, lá em Portugal.
10: Oh.
2: É, entre os dias 5 e 11 de julho, hein? Além do Vitória de Guimarães, que já havia sido anunciado, o clube também vai enfrentar o Gil Vicente.
11: Grande Gil Vicente. Né?
2: E além de disputar um jogo treino contra o Santa Clara.
11: Santa Clara,
2: então, essa da intertemporada do peixe aí, viu, Ademir?
10: É isso aí. Ô Quintino, tem informações aí, quem vai pagar essa despesa toda aí?
11: Mas vai pra receber um dinheiro pra pagar?
3: Cara, tá muito mal. Não tem transparência dessas coisas aí, não, RG. Transparência e Santos não. Eu acho que essa intertemporada não vem num bom momento. O time lá na. Cheirando o rabo. Tá,
11: que
3: tá,
11: isso?
3: Não tá de porteiro, mas tá de bilheteiro da zona. É um ponto só da zona do rebaixamento. Isso é hora de tu ir pra Europa, mas.
11: Mas não vai ganhar um dinheiro, Ademir? Fazer a pré-temporada na Europa,
3: uma gira? Se vai, não foi divulgado até agora. E se for, vamos lá, com todo respeito, vai ganhar um dinheiro. Quanto que o Gil Vicente pode pagar? Quanto que o Vitória... É mixaria, gente, é mixaria. Não é nem o Benfica, nem
4: o Porto. Mas é expor a marca. Quando o Pelé fazia isso, vocês falavam que era expor
3: a marca. Outra coisa, Santa Clara é jogo-treino. Jogo-treino. Não é nem... Não deve ter nem
11: venda. Não usa nem uniforme.
3: É, porra, não, para.
4: Mas engraçado, viu, Portuga? Aí que tá má vontade, Bento. Quando o Pelé fazia as suas excursões da vida aí, ai, não ficava Deus. Nem pra jogar os torneios oficiais do Brasil, o Santos ia bater perna por aí pra pegar um monte de time capenga também. Olha, a internacionalização da marca. Agora o Marcelo tá tentando
3: resgatar isso. Capenga é uma ova, enfrentar Real Madrid, Barcelona... Você é mal informado, cara. Enfrentar Real Madrid, Barcelona. Também. Aí vai, é time de bosta. Você tá de brincadeira, rapaz.
4: Não, mas pegou umas tranqueiras também.
3: Ah, que tranqueira, o quê, rapaz?
10: É um brincalhão,
2: viu, Ademir. Ademir, o Santos.
3: Que... O Real Madrid ganhou um amistoso. O Santos não quis marcar nenhum amistoso pra dizer. O último quem ganhou foi a gente. Você tá de brincadeira falar uma heresia dessa, rapaz?
10: Recibo, Quintino, tio. Não entra na pilha, Quintino.
2: Ah, deixa eu falar aqui, vamos focar aqui, peraí.
3: Santos... Tu quer comparar o Real Madrid com o Santa Clara?
11: Calma, Quintino, aí eu parei, calma, velho. Calma. Vamos focar, calma aí. Vamos focar.
3: Dá licença, rapaz.
2: RG aí, Ademir.
11: Calma. Ô, bravo, hein, Lúcio. Hoje tem que ser um
3: programa... Pô, eu saio do sério mesmo. Pô,
11: hoje...
3: Os times de...
11: Calma. Hoje vamos fazer um programa... Calma. Não, mas o da paz.
3: Segunda-feira o cara me tira... Primeiro programa da semana, o cara me tira do sério.
4: Ah, mas, ó, por exemplo, nunca pegou lá o Santos do Pelé, nunca pegou o Girona, já que tava na Espanha. Porra, também.
3: Girona, nem existia essa merda.
4: O Getafe.
3: Sabe? Mas, licença, rapaz.
11: Ele pegou o Giromba. O Giromba ele pegou.
2: O Ademir pegou o Giromba. O Santos.
3: É, teu time nasceu em 90, tu não sabe o que é isso.
2: Aí. Tá comendo espaço.
4: É, mas meu time não acabou com o Pelé, viu? Meu time não acabou em 70 igual o Pelé.
2: A parada é o seguinte, eu não sei com que dinheiro, né, Ademir e
3: Quintino... Nem eu sei.
2: Que o Santos vai atrás de laterais.
10: Ademir e Quintino, os caras estão te deixando doido.
2: O RG, é porque eu estou acostumado com você aqui na
11: esquerda. Ademir e Quintino a dupla, certo,
2: Ademir? Eu estou acostumado você aqui do meu lado esquerdo, você foi aí, então...
10: É que o Marcão pediu para fazer
2: o lado dele. Tá, então é o seguinte, o Ademir pode ter mais informações, mas assim, o Santos pretende reforçar as laterais. Lembrando que tem na direita o Igor Vinícius e o Mike, que,
3: meu Deus do céu.
2: Sofre com dores no joelho, já vinha desde a época do Palmeiras. É.
10: Sofre com a bola.
2: E na esquerda tem o Escobar e mais quem, ô Quintino?
3: Mais ninguém!
2: Mais ninguém.
3: Então, mais ninguém. Mano, só tem a molecada da base.
11: A seleção brasileira não tem lateral, imagina o Santos. Eles tão louco, velho.
3: E detalhe, hein?
2: Do Brasil não tem,
3: mano. Ô RG.
10: Diga.
3: O Escobar não quis renovar. Nós vivemos pro Escobar não querer renovar com o Santos até agora.
11: Renovou, hein?
10: Tá vendo?
2: Putz.
3: O Santos não tem ninguém. O menino Lira venderam o Souza pro Tottenham Spurs. O menino Lira estourou os ligamentos. Tem um menino lá de 18 anos que é o Rafael Gonzaga, que o Cuca não gosta. Tá puta. É bom jogador, tá? Mas tá cru ainda. Tem ninguém, vai ter que contratar lateral. O presidente hoje deu uma entrevista na CNN... Falou que o Santos vai ao mercado, mas com pés no chão. Tá bom.
11: É descalço, né? No mercado.
2: Mais alguma coisa
11: aí? Tem mercado que não deixa entrar, né, Marcão? Se for descalço no mercado, os caras...
6: O mano vai, não deixa.
11: O mercado que o mano vai, se você não for o cromo alemão, você não compra, RG.
4: Não, o cromo alemão não, mas, porra, você entrar descalço no bagulho? Igual aqueles vacilão que vão sem camisa no mercado.
3: Eu e o Vitor Hugo, pra quem não conhece o Vitor Hugo, é o cara que faz o... É um scout lá de
11: gente Chapecó. Gente boníssima. Trabalha lá com o Chapecoense também. Gente finíssima. Isso. Vitor Hugo.
3: E trabalha na Rádio Oeste Capital de Chapecó e faz o canal AQTV comigo. Nós fizemos um levantamento. Vocês precisam de 7 titulares, urgente. 7! Vocês precisam de um goleiro, porque o Brasão pode ir pro Torino ou pro futebol espanhol. Vocês precisam de 2 laterais, um pra direita e um pra esquerda.
10: Não, o João Paulo tá voltando, né?
11: Não, então precisa de um goleiro mesmo.
3: Meu Deus.
11: Se o João Paulo tá voltando, precisa de um goleiro mesmo.
3: Santos precisa de um zagueiro. Só tem o Veríssimo aí. O Luan Pérez não tá bem. E os outros, então, meu Deus.
11: E o nosso amigo argentino lá que você gosta tanto, que faz gol.
3: Não, é fraco, hein?
11: Adonis Frias.
4: Não, ele é bem Frias.
3: É
4: bem
3: Frias. Santos precisa de um volante.
11: Fala, mano.
3: Que saia pro jogo, não tem. O Santos precisa de um meio armador. O Santos precisa de 2 homens de lado, de correria. Só tem o Rony. Então não tem ninguém hoje. Porque o Rony não joga desde a época que você...
2: Não, o Rony de lado esquece, velho.
11: Fala, mano. Cara,
2: nota 3.
3: Então precisa de 7 titulares, cara. 7! E se o Neymar sair, então, aí complicou.
2: E são 10 jogadores, viu, mano, que assinam, podem estar já assinar um pré-contrato a partir de julho. Você tem eles aí, Quintino? Quem são os 10?
3: Eu vou pegar aqui, de memória eu não lembro. Eu sei que o Neymar é um deles, né, que tem...
11: Não, o Neymar vai embora. O Neymar não vai ficar. O
3: Escobar é outro... Vou pegar aqui.
11: Escobar é o único lateral que vocês têm esquerdo?
10: Ah, mas não tem.
3: Hoje é.
11: Mas é, né, RG?
3: RG, até pro teu comentário aqui, os que encerram o contrato, eu vou falar aqui, ó. Neymar é um. Tá aqui carregando a... João Schmidt, outro. Christian Oliva, outro. Gustavo Henrique, outro. Deixa eu ver aqui. William Arão.
11: William.
3: Thomas Incon, também.
2: Caramba, velho.
3: É. O resto é emprestado.
11: Mas aí,
3: é,
11: faz falta esses aí. Hein?
3: É o Rainer, o Natan, o Patrick, Deus. Meu guri.
10: O Dodô. E somando tudo, não dá um suco, hein?
3: É. Não dá. Esquece. Tu vai trazer o Rainer de volta? Não vai. Vai trazer o Patrick, que tá lá no Remo? Ah, pra falar em Remo, o Zé Ivaldo não quis ir pro Remo. É a informação que chega aqui.
11: Mas tá nem certo. O Zé Ivaldo é trouxa, né?
3: Entendeu?
4: Mas, ô Dodô, então, só queria me parabenizar aqui.
11: Ah, cê, pois não. Você quer se parabenizar você mesmo? Peraí, deixa eu ver.
3: Você é um palaia, tu tá se auto-parabenizando aí?
11: É isso que você quer fazer?
3: Teve a auto-entrevista e agora o cara tá auto-se parabenizando.
4: Tem que ter um porquê. Ô, Domênico, eu fui agora há pouco aí atacado de maneira brusca. Puxa, mas eu falei, a minha memória costuma não me trair. Porque, inclusive, quando eu ajudei o Odílio Cunha a escrever lá o livro do Santos...
11: Parece que você ajudou ele, ajudou
4: você ele. Você ajudou a escrever o livro do Santos? Mano. Parabéns. Ajudei.
11: Parabéns.
4: Então, mas você mal sabe escrever também? Mas ajudou. Tá, Portugal, a minha memória não me trai. A minha memória não me trai. Porque o Odílio, de vez em quando, ele me pergunta, e fala, mano, lembra de alguma coisa? Sim, não sei o que, aquele jogo, fala, é isso. O Odílio me pergunta muita coisa. Então, em 70, quando eu falei que o Santos saía do Brasil pra bater perna com um monte de tranqueira por aí, o Quintino veio querer. Você tá louco, não sei o quê. 70, tá? Ano de ouro do Santos.
3: Deixa eu ver. Ano de ouro foi 60. E outra coisa, corrija o nome do rapaz. Não é Odílio, é Odir. Você tá mal informado novamente. É Odir Cunha. Odílio é o ex-presidente. Você tá mal informado.
4: Não, peraí. Odir Cunha é no CNPJ. Na pessoa física é Odílio.
11: É nome artístico, né?
4: Então o negócio é assim. Exato.
11: Como é, não conhece o cara, pô. Vai aí.
4: Então o negócio é o seguinte. Íntimo,
11: né? Exato.
4: Então vai lá. Domênico, ó, por exemplo. O Santos saiu pra jogar contra o Tajeres, da Argentina. Colo-Colo, no Chile. Universitário, do Peru. Dinamo Zagreb, da Iugoslávia. Universidade de Chile. Tá, mas aqui tô pegando alguns times aqui. E aí os internacionais, aí, por torneios que o Santos fez, ó, por exemplo. Ele pegou, é verdade, pegou o Chelsea, ele pegou aí...
3: Mas Barcelona, foi só o Chelsea de grande. Real Madrid...
4: Não, mas aqui em 70.
11: Mas em 70 o Chelsea não era grande. Em 70
3: o Chelsea era
11: grande. Mano,
3: o Chelsea... O Santos ganhou em 72? 73, 78, já não era anos de ouro.
4: Então o negócio é o seguinte, mas não importa. Era o ano que o Pelé, inclusive, foi tricampeão do mundo lá no México. Inclusive, aqui, Domênico, por exemplo. O Santos, ele pegou o Benfica. O Benfica sabe de onde? Benfica de Hudson, Domênico Gato, nos Estados Unidos.
11: Hudson?
4: Benfica de Hudson, Hudson. E pegou aí a grande seleção de Hong Kong, que os caras foram pra comprar eletrônico. Então o negócio é o seguinte.
11: Meu Deus.
4: O Santos, ele fez um monte de amistoso caça-níquel, igual tá fazendo agora. E aí, quando era o Pelé, não, porque é a internacionalização da marca. É o que eu tô falando, Domênico. Por exemplo, é o marketing negativo. Porque quando tem boa vontade, porque o Pelé internacionalizou o Santos. Agora, quando quer pegar essa narrativa de má vontade contra o Marcelão, cara, o que ele tá fazendo foi o que o Santos fez na década de 60 e 70. Tá levando o time pra fora do Brasil.
3: Você falou que era 70.
11: Parabéns,
3: você falou, você falou que era 70. Os anos de ouros do Santos foram 60.
11: Põe aí o jornal. E que ano que tá aí? Vê daí, seu Bento, que eu não consigo ver a data.
4: Então, mas por exemplo, Domênico, você sabe que a década, de 60, ela termina em 1970, né?
2: É, ela. 5 de fevereiro de 69.
11: 69.
4: Então, mas por exemplo, Quintino, você sabe que a década de 60, ela termina em 70, né? Ela começa, a década ela começa em 1961 e vai até 1970.
3: Foi tu, não fui eu.
11: Ô, Marcão, lembra de 69 ou não?
2: Bom.
11: 69. Muito bem, 69, né? que mais? É só isso?
2: Tá bom, chega.
11: Ótimo, né? Ótimo, né?
2: Tá,
11: ótimo.
2: Tá bom, hein?
11: Chega de briga.
2: Nenhuma rádio fala tanto dos Santos como nós.
11: Não.
2: Mas agora, não fala, meus
3: fica
2: amigos.
3: Um louco, fica um doente mental, um bandido falando merda e vocês cultivam. Vocês querem o quê?
11: Bandido. Mas agora, sem bandido.

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3: What the fuck não, Palmeiras!
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1: Que coisa, a gente nem ficou sabendo dessa aí, né, Domérico? Mas o Palmeiras no final de semana informou no domingo que o Jefté passou por uma cirurgia no menisco esquerdo da perna. Ele que aconteceu? Ele, pós-jogo da Chapecoense, cara, eles foram liberados. Aí ele foi pro hospital, pro nascimento da filha. Ele falou, começou a sentir dor. Aí foi fazer um exame, foi
0: constatada... Já estava no hospital mesmo?
1: É, uma torção no joelho. Então ele para aí, possivelmente, final da temporada, né? Porque não chegou a pegar ligamento, mas o menisco ali fez uma correção. Então, possivelmente, ele deve voltar só no final. O bom é que o Piquerez volta. Então, teremos aí o Arthur e o Piquerez para o segundo semestre. Então, boa recuperação é o chefe.
0: E, Bentão, tem uma informação do nosso amigo, muito amigo meu e do RG também. A
1: informação é nossa aqui.
0: Não.
1: Eu tinha falado antes.
0: Do River Plate?
1: Ah, não, essa daí você pode falar.
0: Ah, então.
1: Essa aí você pode falar.
0: Alfredo dos Santos Loebelin mandou um abraço, inclusive, a todos nós.
1: Que diz Alfredo?
0: Alfredo é meio informado nas Alamedas do Palmeiras, hein?
1: É.
0: E disse que o River Plate teria feito uma consulta pro nosso querido Luigi.
1: Ô, louco, velho. Não, peraí.
0: Vou levar... Posso Luigi. Levar ele de carro? Eu levo.
3: Rapaz, daqui a Argentina, dirigindo?
0: Faço esse favorzinho aí.
1: Você vai levar?
0: Levo. Opa, levo.
1: Domenico Gato.
0: Levo. Opa, vamos levar, seu Bentor?
1: Vamos
4: levar. Vamos correr risco, né?
0: Eu acho que não tem problema. Vai, leve e deixa lá.
1: Eu até falei com o Loebelin que eu acho muito estranho, porque normalmente clube argentino não contrata jogador brasileiro muito assim. Ainda mais o Luigi, mas tudo bem.
4: O Boca contratou o Baiano uma vez,
1: português. E o Yarley, hein? Mas o Yarley foi ídolo, hein, ô Marcão?
0: É,
1: o Yarley
0: foi bem
1: lá. Foi ídolo lá no Boca
5: Juniors. O Baiano metia gol de falta lá também.
1: Sim, era chamado de bombom na época. Mas, ó, vou falar uma coisa pra você, hein? Ô, Domênico, eu sou a favor de levar, você levar ele lá.
0: Eu levo.
1: Aí já come uns alfajor, já traz umas camisetas pra mim.
0: Maravilhoso.
1: Então, essa daí, o Palmeiras que a gente comentou ali, ele deve... O Palmeiras vai tentar 5 jogadores... Pra
0: vender aqui.
1: Pra tentar manter. O Palmeiras tem a meta de orçamento aí pra temporada. e o Palmeiras, ele deve ter.

0: Para não desfazer dos que estão lá, né?
1: Exatamente. É, então, por exemplo, o Luíde é um. Né? Temos o Rômulo, né? Que o veio, Rômulo, e tá rapaz, lá, o
0: Rômulo também.
1: Tá recebendo, caramba, umas sondagens aí. O Kaique, né?
0: Eterno Rômulo.
1: O goleiro, que pode ser, foi, vai ser prestado novamente ou negociado. O Naves, que já está à disposição à venda, ele fez um. Estava no Famalicão.
2: Né, Famalicão!
1: É, que apresentou uma proposta muito abaixo. E o Coutinho. O Coutinho, que dois clubes
0: de exterior demonstram
1: interesse nas últimas semanas. E as conversas podem evoluir.
0: Mas
1: então, se o Palmeiras fazer uma negociação com esses daí, pode se dar o luxo aí, talvez, de manter o Alan e o Flaco aí.
0: Falando. Mas o Famalicão não parece nome de tempero? Parece. Coloca duas colheres de Famalicão, páprica doce e um pouquinho mais de coentro.
1: E mais uma pra finalizar. Como a gente tinha antecipado aqui a semana passada, já conversas encerradas com o Nino, com o Zenit.
0: Eu já tinha certeza disso.
1: Né? Depois que contratou o Barbosa e o Zenit ficar fazendo um doce, porque entre o Palmeiras e o Nino sempre esteve tudo certo.
0: Isso.
1: Né? Ele aceitou a proposta do Palmeiras, as condições, Abel ligou para ele, conversou, tudo certo. Mas aí o Zenit lá é um time de lua, né? É um time, hoje vem... quer, amanhã não quer. É difícil
0: negociar com esses caras.
1: É, aí depois quer, não quer. Então, como o Palmeiras se antecipou, contratou o Barbosa, né, jogador ainda que tem 31 anos, né? Para um zagueiro aí dá para jogar fácil mais 3, 4 anos em alto nível. Ele tava jogando assim no Botafogo, então pode ser que isso mude, né, Dani? Sabe como é o futebol, né? Muito dinâmico.
0: Ninguém
1: falou isso já, né? Já viu essa palavra?
0: Sim, no futebol? Nunca ouvi.
1: Vamos jubir. Então, futebol muito dinâmico.
0: Mas sabe por que o Zenit endureceu ainda mais, o seu Bento? Além do Palmeiras também não ter lá esse interesse todo tão forte, até porque trouxe o Barbosa, o seu Bento explicou bem. Mas também vai sair uma regulamentação da FIFA, que após a Copa, parece que eles vão revogar essa história dos times russos não poderem disputar Champions League, torneios internacionais. Então o Zenit volta aí a disputar os torneios internacionais, e eles são chatos mesmo para negociar, viu?
3: Mala.
0: Eu lembro que o Cruzeiro passou para trazer o Gerson. Muito dinheiro.
3: É.
0: Dá pra pagar muito dinheiro.
3: O Corinthians conseguiu enganar eles, mano.
0: Você mandou quem pra lá?
3: Quando eles mandou Mantuan, aquele goleiro Ivan, Duqueiroz, e pegou o Yuri Alberto.
0: É mais difícil.
3: É que eles também enganaram nós, viu?
0: É.
3: Eles também deram uma enganada na gente.
0: É, então isso é um relacionamento aberto. Todo mundo engana todo mundo, né, mano?
3: Mas é difícil. Esses caras aí, é difícil negociar com eles, viu?
1: É, né? Mais, que eu, não, eu continuo lá fazendo esses trabalhos, né? O Vitor Roque.
0: Certo.
1: Na academia, ele é o único que está, e tá certo, né? Tem que fazer isso mesmo, porque o Palmeiras tem que contar com ele, fez muita falta. No ataque, ele tava dando uma liga ali boa, né, com o Flaco, então o Palmeiras prepara ele pros jogos da Libertadores, que é lá no dia 12 de agosto.
0: Ah, e mais uma do Palmeiras que interessa a vocês, Palmeiras. Opa. Aí, o Giai vai ter mais uma oportunidade, ele deve jogar. Sabendo
3: que pode ser que ele
0: tenha. Amanhã, o último amistoso da Argentina antes da Copa do Mundo,
3: e ainda não tá legal os dois lá, né?
0: É, porque...
3: Montiel.
0: Na verdade, a Argentina tem 10 jogadores que dependem também de revisão médica, né, pra estreia. Como ele pode mandar a lista oficial 24 horas antes do primeiro jogo.
1: Tá com o cara que ele vai ficar, não.
0: Tudo
1: tá com cara,
0: pode acontecer,
1: não?
0: Inclusive nada. É, mas ele já não vai pro corte, né? O jogador que foi cortado, o Balerdi, ele é zagueiro pelo lado esquerdo. Então ele não, talvez convoque o Senesse, outros jogadores, o próprio...
1: Ah, tá, mas eu acho
0: que... O Giai é outra posição.
1: Tá com cara,
0: ele seria que entrar no lugar do Montiel ou do Molina.
1: Entendi.
0: Porque ele tá jogando bem. O último amistoso da Argentina...
3: Ele foi bem, né?
0: Ele foi bem, principalmente na parte defensiva, que ele vai bem.
3: Pra defender,
0: ele é raçudo, ele não foge, dá porrada quando precisa. E o Scaloni gosta disso.
3: Gosta.
0: E ele tá no grupo, né? Ele já tá lá. Então,
3: agora aguarda, né?
0: Se alguém tiver um resfriado ali no lado direito, possivelmente é ele.
3: É, eu tô com...
0: Valoriza o jogador, né, Dudu? Valoriza, né, meu?
3: Não só isso, né? O Palmeiras ganha um dinheirinho a mais aí, né? Né, seu Bento?
0: É.
3: Porque seria o sétimo
0: jogador. Aquela diária.
3: Seria o oitavo.
0: A FIFA jogador. Paga uma diária, né?
3: E aí igualaria ao Flamengo em 8 isso. Jogadores convocados.
1: Exato.
0: Isso. Tá? Vamos esperar aí.
3: Aguardemos aí. Eu torço para o menino Giai, viu?
1: Eu também.
0: Ele pode evoluir muito como jogador, tá? Ele é jovem. Sim. Ele sabe marcar bem, quem sabe... Ele
3: sabe cruzar, né?
0: Aí, o Marcão aprendeu a cruzar depois dos 19 anos, né, Marcão? Não cruzava bem, agora ele é mestre.
4: tem gente que não consegue.
0: Na hora ele faz.
3: Muito bem. Ele aprendeu em Mongaguá lá com a moça que teve que queimar o colchão.
0: Você aprendeu? Não fala mal da dona Lana. Ali não e dá, a de Ellen que eu ajudei ele.
3: Agora imagina a ferramenta que ele pegou
4: pra ter
3: que
4: queimar
0: o colchão. É, o maçarico, né? Pra queimar o colchão. É o maçarico.
4: Eu lembro.
3: Mas o pior, eu lembro dessa história. Ela chegava buzinando. Ela chegava buzinando, fazer aquele negócio do sovaco assim, ó.
4: Nossa, eu lembro.
3: Fazer um barulhão, velho.
0: Um cheiro de peixe na casa, velho.
4: É verdade.
3: Como é que é, mano? Sabe, quando você tem o sovaco muito suado, você consegue fazer essa fro, fro, fro. Ela fazia mó alto o negócio.
4: Não, e o pior que era.
0: Não, e o legal, tem uma parte da história que eu lembro muito bem, o mano
3: vai lembrar. Mas a sua também você não usou, meu irmão, não, seu trouxa? Você não usou também, não? Mas a sua tinha um piercing. A sua tinha um piercing no olho, parecia um cadeado pado de fechar a fábrica.
0: Mas eu tenho duas coisas que depois encontrei. A primeira, que elas estavam as duas na água, e eu falei, o Marcão, vamos lá. Eu falei, olha, eu vou te ajudar, eu vou fazer isso. Escolhe. Ele escolheu a maior. Eu deixei ele escolher.
4: A pior.
0: É a maior.
4: A maior tava cheia, você viu, né?
0: Isso, aí tinha...
4: Ali a Portuga, deixa eu perguntar uma coisa pra você.
0: Eu também fui mal, mas ele muito mal.
4: Você sempre é um cara que responde minhas perguntas.
0: Sim, com sinceridade. Nunca minto.
4: Nunca correu.
0: Tem mais uma história que eu vou contar depois.
4: Se você for pegar essa situação das moças, e se fosse uma partida de futebol, seria que a disputadão de Libertadores... Seria Campeonato Brasileiro, Campeonato Paulista, Várzea, o que seria? Vamos lá, vai. Mas
0: nem no Desafio ao Galo eu vi coisa parecida, sinceramente.
3: Agora, Domênico.
0: Tem mais um detalhe, só um detalhe, Ademir. Aí teve o segundo... Esse foi o primeiro detalhe. O segundo detalhe é que o Marcão sabia que as mulheres iam atrás dele. Aí ele avisou pra todos nós da casa, falou assim, ó... Se pintar aqui uma van escolar, fala que eu não tô, vou ficar lá dentro. Eu não estou. Aí tava sentado eu... tomando uma groselha, né? Com leite, pão com ovo, mano, todo mundo sentado na porta. Eis que a van pinta apareceu lá na esquina, vindo.
4: Olha ela aí, ó, a moça.
0: Aí ela veio, por favor, o Marcos tá aí. Aí o mano tá lá dentro. Ela já entrou,
4: Marquinhos. Conseguimos a foto da moça.
0: Era um troço bonito,
4: hein? Olha a foto da moça aí, ó, seu Deus.
0: Foi demais.
3: Mas, Dodô, pra você ter uma ideia,
4: eu tô falando,
3: bateu, as duas estavam no mar. As duas, quando estavam no mar lá, velho. E os dois falaram, não, ó, vamos lá. Eu olhei meio de longe, eu falei, eu tô em Sanzo Mongaguá. Porque o Quintino, parecia ele a Porchat, as duas no mar, assim, ó. E na hora que elas começaram a sair, velho, eu falei, não é, mano. Falei, eu não achei que eram duas pessoas. E elas vindo na direção dos dois ali, e os trouxas já, oi, qual o seu nome? Aí a mina começou a desenrolar lá, o Domênico. Na hora que a mina do Portuga veio com aquele cadeado pado de fechar a fábrica no umbigo, eu falei, mano do céu, eu falei, vocês não vão fazer isso,
5: velho. Eles deram um cadeado pado.
3: O bicho fechar a fábrica desse tamanho,
0: assim. Filo, amor, não, mano, velho. Mas eu não nego, eu sou um São Caetano. Eu tenho desde final de Libertadores até as divisões mais. Mas
5: por que que tocaram fogo no colchão, cara?
0: Porque ele cheirava tilápia. O colchão cheirava tilápia. Tava
4: um cheiro meio insuportável.
0: Não, queimou o lençol, isso é verdade.
4: Isso é verdade. Muito bem, mas agora não vamos queimar mais lençóis. Eu preciso dar um recado muito importante. 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
1: Como, Zavan, como né, falamos aqui a semana passada, né, Marcão? Tudo certo aí entre o Vitor Sá, atacante de 32 anos, vindo do Krasnodar, e também o zagueiro português Domingos Duarte, de 31. Está nas finalmente ali, mas está tudo certo já. Vão ser jogador do São Paulo. Alguma coisa para comentar deles aí ou não?
8: É, a minha única preocupação aí, seu Bento, é o São Paulo oferecer aí pro Vitor Sá um contrato de 3 anos, né? Um jogador que já tem 32, né? Tá jogando no futebol russo, a gente não sabe ao certo aí como tá a condição física do Vitor Sá, a gente não sabe se é um cara que tá se lesionando demais, então você dá um contrato longo para um jogador de 32 anos, né? Na condição, né, de tiro no escuro como o São Paulo tá fazendo, na minha opinião, é realmente aí algo preocupante. Em relação ao Domingos Duarte aí, né, o jogador aí tem vínculo com o Getafe, é outro jogador também acima dos 30 anos, que é um perfil que o São Paulo tem buscado no mercado, né, os dois vêm sem custos, pelo menos em relação a você ter que pagar alguma coisa, você não vai ter que pagar mais, a gente sabe que para assinar um novo contrato o jogador acaba pedindo luvas, isso é diluído no tempo de contrato e no próprio salário do jogador. Em relação à qualidade aí do Domingos Duarte, eu não conheço o jogador, mas assim, pensando nas aquisições que o São Paulo fez do mercado europeu ultimamente, me preocupa bastante também. Cara, Juanfran, Jamal Lewis, tá ligado? Esse Cedric Soares tá aí também, outra pereba. Então, buscar o jogador com essa grife europeia, pura e simplesmente porque é europeu, pra mim, não faz muito sentido. Mas a gente sabe também os problemas financeiros que o São Paulo enfrenta, e isso acaba dificultando você trazer jogadores que têm mais capacidade técnica, né? Infelizmente, é o que tem pra hoje, né, seu Bento? Acho que reforçar a zaga é uma prioridade, né? Já que o São Paulo não pretende reintegrar o Arboleda. Então tá trazendo o Domingos pra essa posição. E também trazendo o Vitor Sá para ser mais uma opção ali pelo lado. E um jogador mais experiente, porque hoje, em termos de experiência, o São Paulo tem aí o Ferreirinha e o Arthur. Aí as outras opções aí são garotos da base.
1: Assim como o Santos, né, a partir do mês que vem, de julho, o São Paulo tem 7 jogadores também que podem já assinar um pré-contrato. São eles aqui, o Caleri, o Felipe Preis, Luan, Lucas Moura, Matheus Belém, Rafael Tolói e o goleiro Yang. Né, todos com vínculo até o final de 31 de dezembro. Porém, eu tô vendo aqui, parece que só o Caleri e o Lucas Moura, o São Paulo vai tentar uma conversa. O resto meio que vão aguardar até o final do ano.
9: O
1: Lucas Moura,
9: o São Paulo é obrigado, viu, seu Bento? Enquanto ele não se recuperar, pelo Ministério do Trabalho, né?
1: Sim.
9: É obrigado então, a estender.
1: Então, Marcão, esses daí são os jogadores que podem depois seguir um caminho aí.
8: Então, até em relação a isso que o Quintino falou, o São Paulo tem obrigação, né, de cuidar, entre aspas, dar esse tratamento pro Lucas até a recuperação. Mas eu, sinceramente, seu Bento, eu não vejo o Lucas aí hoje como uma possibilidade de estender o contrato de mais 2 anos, por exemplo. Então, numa dessas renova por mais 6 meses aí, para ele ter o aporte do clube nessa recuperação aí, o trabalho de fisioterapia, etc. Mas a hora que tiver curado também, eu acho que o São Paulo e o próprio Lucas, eu não sei, o Lucas deu até algumas entrevistas falando que ele pretende sim voltar, pretende sim ter uma despedida do São Paulo, mas cara, a quantidade de lesões que ele já teve ano passado e agora mais essa, eu sinceramente não vejo o Lucas aí como, assim, a relação custo-benefício como um negócio vantajoso pro São Paulo. Em relação ao Caleri, eu renovaria, tá? Até pela escassez aí de atacantes no mercado, é um cara que já tem identificação com a torcida, não tá vivendo o seu melhor momento com a camisa do São Paulo, mas a gente sabe a capacidade do Caleri, então eu acho que por ser um jogador que já conhece o clube, você não tá trazendo aí um cara que vai chegar, vai ter que se adaptar. Eu investiria ainda mais, sei lá, em de repente 1-2 anos de contrato com o Caleri, né? Porque a gente sabe que o centroavante não precisa tanto da exigência física como um jogador de meio de campo, por exemplo. Então acho que manteria o Calleri, só que em relação ao Lucas aí, eu estenderia o contrato dele até o período em que ele tivesse que ser tratado pelo clube para poder se recuperar, e depois eu, sinceramente, eu dispensaria. Eu não acho que pro São Paulo é vantagem ter o Lucas Moura aí hoje como sendo um quadro na parede. Eu acho que é um cara que já jogou muito futebol, né, no São Paulo, a torcida gosta do cara, é meio que um ídolo recente aí do torcedor mais novo do São Paulo, mas particularmente é um salário muito alto pelo que ele entrega hoje.
1: Pô, mais alguma coisa aí?
8: Ah, tamo aí, né? Agora você tá com medo, né? Hã? Tá vendo? Tá, os reforços estão chegando aí, Portugal, cara de medo do
0: Domenech, esse trouxa aí. Apavorado,
8: filhão. É? Não, mas o maior reforço do São Paulo, seu Mento, na moral, é genial Júnior ter tempo pra trabalhar, irmão. Aquele mês ali de Copa do Mundo, 40
0: dias. Como é bom ter treinador, né, Marcão?
8: Vou te falar, Portugal, você vai ver o São Paulo voltando diferente. Vocês vão ver o São Paulo voltando diferente. É isso, entendeu? Mano. O maior reforço do São Paulo é essa parada da Copa. Vem, vem com o pai.
0: Que loucura, hein?
1: Tá, cara, assim...
0: Ilusão,
1: né? Você guardou, né? Que eu te mandei.
8: O quê?
1: Você não guardou? O print de vocês na liderança.
0: Nunca mais, hein, seu Bento?
1: Quando vocês fizeram festinha lá no Morumbi pra receber nós. Ah, é questão de tempo. É questão de tempo.
0: Ô, Marcão, deixa eu fazer uma pergunta pra você, que é o cara mais equilibrado.
8: É louco, seu irmão.
0: Que torce pro São Paulo que eu conheço. Sonhar com título brasileiro é delirar, ou você acha que
9: vai ser aberto? O Corinthians já encostou neles, você falar tá louco? Mal,
0: você
9: já pediu,
0: você deu certo pra passar os caras? Eu tô perguntando quem tem o sangue tricolor, que é o cara que conhece o São Paulo. Por favor, Marcos, sonhar com o título brasileiro...
8: Ah, deixa a porcada perder 7 jogos seguidos, você vai ver, senão...
0: Se perder 7 seguidos, vocês engostam.
8: Na moral, Portugal, acho que assim, o torcedor tem que ser confiante, obviamente, o torcedor ele tem que realmente torcer. Mas título brasileiro, esquece. Mas a Sul-Americana, acho que é possível. Dentro de um panorama onde eu entenda que o São Paulo consiga evoluir, né, na questão tática e técnica aí nesse período de Copa do Mundo. Né? Como eu já disse, aí acho que não adianta o torcedor se iludir, que vão chegar grandes nomes, né, grandes estrelas aí, porque não vai. Mas ainda eu confio no trabalho do Dorival Júnior, desde que ele não insista com o André Silva de meia, pelo amor de Deus.
0: Aí, tá vendo?
1: Não, tem até um mais pra frente
0: até aí. Até quantos aí. Jogos?
1: Será? Não, ali tem um, acho que se não me engano.
0: Esses são mais 3 jogos,
1: frente, ó. Tem um mais pra frente.
0: É? Mais pra frente, mente, né, seu?
1: Tem mais um ali, se não me engano, com 4, 5, 6 jogos ali. É, que eles
0: ainda estão tava, ainda tava.
1: É, foi aquele jogo lá no Morumbi que a gente foi lá.
0: A gente foi e passou na frente e nunca mais largou. Tá certo. Mas é isso, Bento. É isso.
1: Valeu.
0: Muito bem. 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
0: Vamos partir agora para os ouvintes no telefone, no 3284-7097.
9: Tem o Corinthians, tá doido? O Corinthians aí, suíno maldito.
0: Ainda tem?
9: Ainda tem. É o que dá audiência, né? Guarda pro final, irmão.
0: Vem um negócio
9: isso aqui. Aí,
0: essa tabela. É o que dá
1: ibope, irmão. Essa daí, ó.
0: Aí, mano, essa tabela aí, ó.
1: Essa aqui é legal, ó. Com 5 jogos, estavam com 13 pontos. E fomos lá no Morumbi enfrentá-los, né? Em segundo.
0: Aí já passamos na frente.
1: Aí, ó, é isso aí.
9: Olha o Cruzeiro. Os caras são uns coitados,
0: velho. Olha o Cruzeiro naquela época.
8: Legal o Corinthians, mano.
0: Olha, é o último.
9: Já chegamos em vocês, ô Trica. Tô na Libertadores, tô na Copa do Brasil.
8: Tá chegando ou não chegou? Então dá segurada.
0: Muito bem. Então vamos lá. Scream for me, Corinthians! 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
1: Bora lá, mano, mais uma vez, hein? As noites de segunda estão legal lá no Corinthians, né? Mais uma vez, hoje o Conselho Deliberativo se reúne para voltar a possível expulsão de 4 conselheiros do clube pela invasão ao andar da presidência do Parque São Jorge.
9: São 12, viu, Bento?
1: É, não, são,
3: se eu não me engano, são 12.
1: É, eu vi aqui que vão votar de 4, né? De 4 as
0: como
1: pessoas.
0: Como assim?
1: Né?
0: Que isso?
1: Vão ser de 4.
0: São eles. Não, o senhor não. O senhor está equivocado, os meus casos são sigilosos.
1: Bom, se tiver uma completar...
9: São privados e respeitosos.
1: Vai julgar os 4 envolvidos no episódio. É Maria Ângela, Mário Melo Júnior, Paulo Juriti e Ronaldo Fernandes Tomé. Né? É isso aí. Então são esses daí.
0: O senhor já meteu um Tomé, seu Bento?
1: Já, várias vezes. É. Então pelo menos essa informação que tem que deve rolar hoje aí, viu, mano? Tem resto
3: então,
1: aí,
3: Bento, ou não? Eu tinha visto uma informação aí falando a respeito de 12 nomes, porque eram bastante conselheiros que estavam envolvidos aí naquela tentada de tomada de poder, né, que essa senhora acabou protagonizando, que ela se autodeclarou presidente do Corinthians, porque ela acho que era secretária do conselho deliberativo, enfim. E aí eles tentaram, aí, através de um golpe político, retomar o poder, que depois não deu em nada. E se ela realmente fosse aclamada ali por quem estava lá, o Augusto Melo tomaria posse novamente. Tanto que gerou aquela cena patética, que o Osmar Stabile sentou na cadeira, agarrou os braços e não levantava nem para ir no banheiro. E ele pediu pro policial, uma hora que ele tava com vontade no banheiro, falou, você pode tomar conta pra mim pra ele não sentar? Então é um negócio seguinte, cara, é uma cena patética, deplorável, e que o Corinthians acabou passando em meados de maio do outro ano. Nesse caso aí, ô Bento, eu acredito aí que devam ser também eliminados, porque se estão tratando com rigor outras situações aí que ferem o estatuto do clube, eu acho que uma tomada de poder na mão grande também fere. Então, eu acho que são mais alguns aí que devem deixar o clube aí, devem ser expulsos. E tem um outro processo aí que tá rolando, Bento.
1: Qual?
3: Inclusive, é o lance mesmo aí da justiça acatar ou não a decisão e a recomendação do Ministério Público por fazê-lo, que é com relação ao Armando Mendonça, que hoje é vice-presidente do Corinthians, e tá envolvido naquele escândalo lá do almoxerifado. É claro que a gente não tá julgando ninguém ainda, porque... É uma situação ainda que o cara pode se defender, ele nem foi apontado ainda como réu pela justiça, mas caso ele seja julgado e a justiça aponte talvez aí como culpado pelo tal fato aí do desvio de 131 itens do almoxerifado do clube, eu acho que ele também tem que ser expulso caso aconteça um julgamento da justiça o condenando. Mas aguardemos então.
1: E segundo informações, dão conta que o Memphis já tem em mãos um contrato, um contrato novo, né? Uma renovação de contrato com os padrões do que o Corinthians aguenta pagar sem precisar de patrocínios, né? Sem precisar de parceiros, que o Corinthians arcaria com os valores aí. Então já está com o Memphis aí, ele tem o contrato do Memphis até o final de julho, então tem um tempo ainda para ele analisar, tal, vai jogar a Copa do Mundo, então ele deve dar a resposta aí mais para frente. Eu não sei qual, não sei se você tem o que seria isso, mano, os dados aí, mas como seria os moldes do novo contrato do que o Corinthians ofereceu pro Memphis, mas já tá na mão dele aí, segundo informações.
0: E, ô, seu Bento, antes do mano falar o que ele pensa sobre tudo isso, hoje a Holanda acabou de fazer um amistoso contra o Uzbequistão, ganhou por 2-1 e o Memphis não entrou, ele ficou o tempo todo sentadinho no banco do lado do amigo do mano, que é o nosso Ronald Koeman, o treinador, mano.
3: Mas, ô, Portugal, o Memphis, ele não precisa provar mais nada pro técnico da Holanda. Ele tá meio que no patamar do Neymar, vamos colocar assim. E ainda acima do Neymar, porque o Neymar ainda precisa provar pro Ancelotti o que ele é capaz. Claro, dentro da seleção brasileira, não na carreira, o que ele já fez. Mas o técnico da Holanda, ele já conhece o Memphis. A questão do Memphis, ô, Portugal, é só física. Sim. Ele tá voltando aí de uma lesão, ele fez jogos aí com a camisa do Corinthians aí antes de se apresentar e deve estar sendo preservado fisicamente para chegar 100% na estreia da Holanda na Copa do Mundo. Agora, com relação aí ao novo contrato, Bento, eu li no, se não me engano, acho que foi no UOL, a respeito dessa notícia, falando que eles iam enviar essa proposta pro Memphis, que já estaria nas mãos do jogador, mas nem o próprio site aí estipula qual que é o valor aí que ele receberia, o tempo de contrato, mas cito que a gente sempre soube que dentro de uma nova parceria, um novo contrato que seria gerado, o Memphis não receberia o que ele recebe, entendeu? As cifras aí giravam em torno da metade ou até um pouco menos. Ele ganhava 6 pau aí nesse primeiro contrato que o Corinthians fez, e o Corinthians teria oferecido entre 2,5 e 3, e sem gatilho de gols, sem gatilho de metas, enfim, não teria isso. E o grande detalhe é justamente esse que você citou aí, de não precisar de um parceiro para formular esse contrato, que o Corinthians com as próprias forças aí conseguiria pagar, e se viesse um parceiro viria, talvez é justamente pelo que é o Corinthians, enfim, o que é o Memphis também, e não precisaria necessariamente desses caras. Eu já dei minha opinião com relação a isso, Bento, eu não renovaria, mas respeito aí os corintianos que acham que é importante ele renovar, que seria mais uma peça de qualidade nesse ataque do clube, é que eu acho que é muito caro pelo que entrega. Entendeu? O Memphis, ele conviveu aí no Corinthians aí com um período de lesão, coisa que ele já teve na carreira também. E depois de uma Copa do Mundo, que eu não sei, talvez se ele vai ter uma grande ambição de continuar jogando em alto nível, eu espero que ele continue se o Corinthians fizer realmente essa renovação. Mas não sei o que vai dar, não. De verdade, eu acho que tá 50% para um lado, 50% para o outro. Se pintar uma proposta, Portuga, se ele fizer uma boa Copa e vier uma proposta de uma Major League, eu não acho que ele volta.
0: Eu penso da mesma maneira que você, viu, Maurício? Igualzinho.
3: Aguardemos, então, cenas dos próximos capítulos.
1: Isso aí. Cerramos aqui as manchetes.
4: É isso, seu Bento.
1: Bom restinho de ano aí.
4: Muito bem, né?
1: E até a próxima.
4: Como assim? O senhor vai aonde?
1: Não, assim, você...
4: Onde o senhor vai?
3: Não, você não pode...
1: Tô aqui, pô. Tô aqui.
4: Não pode ir em lugar nenhum. Ah, eu só tenho uma última pergunta pro senhor. Como anda Gato Jim?
1: Tá bem.
4: Tá tudo certo.
1: Aliás, o outro, né, o mais novinho, fez 2 anos e o Gato Jim tem 4 já. O mundo, até pra eles, né, a idade chega, né?
4: Chega.
1: Já tá com 4 anos e o outro 2.
4: É, e tá adulto, né, seu Bento? Muitas seguidoras ao perfil do Gato?
1: É, eu já não quase olho mais isso, né?
4: Deixou na mão dele agora.
1: Depois do isso aí, né? Funciona até a primeira caída de casa.
4: Aí quando caiu...
1: É um cai, tipo...
4: A melhor frase que eu ouvi de um homem pra uma mulher foi o Gato.
1: Aí foi, você tá ali, né? A patinha dele foi lá.
3: Se bem
1: que
3: é sarrista, velho.
1: É isso.
4: Muito bem.
1: Tá bom.
4: Muito bem, vamos partir pros ouvintes no 32847097, né? 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Vamos lá pro telefone, 32847097. 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
0: Como é o nome rua da vila?
4: Visconde de Itaboraí, 85, Vila Azevedo, Cobase, Tatuapé.
0: Lembrando sempre que o Azevedo tem 2 filhos, né, Marcão?
1: Qual é?
0: O Azevedo, tropa de elite, ele tem 2 filhos. Azevedo.
4: Azevedo. Tá, alô? Alô? Alô?
1: Linha 14.
0: Não deu troca do mesmo. Não deu troca, não insistiu muito.
4: Não foi.
0: Tem muita gente querendo falar com a gente pra você insistir.
4: Ah, pera um pouquinho.
1: Precisa chavear aí, né?
4: Era só um pouquinho.
1: Faz a chavear.
4: Fazer um fumazil, né?
1: Quem fez isso aí?
4: Quem que é que fez?
1: Quem se acha?
4: Quem foi?
1: Quem se acha? Vem o chefinho.
4: Quem fui? Foi o chefinho?
1: Fui editar, hein, chefinho?
4: Não, não foi ele, não foi.
1: Foi mudar a pasta aí do Mijin Campo. Não, fiz besteira, chefinho.
4: Alô? Alô?
12: Alô?
4: Agora sim. Quem fala?
12: Fernando.
4: Fala, Fernando, tudo bem? Oh. Os caras mudam aqui.
12: Tudo bem?
1: Quem será, né?
4: Fernando do quê, Fernando?
12: Fernando Guimarães Franciscato.
4: Franciscato. E quantos anos?
12: 49.
4: 4.9. Mora onde?
12: Santo André.
4: Santo André, mas que bairro aí?
12: Vila Bastos.
4: Vila Bastos. É, RG.
1: Santo André, né?
4: Boa, Vila Bastos é bom?
1: Boa, Vila Bastos. Vila Bastos. Ali perto do antigo INSS, não é aí, amigão?
12: Meu prédio é do lado dentro.
4: O seu Bento conhece tudo ali.
1: Então, mora bem ali. Ali é um nível assim.
13: Seu Bento aprontou muito aí em Santo André.
1: Aprontei mesmo. Ali nós distribuímos.
4: Ali é a área dele. Era o rei de Santo André. O seu Bento distribuía as cartas.
0: E outras coisitas mais ele distribuía também.
3: Agora você que não sai da Avenida Goiás lá, ô Bento?
1: O Wesley e São Caetano, também fui muito ali, brilhei ali também.
9: O Aramaçã é onde, Bento?
1: Santo André.
4: Santo André.
9: Lá no... É, você era o rei do Aramaçã.
4: Ele mordeu a maçã antes que a Eva, pra você ter uma ideia.
1: É a extinta balada Twists que eu ia muito
4: isso,
1: ali
4: na... Isso, na Goiás.
1: Isso aí.
4: É isso mesmo. Ô, RG, e aí, rapaz? E hoje, segunda, hein?
1: Como lá diz, RG, você tá meio... Eu não senti que você ficou confortável aí nesse lugar.
4: É, você ficou meio quietinha, RG. Percebi que você tá quietinho.
14: Como diz o Motinha...
4: Certo.
14: Que é Francis Eucato.
4: Ah!
9: Trocadilho!
4: Aí sim. Hã?
1: Que nível, hein?
4: É.
1: Que diferença, hein, Domênico Gato?
4: É. Entendeu?
1: É outra jurisdição.
4: Segue, né? O jogo, né? É, e o velhinho e o time, hein?
12: São Paulo, tricolor.
1: É, os tricas não tem jeito.
4: A torcida tá empolgada, filhão.
10: Fernando, agora no ar, mais um Trica na Lenha. Essa galerinha do barulho que adora fritar um treinador.
4: Ô, saudade do Carpini, hein, mano?
8: Ô, Fernandão, o negócio é o seguinte, São Paulo tá de olho aí em dois jogadores nesse primeiro momento, que eu já falei aqui na manchete, né? Um do Getafe, o zagueiro Domingos Duarte, e também o Vitor Sá, ex-Atlético Mineiro, Botafogo, etc. E também tá de olho no Newton, lá, volante do Botafogo. Mas vamos falar desses dois primeiros aí. Empolga as contratações desses dois jogadores aí, mano?
12: Olha, você vê a torcida do Botafogo falar do Vitor Sá, uns falam bagre, outros falam bom jogador. Sinceramente, não lembro. Mas a gente tem o Ferreirinha, né? Se ele souber fazer quanto que é 5x5, acho que ele já é mais inteligente que o Ferreirinha, né?
4: Que coisa, o Ferreirinha, hein, velho?
8: Ah, mas o Vitor Sá, cara, principalmente no Botafogo, ele foi, na minha opinião, ele foi bem, né? Um cara que ele tem a velocidade ali como, como característica.
4: Onde etc, tá o jogador, Marcão, atualmente? Tá
8: no Krasnodar da Rússia.
4: É, então ninguém vê o Russão mais, né?
8: Ninguém. E o grande problema é esse, né? Você contratar um jogador que às vezes tá se lesionando demais, aquele cara que já tem 32 anos. O São Paulo tá propondo pra ele, Fernando, 3 anos de contrato. É um pouco demais, você não acha?
12: A gestão Rui Costa, né? Essa é a gestão Rui Costa, né, Marcão? Esse desastre, né? 35 anos o cara vai ter, quer dizer, vai ganhar perto de uma milha aí, 700 mil, quer dizer, o que, que o cara vai fazer aos 35? A gente não tem a menor ideia se esse cara vai dar certo. Pois e aí é. Tem que nem o Cedric, né? Quase 3 anos de contrato pro Cedric, e aí? Agora vai, estão tentando dispensar. Então, é, na gestão, Rui Costa, aí jogadores acima de 30 anos, quer dizer, é difícil, viu? É difícil.
4: Falar,
12: não dá pra ter muito ânimo, não. É o que você falou. Confiar que o Dorival consiga montar um time, né, mínimo, um time titular forte, se manter no brasileiro e apostar na Sul-Americana, né? Mas hoje o cenário é mais 45 pontos mesmo, viu?
8: É, o lance do trabalho do Dorival, a gente apega muito no que ele conseguiu fazer em 2023, né? Se ele vai conseguir de novo repetir a dose, a gente vai ter que esperar um pouquinho ainda mais pra ver. Mas tem algumas situações ali que eu acho que o Dorival ele poderia repensar mesmo antes aí desse período de Copa, né, mano? Acho que tentar inventar o André Silva como um meia, né, mano? Pra mim, ali ele viajou nesses dois últimos jogos do São Paulo, onde ele tentou o André Silva nessa posição, tendo o Pedro Ferreira no banco, né, mano? Mas é engraçado, né? Não sei se você tem acompanhado as categorias de base do São Paulo aí, Fernandão, mas o Pedro Ferreira ele não teve oportunidades nem com o Dorival nesse primeiro momento, nem com o Roger Machado e também com o Crespo. Acho que esse moleque aí pode ser fogo de palha, mano. A gente tá criando uma expectativa muito grande em cima dele.
12: Eu também acho, viu? Hoje, sinceramente, de Cotia, eu não vejo ninguém despontando. O Luca parecia que seria, né, despontar bem. Não tem mostrado quase nada esse ano. Os moleques de Cotia, realmente, Negrute, muito mal. Muito apático nos jogos. É, a galera, a gente tem essa esperança em Cotia. Mas hoje eu não vejo nenhum moleque ali fora da curva, não, viu? Sinceramente... Não vejo nenhum moleque de Cotia com nível hoje para ser titular no São Paulo. Eu gostaria que o Dorival repetisse aquela movimentação que o Crespo conseguiu fazer com Bobadilha, Danielzinho e Marcos Antônio. Acho que foi o melhor momento do São Paulo. Aquela constante troca de posição. Depois veio o Roger Machado, destruiu tudo. O Dorival ainda não conseguiu usar isso. Acho que o forte do São Paulo naquela arrancada no início do brasileiro é aquela movimentação com os três volantes, né? Luciano e Caleri na frente. Depois disso, o São Paulo nunca mais conseguiu repetir essa formação e fazer o time jogar com aquela qualidade que chegou a jogar com o Crespo, né?
8: Não, eu concordo mesmo, porque mas você tem um meio de campo ali mais preenchido, né? Nesse 4-2-3-1 que o Dorival tem utilizado ali, você tem Arthur e Ferreirinha pelos lados lá, com dois volantes que, na minha opinião, ali não marcam tão bem, seja Bobadilha e Danielzinho, Veja o próprio Pablo Maia, que também não é nem sombra daquele Pablo Maia 2023. É, então você tem um tanto quanto dificuldade para poder brecar os adversários. Quando você tem a lesão, por exemplo, do Sabino e do Alan Franco, que são os dois únicos zagueiros, na minha opinião, confiáveis hoje, que estão pode ter à disposição, fica difícil. Tem dois volantes que já não marcam tanto. Você tem aí ou o Dória, né, naquela oportunidade, enquanto ele era jogador de São Paulo ainda, ou o Rafael Tolói, tendo que formar a zaga ou com o Alan Franco ou com o Sabino, ficava realmente difícil. Então, eu acho que o Dorival vai ter aí esses 40 dias aí de Copa do Mundo para poder, né, trabalhar. A gente sabe que tem um período aí de folga também dos atletas, etc. Mas o Dorival vai ter um tempo, pelo menos, razoável para poder conhecer um pouco melhor o elenco que ele tem à disposição e tentar alternativas, né? Eu acho que voltar da maneira como o São Paulo parou antes da Copa é loucura. Jogar nesse 4-2-3-1 aí com dois pontas que não voltam tanto, se você não tiver uma zaga fortalecida ali, eu vou te falar, vai complicar. Em relação à Sul-Americana aí, Fernandão, você acha que o São Paulo pode ter, de repente, o mesmo êxito que teve em 2023? O São Paulo vai ter um caminho mais difícil, hein, mano? São Paulo...
12: Caminho difícil, né? Achei o caminho bem difícil do São Paulo, viu?
8: Sim. O que você acha?
12: Tudo vai depender de como vão voltar. Não pode vender o Marcos Antônio, né? Hipótese nenhuma. Qualquer aspiração, acho que do São Paulo, passa por manter o Marcos Antônio no time. Difícil, não vejo o São Paulo como favorito, ainda mais no nosso retrospecto em mata-mata, tirando 23, a gente não tem se dado bem, Marcão. Então, não sei, cara, não tô mais com esse tendo nos jogos, tudo, realmente o time tá muito, Dorival vai ter que trabalhar aí pra arrumar, o time tá muito descompensado, não tem coletivo, não tem individual, então, só se o Dorival conseguir repetir 23 aí, mas ele também, que o Corinthians conseguiu dar essa liga, né, num time titular, a aposta é essa. Se a gente não voltar bem dessa parada da Copa, aí é 45 mesmo, viu? Só isso.
8: É, eu tenho que concordar com você, né? Eu acho que o ano do São Paulo pode ser salvo por um bom trabalho do Dorival Júnior, né? A gente sabe que o São Paulo não tem capacidade para poder contratar grandes jogadores, mas de qualquer forma eu me apego no retrospecto aí do nosso querido Genial Júnior, porque esses caras, sem conseguir ser campeão da Sul-Americana esse ano, a RG número 2, Dorival tem que ser canonizado.
12: Foi um feito com aquele time,
8: Mas vamos torcer.
12: A gente tem a quinta maior folha, né, Marcão, dos times, né, da Série A. É inacreditável isso, né?
8: A gente tem
12: a quinta maior folha e não conseguir ter um time minimamente, sei lá, competitivo, vai?
8: Pois é, capaz, né? É, mas esse é o modus operandi da diretoria do São Paulo. Né, principalmente aí com o último presidente aí, eu vou te falar, é brincadeira de mau gosto. Mas aproveitar aí, a gente tá falando de acompanhar a molecada da base, né, de conhecer um pouco melhor os jogadores aí, quando a gente for transmitir o São Paulo aí, esse final de semana não, porque é o Corinthians, mas quando a gente for transmitir o São Paulo, fica de olho aí, Fernandão, pra ver se realmente aí, o São Paulo hoje não tem mais joia, é só bijuteria, mas vamos ficar de olho pra poder acompanhar.
12: Parabéns pela iniciativa, muito legal mesmo, né, pra gente poder acompanhar e ver se sai um Lucas, se surge um Kaká, um Denilson, e só... porque é a nossa esperança.
8: Só para aproveitar também, Fernando, eu queria que você desse sua opinião a respeito do Brasil na Copa do Mundo. A gente tá falando do São Paulo, que não é favorito para vencer nem Sul-Americana, nem Campeonato Brasileiro, mas numa dessa aí, o Brasil. Você acha que pode beliscar o Hexa esse ano ou não?
12: Marcão, assim, minha seleção é mais São Paulo, viu, cara? Já de seleção brasileira aí, depois de 2006, aí eu não vejo esses caras ganhando ou perdendo, eles vão voltar tudo para Europa e não dão as caras por aqui. E é isso aí. Mas não vejo também.
3: Então você não cabula hoje trabalho também, não. Então você também continua trabalhando. Não importa. Não sei se ele é guardando o turno. Assiste. Enfermeiro.
12: Eu torço mesmo é pro São Paulo, cara.
0: Agora, eu sei que você não tá animado com a Copa, mas quem tá feliz, sorriso de orelha a orelha, é Domênico Gatto.
8: Ah, é?
0: Sabe por quê?
8: Por quê?
0: Acabou de sair agora a arbitragem do jogo de abertura da Copa.
8: Eles me avisaram
0: aqui. O Wilton Pereira Sampaio vai apitar o México e África.
8: Ele que vai apitar?
0: Vai ser. Aí, Domênico, logo na abertura, o mundo vai estar olhando para o Wilton Pereira Sampaio,
1: Domênico. Nós mandamos Maré Turbo lá, o Klaus, o Abate e o Wilton Pereira. Mas, contribuição lá.
0: Sabe o que é engraçado, falando sério agora?
8: Bela contribuição.
0: Eu acho que eles vão apitar bem, cara.
1: Hã?
0: normalmente nas Copas do Mundo, os juízes do Brasil
1: apitam bem. Eu vi na última, no jogo da Inglaterra lá.
0: Os caras queriam matar ele.
1: O que esse louco tá fazendo aqui?
0: Os caras queriam matar ele nesse jogo aí, é verdade. Mas, ó, nesse jogo ele foi mal mesmo.
3: Fala aí. Foi uma puta sacanagem, velho. Os caras não mandar pra Copa lá, Neus e Neisbach, mano. Pra mim, também a melhor bandeira do Brasil.
1: Também
3: é. Essa mulher deveria estar, mano.
0: Mas você viu a explicação? Você viu a explicação, mano? Tem razão. Você sabe a explicação? A explicação foi a seguinte, pasmem. A seguinte explicação. Não mandamos a Neus esse ano, porque ano que vem terá Copa do Mundo Feminina no Brasil.
15: Aí ela vai.
0: É, mas é a mesma coisa de você falar pro seu filho, ó, nós não vamos na Disney, mas eu vou te levar no Beto Carreiro.
8: Mas eu achei que... Então tem nada a ver o que eu achei.
0: O que você achou?
12: Ano que vem tem Ed, né, na Copa do Mundo
0: Feminina. Não tem a dúvida, é mais a renca.
3: Que você
0: mas
3: a Copa do Mundo é legal, mano. Copa
0: não, do mas, Mundo tem um jogo bom. Mas peraí, você deixar de ir na Copa do Mundo masculina... Com promessa de
3: não, estar na Copa Feminina, aí acabou. Não, velho. Não, mas não é isso. Porra. Eu falei que a Copa do Mundo, por exemplo, eu não gosto de futebol feminino.
0: Dois.
3: Mas a Copa do Mundo geralmente tem jogos que são legais, cara. Porque aí são... Não, mas aí são as melhores atletas, mano. Agora você pega esses jogos do decorrer do campeonato, é que eu prefiro mesmo, de verdade, não, ver... São as
8: menos piores, né? Mas enfim.
3: Então, mas... Não, mas não, mas a Copa do Mundo tem uns jogos que são legais, ô Marcão. Mas aí, geralmente campeonato estadual, quando tem, ou até campeonato brasileiro, eu prefiro um fute-mesa de cego do que o futebol feminino.
0: Como é que seria o fute-mesa de cego? Por favor, eu gostaria que você me falasse. Como é que é isso aí, mano?
1: Putz.
0: Vai ser lacrado, hein? Vai ser lacrado. Engenheiro da molhada, hein? Atrás de você. Coisa linda, né? Essa de centroavante. Vai Brasil, né? Paulo Oliveira de Brasil mesmo. Paulo Oliveira de Brasil, hein? Isso é Brasil, hein, ô Ademir? Brasil, hein? Isso aí é tudo. Isso aí é tudo.
8: Duas Brasil, duas Paulo e uma Brasil, seu Beto.
15: Perguntar pra você, velhinho. Você sabe cantar o jingle da Della Via? Não sabe.
12: Será que não é? Não sei.
15: Poxa, o jingle da Della Via não sabe?
12: Della Via. O meu carro só Della Via.
15: Aí, tá vendo? Ganhou. Ganhou uma bola da Della Via. Aliás, que bola bacana, pô, legal, né, hein, minha legal. Filha ficou doida com a bola lá em casa, rapaz. Minha nossa senhora. Você sabe me responder qual é a tag sem mensalidade que aceita em todos os pedágios do Brasil?
12: Zumais?
15: Muito bem. Ganhou um kit da Zumais, contendo uma tag e também um copo. E qual é a maquininha com Pix grátis e conta PJ sem tarifa?
12: Não sei.
15: Mas não tem problema. Ganhou os presentes, vem aqui retirar em 5 dias úteis na Avenida Paulista, 1439, nono andar, tá bom?
12: Obrigado, gente.
1: Valeu, um abraço.
12: Valeu, Fer. Vocês. Boa Copa, boa transmissão pra vocês. Vou estar acompanhando aí. Parabéns.
15: Obrigado, cara.
1: Valeu.
15: Abraço. Muito bem.
16: Brasil!
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15: Vai lá, seu Bento.
1: Uma atualização aqui sobre o Neymar, dá o crédito aqui pro Jornal O Globo, né, do O Diogo Dantas. Novo prazo, né, nova avaliação da seleção brasileira. A posse em Neymar contra o Haiti no segundo jogo da Copa do Mundo, que é no dia 19. Esse do sábado, então, recapitulando, ele está fora. mas já trabalha aí para ter ele à disposição no dia 19, na outra sexta-feira contra o Haiti. Um joguinho bom para voltar, né?
15: Haiti?
1: É.
3: Sim. O Haiti é a segunda Copa deles, Dodô. E o Haiti até agora não marcou um gol na participação dele. A expectativa esse ano é nem passar de fase. É, os caras conseguirem marcar um gol em Copa.
15: É, mas legal vale, também, vale, né, lembrar, vale lembrar que é o melhor Haiti de todos os tempos.
1: É o melhor Haiti.
3: E ontem, Dodô, o Brasil... até aproveitando aí também, passando a informação, vocês viram o jogo da Noruega?
15: Vimos.
3: O Marrocos empatou lá com a Noruega, Dodô. 1-1, cara. É o adversário de estreia do Brasil, mano.
9: Saiu na frente, o gol do Brahim Dias, que joga no Real Madrid, e tomou um gol no segundo tempo.
15: Mas, na verdade, o jogo, quem assistiu o jogo, o primeiro tempo, eram os times mais completos. Foi um amasso.
9: Portugal, aquela defesa, se apertar, confessa, hein? Se o Brasil marcar pressão, como marcou contra o Egito, eles vão ter dificuldade. Eles jogam muito na bola de transição.
15: Hoje
9: muito no Hakimi e no Brahim Dias.
15: Isso, hoje vai ter um jogo interessante. Gostaria até do nosso especialista comentar aí sobre isso, que é o Marcão. A escola espanhola se preparou para pegar o Peru, Marcão, hoje à noite.
4: Quem?
15: Mano Menezes. A espanhola pegando o Peru. Sim. São duas situações.
4: A Espanha vai pegar o Peru. Gosta.
15: É o clássico. Então, o Mano Menezes Peru preparou.
9: Mano Menezes.
15: Mano Menezes preparou o Peru e a escola espanhola, que o Marcão tanto conhece, a espanhola, vai pegar o Peru hoje à noite, 23 horas. É um jogo num horário meio adequado, não é isso, Marcão?
8: No meio da tarde, esse clássico aí não poderia acontecer jamais.
15: Tem que ser no fim de noite, né? nosso Peru, hein?
4: Esse peru é o melhor peru de todos os tempos também,
15: não
4: é, Pedro?
15: Não.
9: Foi o melhor foi o de 70.
15: 70 tinha Teófilo Cubídias.
4: É. O melhor.
15: O Ademir conheceu o Cubídias de perto.
1: 19 horas.
15: Opa, repita.
9: O Portugal me comprometeu.
4: Olha, a voz do Brasil seria veiculada agora, não vai ser, não.
15: Que hora vai ser?
4: 9 da noite. 9 da noite.
15: É bom que você já janta antes, muito, né? Bem. Pra não passar mal.
4: Vamos curtir aqui os corneteiros. Chegaram corneteiros?
15: Bora.
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16: Salve, galera do estádio, aqui é o Ricardo Santista do Jardim do Tiro. É, segundo o Quintino e o scouter dele lá, o Santos precisa de mais 7 titulares, Quintino, é isso mesmo? Vamos lá, eu vou listar alguns nomes de jogadores titulares do Santos, que eu acho que é o suficiente para o Santos permanecer na Série A, a não ser que você queira que esse time do Santos bata campeão brasileiro, né? 1, Lucas Veríssimo. 2, Igor Vinícius, lateral direito razoável. 3, cabeça de área, Christian Oliva. 4, segundo volante, Gabriel Bontempo. 5, Benjamin Rolaser, meio campista. 6, Neymar, meio campista. 7, Gabigol, centroavante. Esses 7 não são titulares, mais os 7 que você precisa dá 14. O Santos agora vai jogar com 14 titulares, Quintino?
15: Ei.
16: Ou tem algum da lista aí que você tiraria? Pelo amor de Deus, hein, mano?
15: Nossa!
4: Meu Deus,
15: o cara tá bravo, hein,
4: Ademir? Levanta o Quintino.
15: O cara tá bravo.
9: Nunca vi um vídeo de peixe. Eu vou pedir pra ele procurar peixe um... Ninja. Eu vou pedir pra ele procurar um médico de ouvido, porque ele é surdo. Porque eu falei que o Neymar pode ser vendido. Só isso que eu quero falar.
15: Mas aí...
9: Procura um médico de ouvido que tu é surdo, porque eu falei que o Neymar,
15: se
9: for vendido. Ah, só eu vou parar por aqui que eu tenho mais o que fazer do que ficar
15: perdendo. Ah, lá, bom, perdeu no argumento, 7. Hein?
9: É. Tá bom, não quero falar mais nada. Beleza, segue o programa.
15: o cara jantou o Quintino, hein, mano?
4: É, às vezes eu entendo o Quintino. Vamos lá.
9: Não discuta com o idiota pra tu se tornar um
15: mas o cara deu um argumento, pô. O cara deu um argumento pra você.
4: Ele foi educado, Ademir, não faça isso.
9: Eu também tô sendo educado, só chamei de idiota, podia chamar de
15: imbecil. Mas ó, eu concordo com o meu amigo aí de arquibancada.
9: Aí tu é outro idiota também.
15: Nossa senhora!
3: Que isso? Não, mas ó, eu concordo com ele, porque o Domênico, ao invés de ofender, ele trouxe argumentos, cara. E o set que ele citou, eu concordo com ele, cara. Você tem jogadores como Bontempo, como Rolaser, como Neymar, como Gabigol, como
4: Veríssimo. Neymar acho que não fica, viu, mano?
3: Não, mas independente, até agora...
9: Mas seriam 6 titulares. As pessoas são surdas.
4: Seriam 6 titulares só, 6.
3: Então, mas o que ele falou, Domênico, é que esses 7 que ele citou são jogadores que podem manter o Santos na Série A. Ele não tá colocando o Santos como campeão. O objetivo dele aqui...
9: É onde que eu falei que o Santos vai ser campeão?
3: Então, pô, mas é o que ele...
9: Programa,
3: mas é o que ele falou, se você precisar de mais 7, é pra bater campeão.
9: Valeu.
3: Mas
9: foi isso que ele falou.
3: Mas aí,
9: eu não vou
3: deturpar o que ele disse.
9: Beleza, valeu.
4: Vamos lá.
3: deturpou o que ele disse.
18: Celo Santista aqui de Morrinhos, Goiás. Realmente eu sinto saudade do Quintino Raiz. Quintino depois que fez a demonização facial. Passou nanquim na sobrancelha, ele tingiu a barba, ele nutelou muito. Volta a ser quem você era, ô Quintino, e faz amizade com o Marcelão.
3: Aí, ó.
13: Ô, meu querido, valeu pelo teu espírito aí. A natureza me deu alguns privilégios, né? E aquelas que ela não deu, eu tô tentando arrumar, é só isso.
3: Mas tá vendo, o povo concorda comigo.
15: Olha lá, aí é o antes e o depois, né?
13: Mas aí foi quase que simultâneo as duas fotos, mas tem uma leve mudança, né?
3: Uma tá olhando pra baixo, outra pra
15: cima. Deu uma arrebitada no nariz, hein? Deu uma arrebitada no nariz, deixa eu ver. Ali tem um preenchimento labial. Olha lá, ó. A boca ficou mais, deixa eu ver.
13: Eu tô bem, assim, eu tô prestes a completar 54 anos, eu tô bem pra cacete.
15: Tinha um repórter antigo que falaria assim, uau.
3: Vamos lá, mais um. Bem. Vamos lá, mais um corneteiro.
19: Fala, galera do Estádio 97, jogo corintiano de Piracicaba. Ô, mano, parabéns, viu, cara? Oi. Parabéns, viu?
3: Por quê?
19: Eu vejo o quanto você se esforça pra deixar as coisas do Santos melhor. Levar um sorriso no rosto.
3: Obrigado.
19: Do Quintino, porque, cara, apesar de ser o nosso Santos, ele é muito chato, né, cara? No lugar da manchete do Santos, podia estar passando a hora do Brasil, que era a mesma coisa. Mas você não, você vai lá, você procura argumentos, você demonstra todo o seu amor pelo nosso Santos. Parabéns, mano, parabéns, você é um guerreiro.
15: Ó, obrigado. Salva de palmas pro mano.
3: Obrigado.
15: É o Chacrinha, o velho guerreiro.
3: Valeu, mano.
15: Salva de palmas.
3: Valeu. E o RG tá comigo, porque vira e mexe o RG manda mensagem falando aí. Tamo junto, nenhuma. Mano. Assim,
15: RG! RG, sensacional, RG.
3: O mano levando um prato de comida ao Quintino, tá aí na tela. Lembra desse dia aí, Quintino? Acho que tinha sido... Foi Santos e quem? Foi o dia que o Santos perdeu a final Palmeiras, não foi?
15: Foi.
13: Nunca me deu merda nenhuma, 2024. Rapaz. Larga de ser mentiroso. Troca me deu uma bala, rapaz.
15: Muito bem. Vamos lá, mais um corneteiro.
13: Não pagou nem essa marmita até hoje, igual o teu time.
3: Mas tá na pendura, tá na pendura.
13: Quem teve que pagar fui eu, rapaz.
15: Mais um, vamos.
20: Fala, pessoal do estádio, aqui é Rodrigo, de São Paulino, de São Sebastião do Paraíso, Minas Gerais. Oh, tem hora que a gente tem que ligar aí pra tentar ajudar o Quintino, viu? Que senão ele só fica levando burdoada aí à toa. Ô, Quintino, esse gamba boy aí... Esse cabeça de anão, em 2007, quando o time dele caiu, ele nem no estádio foi no dia seguinte.
15: Aí.
20: Ele foi blindado pelo Sombra, pelo Benjamin, falaram que ele era um menino, que ele ia falar um monte de besteira, que ia tomar processo, e blindaram
3: toma o
20: cabeça
3: até hoje.
20: De anão aí. Então, sempre quando ele falar que você não tava aí antes do Santos cair dando força, lembra dele, ele pipocou, ele foi peidão. Ele não foi na segunda seguinte que o Corinthians caiu. Beleza? Falou, até mais.
15: Vou defender o mano. Então,
13: mentira. Obrigado, obrigado. Mas ele veio. Eu te conhecia.
15: Isso é mentira. Então, mas mostra é mentira que é mentiroso. Isso daí. Eu tava e o mano chegou atrasado, mas veio. É mentira.
3: Eu entrei de 10 minutos, achei que o programa tinha começado, 20 minutos depois, só pra meter um gás ali, mas eu fui. Então, falou besteira. Tá vendo? Passou vergonha.
15: É mentira.
3: Mais um corneteiro.
21: Fala, galerinha do Estádio 97, beleza?
13: Pronto, Gabriel, pra São mim Paulo, também.
21: Califórnia. Quando era pro Pelé completar os 1000 gols, aí Kiki RG aplaudia de pé as excursões do Santos, né? Anotava até quando marcava gol no Edinho. Putz, agora que é um, vamos dizer, é um desafeto político do Kiki na presidência, aí ele critica essa excursão.
3: Puta, nossa, aí
15: o Falcão tem razão aí, Falcão.
13: Não, vou começar pelo final. Primeiro que não é desafeto político, porque eu não sou candidato a nada no Santos. Então não é desafeto político. Sou candidato a mais nada no Santos. Já fiz essa besteira uma vez em 2020 e já disse aqui pra... Aliás, às vezes eu fico pensando se vale a pena eu pagar o quadro associativo do Santos, porque chega na época, eles percebem lá, eles têm uma lista lá que vem que eu sou... Que eu tô dentro dos 10 anos de sócio, né? Tenho mais de 20 e tô em dia. Aí fico me ligando pra fazer parte de chapa do conselho. Eu não vou fazer parte de nada. Então não é desafeto político. E segundo, como é que eu ia aplaudir o Pelé nos anos 60 se eu não tive o privilégio de ver o Pelé? Eu nasci em 73. Tu queria que em 69 eu tivesse aplaudindo no escroto do meu pai? Só se for, cara.
15: Mas, ô Ademir, eu tenho um amigo, não vou revelar o nome dele, até pra não ficar deselegante.
0: mas ele mandou perguntar para você quais são as benesses que um associado do clube do Santos Futebol Clube tem. O que oferece o clube, segundo esse meu amigo, diz que só oferece micose e frieira. É. Eu não penso aí... assim, não, mas eu gostaria que você falasse o que oferece.
13: O cidadão que é sócio do Santos é uma prova inconteste de amor incondicional ao clube, porque a única coisa que o clube oferece é desconto no ingresso e preferência no ingresso. E ainda tem os escalonamentos. Sócio prata, ouro, diamante, black. Por exemplo, o meu, eu sou o mais safado. O prata é aquele mais baratinho. Entendeu? Esse aí, se precisar... É que não é meu caso, que eu tenho a credencial, né? Pra trabalhar nos jogos. Se eu tiver que... É, um jogo de grande concorrência na Vila, que é pequena, eu não consigo
0: entrar. Liga pro Marcelo.
13: Então, o cara só... Eu nunca peguei ingresso de presidente de ninguém de
0: graça. Não, mas é uma alternativa, porque você já foi funcionário, entendeu?
13: Aliás, nunca. Não é verdade. Cara, isso que eu tô falando. Eu não fui funcionário do Santos quando ele era presidente, eu nunca fui funcionário
0: do Santos. Não, funcionário do Santos não, funcionário dele, é uma relação de amizade.
13: Não. E detalhe, eu nunca fui funcionário dele, eu fui funcionário da universidade que tinha uma televisão que era propriedade da família dele. Já, você está
0: então, funcionário completamente
13: dele. Equivocado, tá bom?
0: Ué, por exemplo, eu sou funcionário de uma empresa equivocado. Que é da família Constantino, Domênico. Eu sou funcionário do Zé. Sou funcionário do Fernando, ou não?
2: É.
13: Tá bom.
1: Angel, fala, tudo certo aí.
0: Esse mano é um lixo.
1: Tá tudo certo, Angel.
5: Seu Bento, tem hora que não adianta alimentar, né?
0: Ai.
2: Boa.
0: Mas,
2: o seu bem.

0: Nós vamos agora diretamente para Dallas, nos Estados Unidos, com o correspondente Júlio Almeida. Tudo bem, Júlio? Boa tarde, não sei se é boa noite ou bom dia aí ainda.
1: Aí? Aqui é boa tarde com boa noite.
0: É boa tarde com boa noite, né? Tudo bem, Julião?
1: Dá pra você ver, hein?
0: Tá calor aí, hein?
1: Tá calor, tá 33 graus aqui agora.
0: Caraca!
1: E ainda nem começou o verão, começou agora.
0: Que legal. E aí, rapaz, conta pra nós o que você tá vendo aí. O pessoal de Dallas aí tá entusiasmado. Conta pra gente.
1: Sim.
0: Com a Copa.
1: E essa semana já começou, né? O pontapé inicial foi agora. No sábado eu fui visitar lá o AT&T Stadium, onde vai ter os jogos aqui em Dallas. Serão 9 jogos aqui em Dallas. São 6 da fase de grupo e mais 3 da fase final, das fases finais, que é, acho que é 16 avos, 1/8 e uma semifinal. E tá tudo pronto lá pra receber o Memphis. Tá tudo certo, já fui lá, já viu, mano?
0: Tá tudo pronto. Da hora, aí sim, Julião. Você torce pra quem? É Coringão?
1: Acho que. Ah, é o último campeão sul-americano mundial, né?
0: Ah, é nóis, o cara é Coringão. Ô, Júlio, a gente tem visto aí uma reclamação muito grande aí das pessoas que estão indo pra Copa, porque não existe uma tabela de ingressos. Dependendo da procura, a FIFA aumenta ou diminui o preço. Você que tá em Dallas aí, qual que é a média de preços aí? Fala do mais barato até o mais caro aí, do que você já viu aí de preço de jogos aí, por favor.
1: Ó, o mais caro, eu tava vendo semana passada pra pesquisando, né, pra ver se consigo ir a algum jogo, $900.
0: Caraca,
1: é de assim, caro, hein? São setores assim, premiums, né? Que eles estão colocando disponível agora. A expectativa é que eles liberem aí para pessoal comum, que nem a gente, né? Consiga ir em algum dos jogos. Mas, e também na sexta-feira eles divulgaram o preço do estacionamento. Cara, o mais caro é $800, deve ser próximo ali do estádio. Aí, conforme você vai indo mais para os próximos ao estádio, vai diminuindo até no mínimo $200. Só de estacionamento, separar um carro. Puts. Mas tá todo mundo reclamando, inclusive o pessoal que acompanha futebol, eles estão reclamando na rede social, porque tá muito caro, tá muito caro.
0: Mas o ingresso mais barato, quanto que tá saindo aí, Júlio?
1: Eu vi por $900.
0: O mais barato?
1: O mais barato, $900.
0: Caraca, velho!
1: Mais estacionamento de 200 no mínimo, é mais de $1.100 aí pra você.
2: Nova York tá 2.000.
0: Nossa. Então, porque a FIFA ela não tem mantido um preço, Quintino, tabelado dos ingressos. Tá. Tipo, a arquibancada mais top é isso, a intermediária é isso. Eles estão indo de acordo com a procura pelos jogos, mano. Exatamente. Dependendo dos jogos mais ranheta, aqueles jogos que ninguém quer ver, os caras podem dar uma barateada, mas esse jogo de seleção top, mano, os caras vão enfiar a faca mesmo, cara.
2: $900, 4,5 um ingresso. Se for com a mulher e com o filho, 13,5 só de ingresso.
1: Caraca. Então, eu aproveitei, Dudu, desculpa, eu aproveitei e acessei o site da FIFA pra ver. Para ver os ingressos aqui de Dallas, de Hilton também, que é 4 horas de viagem daqui, e tá tudo nesse mesmo preço de $900. E, por curiosidade, você, deixa eu ver quanto que tá a final. Cara, por incrível que pareça, $98 mil.
0: Nossa!
1: Eu tenho aqui o print, eu mando pro bar. Exatamente.
0: Meu na Deus. Final. Caramba, mano! $98 mil, tá assim, dólares, não, cara.
1: Tá um absurdo, tá um absurdo. E detalhe, aqui em Dallas, o estádio com maior capacidade, 96 mil pessoas. Vão ter 9 jogos. Então, meu, cadê esse pessoal? 96 mil pessoas por jogo. Né? Caraca, não vendeu tudo, velho, ainda. Ele deve estar segurando por último momento.
0: Dá quase 500 pau aqui, mano. Mas, Dodô, eu tenho um amigo, Dodô, que tá... Ô, Marcão, só um adendo aí com relação ao que ele falou, porque a final vai ser New Jersey, né? Um amigo meu que tá indo pra Copa e ele tá pensando já em comprar a final. Ele tá negociando com um cambista aí, o Domênico Gato, que, mano, já tem aí acho que o ingresso, R$43 mil, mano. Nossa. R$43 mil o ingresso da final.
3: Aí tá barato, porque
0: tá então, 90, mas. Né? Então, é comparado ao preço que ele tá passando, é de $98 mil, mas ele tá negociando no ingresso, assim, tipo, o setor mais em conta. Caraca. Por R$43 mil, mano.
3: É muito dinheiro.
0: É caro, hein?
1: E pra confiar também se não é ingresso falso, porque tem todo um trâmite que você precisa seguir, tem que ter um pedaço na FIFA. A própria FIFA disponibiliza um marketplace para poder revender os ingressos. Entendi. E ali você consegue por $700, $800, um pessoal revendendo ingresso.
4: Mas aproveitar, né, Dudu, para mandar um abraço pra todos os brasileiros aí de Dallas que formaram a torcida do Brasil. Lá são os Tadalas.
3: Né, Tadalas de 500. Tadalas de 500.
0: Então tá certo. Júlio, poxa, muito obrigado, viu, cara? E claro, você vai estar à disposição aqui da Rádio Energia 97, sim, né?
1: Estamos à disposição.
0: Da Copa do Mundo na sequência aí, que vai vir aí já, começa quinta-feira, tá bom, Julião?
1: Beleza, ô, mano.
0: Você vai ser voluntário ou não?
1: Aqui,

0: Não, não
1: Você.
0: consegue.
1: Não? Ah, entendi.
0: Não, não. Esse estádio aqui custou acho que 1,3 bilhões de dólares para construir em
1: Caraca.
0: 2009. Mas não chega nem perto do Taj Mahal de Itaquera.
1: Ah, é nós, mano. Aí, ó.
2: Taj Mahal.
1: Gastamos menos e fizemos um negócio mais
2: Taj
1: bonito.
2: Mahal, Taj Mahal, né, Marcão?
3: É, mas não pagou ainda, hein? Lá já tá pago. Um abraço, Júlio.
0: Financiado, pô.
3: É, um abraço.
0: Valeu, Dodô. Um abraço.
3: Valeu, valeu.
1: Valeu, Júlio.
3: Falamos de Copa do Mundo?
4: Não, aliás, para completar, ele foi, citou o estádio aí.
1: Ah,
4: não
1: lugar
4: aprovou lá,
1: bonito, ó.
4: né? A prefeitura, porque o Corinthians queria que a prefeitura implantasse as cadeiras para o Mundial do ano que
3: Não
4: vem.
3: implantou.
4: Não vai ter, porque o Corinthians queria que ficasse fixo lá, cerca de 200 milhões de investimentos, mano. É isso?
1: É, seria isso, Bento. Porque o que acontece, Dodô? Os caras que vão organizar a Copa do Mundo, eles queriam São Paulo como abertura, especificamente a Arena Corinthians. Só que para que isso ocorresse, você teria que ter uma ampliação do estádio. Porque para um jogo de abertura, enfim, teria que ter uma capacidade maior. O Corinthians falou: eu cedo o estádio, desde que vocês promovam aí a construção de arquibancadas aí que sejam. Talvez fixas para que o Corinthians não precise retirar, como aconteceu na Copa do Mundo, que aconteceu no Brasil em 2014. É uma troca justa, porque o Corinthians ia ceder o estádio, os caras não iam pagar porra nenhuma e iam querer fazer a abertura aqui. Ou seja, o Corinthians ele vai ceder o estádio de novo para uma abertura de Copa do Mundo e não vai ter contrapartida? O Corinthians fez a proposta, se eles não quiserem aceitar,
3: Bom,
1: que arrumem outro estádio para fazer a
4: parece que
1: abertura.
4: já declinou a prefeitura.
1: Então,
3: Não tá
1: azar
3: certo.
1: da prefeitura.
3: Bom, falando em Copa do Mundo, né? Vamos pro esquenta da Copa. 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É, rapaz, o Neymar, a gente falou agora há pouquinho, né? Passou por exames. E a CBF está falando em uma boa evolução. Inclusive, nesta segunda-feira, o Neymar passou por exames como parte do processo, né, da recuperação da lesão muscular grau 2 que ele tem aí na panturrilha direita. E após os exames, em nota, a CBF disse que o jogador apresentou boa evolução. No entanto, a entidade não fez uma projeção de retorno. Ou seja, Neymar ainda não voltará a atuar com bola. E a expectativa é que, com o passar dos dias, em caso de melhora, ele seja liberado para exercícios com bola, né? Na entrevista antes do amistoso contra o Egito, o Carlo Ancelotti afirmou que esperava contar com o Neymar nos treinos ainda essa semana, o que talvez não aconteça. E além disso, a presença do atacante na estreia da Copa do Mundo contra Marrocos neste sábado é cada vez mais improvável, tá bom? 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
3: 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Tudo bem, Motinha? Liga aí, Motinha.
1: E aí, Dodô, tudo
3: Aê.
1: bem?
3: Tudo bom?
1: Ah, tudo bem, tudo ótimo. Tô aqui na Cobase do Tatuapé, né? Falou Cobase do Tatuapé, o que acontece, ó? O povo veio, foi trocar figurinha, ó. Tá
3: É.
1: cheio aqui, hein? Muito corintiano, ó,
3: Cuidado com a carteira,
1: corintiano.
3: viu, Mota?
1: Putz. Não, que é isso, cara?
3: É,
1: Não fala
3: cuidado,
1: isso.
3: cuidado, rapaz. Tá cheio aí,
1: Olha o
3: porra.
1: cover do
3: Cuidado.
1: Vira ali atrás,
3: corintiano
1: ó.
3: veio
1: Vai
3: trocar,
1: trocar,
3: pô.
1: tem mini fã, tem palmeirense pequeno. 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
1: 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O Mano, por exemplo, tem que comprar 10 quilos de ração aí, só ração prêmio do Mano, é de caviar que os cachorros dele comem, né, Mano?
3: Cordeiro.
1: A ração 500 conto.
3: É o de cordeiro, mano?
1: Cordeiro é bom. Cordeiro. É, da Safira é de ovelha também, é a mesma coisa assim, né? 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
3: 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Você vai ficar aí, até as 20 horas, Motinha?
1: Até as 20 horas, o pessoal trocando figurinha. Cadê a família aqui, não primeira família?
2: Esquece as minhas, hein, Motinha?
1: Figurinha? Quem vai dar figurinha pro RGG tá pedindo figurinha pra gente. Então, vamos aqui com o meu mini fã mirim aqui, ó. Ó lá, qual é teu nome?
7: Bruno,
1: e você torce pra quem?
7: Palmeiras!
3: Aí, Bruno!
1: Palmeiras?
7: É!
1: Ah, o Domênico fala, aê, Bruno!
3: Ó, nunca vai ver o Mundial.
8: O Domênico conhece já, o Bruno e o Pedro também, esse aqui, ó.
1: É verdade. Família, né? Família toda palmeirense.
2: É.
1: E agora a gente tem com uma
2: nova.
1: Qual é teu nome?
7: Pedro.
1: O Pedro, você também é palmeirense ou não?
7: Sim.
1: Vai mudar de time?
3: Não. Aqui mudar de time, seu maluco.
2: Aqui é Palmeiras.
8: Não tá toda não, que a mãe não é palmeirense.
1: A mãe é o quê?
8: A mãe torce pra Lusa.
1: Pra Lusa?
3: É completamente a mais inteligente louca da casa.
8: Isso.
1: Não, velho.
3: Engraçado, sim, não tem bigode, ó.
1: Não, o mano falou que você não tem bigode.
3: Vou te mostrar o bigode
8: não,
3: dela.
8: Graças a Deus. É uma coisa cera quente, mano, é ótima.
1: Ah, passa a cera quente o pai, palmeirense.
2: Palmeirense.
1: É.
2: Aqui, ó, desde nasceu é Palmeiras.
3: É lógico.
2: É.
1: Figurinha. Como é que tá as figurinhas da Copa com essa molecada?
2: Ah, vixe, aí o dinheiro vai, hein, com essas figurinhas.
1: É. Como você, ó, tá quase cheio?
7: Sim.
1: É, quantas faltam pra você lembra?
7: Vai.
1: Não, então você nem trouxe as figurinhas pra trocar com os caras, cara. Duas só? Caraca, velho!
3: É.
1: Obrigado, viu, Ju? Obrigado a todo mundo por ter vindo.
8: A gente que agradece aí, sempre o carinho de vocês, sempre que a gente encontra vocês, manda mensagem, vocês respondem, a gente te agradece aí. O Pedro tem uma camisa com assinatura de vários...
2: Todos, né?
8: Lelê, do... Várias pessoas aí do estádio, porque a gente foi no resort, ele guarda, acho que faz uns 2 anos ou 3 anos que a gente foi e ele guarda a camisa
1: tacando com
8: a
1: velho,
8: de
1: né?
8: todo mundo, com o maior carinho. A gente sempre agradece aí o carinho de vocês, vocês são muito gente boa, vocês sempre atendem a gente super bem, então é isso.
1: Obrigado, viu?
3: Valeu.
1: Vamos aqui, vem cá, corintiano, vem aqui, corintiano, tem mais aqui, ó. Tinha que vir, corintiano, é aqui, um Tatuapé tem o quê?
3: Curi.
1: E aí, como é que... Olha o irmão do Vieira, gente.
3: Aparece
1: o Vieira. E aí, qual é o seu nome?
3: Leonardo.
1: Não parece o Vieira, gente?
3: Parece.
1: É nada,
3: parece, é o cover.
1: A diferença é que ele é hétero,
3: né? O Vieira, tá falando, não dá pra ouvir, pô.
1: Não, fala comigo. Conversa comigo, tonto. E aí?
3: Tonto,
1: e teu mas... Corinthians?
3: Ah, tá bom demais, né? Vamos ganhar essa Libertadores aí, certeza.
1: E você tem certeza?
3: Absoluta, cara. Já vamos pegar o PSG no Mundial, pô.
1: Meu Deus do céu. E o Memphis?
3: Craque, tem que ficar.
1: O Memphis é craque.
3: Craque, tem que ficar. Só ajustar o dinheiro, né? Tá ganhando muito. Ajustar um pouquinho pode ficar.
1: É, hoje eu fiz uma proposta pra ele, tá lá na gaveta dele, vamos ver. E aí, quantas figurinhas você trocou aí?
3: Ah, já troquei umas 40 com a galera aí.
1: É?
3: É.
1: Tá, falta muito pra encher teu álbum?
3: Falta, umas 300, umas 400 figurinhas aí.
1: Qual a figurinha mais difícil do álbum?
3: O Memphis.
1: O Memphis?
3: Meu Deus do céu.
1: É nada.
3: É dourada, o Memphis é dourada?
1: Não, essa daí eu tirei no mesmo pacote, o Memphis e o Cristiano Ronaldo. Dourada?
3: Não, normal.
1: Não tem dourada?
3: Ah, tem, mas é muito difícil. É difícil demais.
1: Falou então. Quer mandar um abraço pra alguém?
3: Tamo junto, mano. Tamo junto, Quintino. Vocês são top aí. A galera toda, Dodô, seu
1: bem. Valeu, irmão.
3: Satisfação, querido. Tamo junto,
1: RG também. Forte abraço. Valeu.
3: Obrigado.
1: Valeu, obrigado.
3: Viu? Obrigado, obrigado pelo
1: abração.
3: Carinho.
1: Quem, alguém quer mais falar? Quer mandar um abraço aqui, pai? Vem aqui, pai. Pai tá com um pacotão de figurinha aqui.
3: Um
1: olha aqui. Mostra aqui. Mostra aqui pra câmera, bem pertinho aqui, pro pessoal ver. Olha só a quantidade que tem. Eita, quantos trocaram?
9: Agora só quatro aqui, porque
1: falta, tem, só falta... quatro?
9: Não, não, falta ainda umas 90, mas...
1: 90?
9: É.
1: Meu Deus do céu.
9: Mas tem bastante aqui, você compra muito, tem 500 pra trocar aqui.
1: Caraca, sabia que aqui na Cobase vende figurinha, viu? Vende álbum, aquele álbum, ou dourado, álbum prata.
9: A gente capa comprou dura. Aqui o... A caixa, né, com 700.
1: 700? Nossa, como é bom ter...
7: As figurinhas.
1: E você torce pra quem?
7: São Paulo, né?
1: Tricolor.
9: Lógico, tricolor, a família, família tricolor. Tricolor.
1: Graças a Deus. É. Tá vendo? No Tatuapé tem São Paulino também.
9: Bastante, viu? Bastante. É? Aqui tem bastante.
1: E a história do Mano, que é a Zona Leste, sou da Curitiba.
9: Não, o Mano nem é daqui. O Mano, eu via ele cuidando de carro de lá, né? Quando eu tinha uma copiadora ali em frente à Uniban, lá perto de onde ele mora, na Vila Maria, ele ficava cuidando dos carros lá naquela época. Lá.
4: Sim.
9: Eu conheci ele desde aquela época. Lá.
1: Ele... Não, mas agora ele subiu de vida, ele tá aqui na... Ele
9: mudou agora, né? Agora ele
1: tá... Tá aqui naquele bairro chique aqui, como é que é aquele baixinho que tu
9: tava louco ali?
1: Anália Franco, Anália Franco.
9: Ah, ele mudou pra lá.
1: Um por andar, cobertura.
9: É outro nível, né?
1: Outro nível.
9: Você vê como ele evoluiu, né?
1: Evoluiu, né? O nosso menino é estrela, né? Abraço, quer mandar abraço pra alguém?
9: Um abraço aí pro pessoal, um chupa Mano, chupa Domênico, um abraço chupa pro Domênico, Marcão aí pra galera.
1: Tá bom então, valeu. Vem aqui, pai, vem aqui rapidinho, você quer falar? Vocês duas?
7: Não.
1: Vocês trocaram figurinha? Não, vou falar com essas meninas lindas. Vem cá as duas. Tá com vergonha. Vem cá, fala.
7: Ele que trocou a figurinha.
1: Você torce pra quem?
7: Eu trouxe pro Palmeiras.
1: Palmeiras?
7: Sim.
1: Palmeirense, nossa senhora.
7: Palmeirense.
1: E você troca a figurinha, não?
7: Não.
1: Não? Mas você vai no jogo do
7: Palmeiras? Eu acompanhar meu irmão.
1: Quem é seu irmão?
7: Ele, ó.
1: Figurinha.
7: Isso.
1: Você vai no jogo do Palmeiras?
7: Vou.
1: Quem é o jogador mais bonito do Palmeiras?
7: Piquerez.
1: Piquerez? Ai, Piquerez! Ai, ai, você casaria com Piquerez?
7: Sim.
1: Carré. Tá bom, então. Motinha. Manda um beijo aqui.
7: Um beijo.
1: Tchau. Ô, Domênico, fala.
3: Volta daqui a pouquinho, então, Motinha, pra finalizar.
1: Tá, daqui a pouco eu volto. Daqui a pouco eu volto. 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
1: Então daqui a pouco eu volto.
3: Já já o Motinha volta aí no nosso pedágio Cobase Estádio 97, hoje lá no Tatuapé. 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
3: 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E hoje...
4: É.
3: Porque o Tinoco, ele gosta de... Ele gosta, viu, de se fantasiar.
4: O Ti tá numa fase...
3: Ele gosta de atender as pessoas fantasiado. O Mano sempre sabe antes... A fantasia dele.
4: Ele troca confidências.
3: Fala pro Mano. Hoje, o que ele vai estar lá, Mano, hoje?
1: Hoje o Tinoco tá de Rita Cadillac. E ele tá assim, inclusive com o fundo, Domênico Gato, do Carandiru, relembrando aquela cena.
3: Ah.
1: Ela foi fazer um show no Carandiru.
4: Bom para o moral.
1: Então você...
3: Bom para o moral.
10: Então, ó, você que quiser realmente imaginar, por exemplo, o Tinoco, pra quem não sabe, mano, ele é crossdresser quando ele termina assim o expediente e tudo mais, é igual se vestir de mulher. Sabia. Então, o negócio é o seguinte: esse é um fetiche dele. Ele tá com uma roupinha, um colã de couro. E cantando essa música que a Rita Cadillac cantou no Carandiru, Domênico Gato. Então, você quiser fechar com o Tinoco...
3: Não, mas
10: é verdade. Pede pra ele ligar, fala, Tinoco, só vou fechar com você se você ligar o FaceTime aí pra eu poder ver como é que você tá. E ele vai cantar um trechinho da música pra você.
3: É bom para o moral, é bom, bom.
10: Olha lá, a cena do filme.
3: A cena do filme
4: é. Inclusive, ali é aquele rapper
10: que morreu. Olha o Sabotagem ali.
3: É o Sabotagem,
10: é verdade.
3: Também fez o filme, né?
10: Música ridícula.
4: Informação.
3: Opa, pera, informação tem prioridade.
4: Informação aqui, dando crédito aqui pro Povo Time 1910, mano. O vice-presidente Armando Mendonça solicitou seu afastamento do Corinthians na segunda-feira.
10: Ah, Mendonça.
4: A decisão ocorreu em meio às investigações.
3: Pediu pra sair,
4: desdobramentos do caso envolvendo o desaparecimento de materiais esportivos da Nike. Além dos recentes pedidos de afastamento protocolados. Então ele pulou fora aí.
3: Olha que coisa.
10: Não, mas ô Bento. Não, mas nesse caso aí, Dodô, eu vou defender porque o negócio é o seguinte. Não defender talvez o que ele possa ter feito, enfim. Eu tô defendendo aqui a situação em si. Ele tá sendo investigado. Eu acho que institucionalmente pro Corinthians ter um cara investigado exercendo a função, eu acho que é ruim. Não é que ele tá renunciando o cargo, ele pediu afastamento. E até que possa ser julgado e ele ter direito à ampla defesa, o direito ao contraditório, como diz a lei, eu acho que ele deveria realmente já ter feito isso antes. É diferente do Duílio. O Duílio, Domênico Gato, ele renunciou ao título dele como associado do clube. O Armando Mendonça, na condição de vice-presidente do clube, ele está pedindo afastamento durante esse período de investigação. E eu acho que é justo, até para não manchar ainda mais a imagem do Corinthians. Nossa. Então tem uma pequena diferença aí.
3: Bom, a gente vai partir para os ouvintes no telefone, né? 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Fala,
10: Marcão. Não, o Mano tá de brincadeira. Falou, não pode manchar ainda mais a imagem do Corinthians. Ele tá parecendo uma onça pintada de tanta mancha.
3: Tá mesmo.
10: Uma mais, uma menos, mano. Tanto faz.
3: Não, mas, ô Marcão, nesse caso aí específico, só justamente pro cara ficar meio que isento dentro de uma condição e não manchar ainda mais a história do Corinthians. Porque vão falar sempre, ah lá, o cara que tá sendo investigado, ah lá, não sei o quê.
10: Então esse cara não aparecendo, inclusive representando o clube, eu acho que é bom pra todo mundo, inclusive pra ele próprio, que a torcida do Corinthians, inclusive a Gaviões, tinha emitido uma nota também oficial, exigindo a saída dele nesse período de investigação aí também.
3: Tá certo. Antes do ouvinte no telefone, agora tem recado importante do seu Bento de KTO.
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3: 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Alô? Ih, caiu a linha, mas já vai tocar de novo já, 32847097, 32847097, vamos ver aqui se tem mais alguém para participar. Tá tocando já, hein? Alô? Alô? Alô?
12: Alô?
3: Quem fala?
12: Clay.
3: Quem?
12: Alô?
3: Oi, nome completo.
12: Cleiton Rodrigues Monteiro.
3: Cleiton Rodrigues Monteiro. Quantos anos, Cleiton?
12: 42.
3: 4.2, RG número 2. E qual que é o bairro?
12: Marapé.
3: RG, hoje, segunda-feira.
10: Meu vizinho.
3: Marapé? Onde é Marapé?
10: Aí em Santos.
3: Ah.
10: Meu vizinho, meu vizinho.
3: Ah, é vizinho. Bom, vamos lá, e aí?
13: Festa junina, é época, né?
3: O que que tem, RG?
13: Soltar Monteiro, né? Sabe?
3: É boa essa, hein? É, boa, RG.
13: Ela aprovou.
3: 12 tiros, né?
13: Aí mudou de lugar, mas não perdeu a característica, filho.
3: 12 tiros. Na Copa do Mundo também solta.
4: Mas é bom, fez bem pro RG uns novos ares aí na mesa. Após 30
10: anos. Ô, RG.
13: Fala, Maurício.
10: O que você mais gosta de comer numa festa junina? Não é quem, é o quê?
13: olha, paçoca, pipoca... aquele docinho de abóbora me remete à infância.
3: Mas namorar, o que é ruim na festa junina é pinhão. Como que alguém gosta
10: de
3: pinhão?
10: Gosto, não. Pra mim, eu gosto, eu gosto. Eu gosto com a canjica. Eu não gosto.
4: Eu fico com a canjica.
13: É que a canjica é top, né?
3: Nossa, eu também não gosto. É outra coisa que eu não gosto.
4: Canjica é bom.
3: Mas paçoquinha vai bem, hein?
13: Canjica é
10: paçoca. Mas, ó, canjica com paçoca, Domênico. Da hora.
4: Isso aí, esfarelada.
13: Também é muito bom.
14: Na verdade, eu e Ademir Quintino gostamos de pau de moleque.
3: Como, amor?
14: Pé a pau de moleque.
10: É pé de moleque.
14: Mas é este, né? Gostoso.
3: É pé de moleque.
14: É docinho e gostoso, não, pau de moleque.
3: É pé, sai daqui. É pé
14: é
3: de
14: verdade,
3: moleque.
14: Pau de moleque.
3: Ô, velhinho, e você faz o que da vida?
10: Cleiton.
3: Como?
12: Personal trainer.
3: Ah, personal trainer.
13: Aí, Ademir, seu amigo aí, ó. Amigo
3: do Quintino. É, mora ali perto do Quintino. Qual que é o time?
12: Palmeiras.
3: Ah, é verdão. É o Will, que é? Tá louco, Will? É o líder. Segue aí, filho. Segue o meu pau aí. Segue.
4: Eu acho que pra volta, ó. Pra volta. Não, já é o seguinte, irmão.
12: Ô, Domênico.
3: Oi, diga.
12: Deixa eu só fazer um
3: adendo.
12: Eu não sei se é uma denúncia, algo assim.
3: Denúncia? Puxa, denúncia.
12: É, mas assim, eu moro no mesmo prédio aí que o nosso amigo Quintino.
3: Você mora no prédio dele?
12: Bora, mesmo condomínio ali.
3: Nossa.
12: E a síndica aqui, ela foi afastada.
3: É.
12: Porque ela não falou quem, lógico, mas um morador.
3: Sim.
12: Um morador falou o seguinte: ó, eu gostaria de mudar o nome das torres. Aí falou assim: não, acho que uma torre poderia ser Teixeirão. A outra torre poderia ser Paulinho Roberto.
3: É mesmo?
12: A outra torre... Aí levou isso pra reunião de conselho do condomínio e ela foi afastada.
3: Ah, foi afastada por causa disso, rapaz? Que coisa, hein?
12: É, agora eu não sei se tem alguma coisa a ver com a compra de apartamento.
3: Pode
12: enfim,
3: ser?
12: Não sei,
3: pode ser,
12: não sei.
3: Ué. Claro que pode ser, né? Pode ser.
10: Mas o Quintino é um bom vizinho?
12: Olha, eu vou te falar. Esses dias eu encontrei o Quintino na rua. Ele tava indo pra academia de bicicleta.
3: E aí?
12: Aí eu passei assim do lado dele, tava de carro, eu falei: ei, Quintino, como é que você tá? Eu tô puto! Ele deu um grito na rua. Eu tô puto! Eu falei: mas calma, Quintino, vai melhorar. Tem 4 anos que não melhora essa merda!
3: O Quintino tá no ponto de
10: desistir. Cara, pior que ele não tá mentindo, eu falei isso mesmo.
3: É verdade.
12: Falou mesmo.
3: Está no ponto. RG, você tem que conversar com ele. Ele tá no ponto de desistir.
10: Ele tá no cume, no ponto culminante.
3: Ele tá no ponto de desistir. Desistir.
10: Eu Santos. Até sei onde é que foi esse grito. Foi na rua do canal que tem o supermercado, na Moura Ribeiro.
13: Mas quando chega nesse nível, não adianta, Dodô, porque ele tá com os tímpanos bloqueados.
3: Não
13: tem jeito.
3: Ele não tá ouvindo nem a mulher dele mais, vai ouvir vocês? Tá bom. Ô, velhinho, e aí, rapaz, você viu essa notícia aí, rapaz? Tudo bem, né? Ele é reserva, tudo, né? O Jefté. Mas vai ser. Vai pra faca, é isso, seu Bento? Vai
4: já
3: pra
4: foi.
3: Faca? Já foi?
10: Uma pena. Hein? Tava jogando bem.
3: Ei!
4: Olha, jogando bem. Que time?
10: Eu assisti um jogo dele contra o Santos. Ele jogou contra o Santos, não jogou?
3: Leva ele pro Santos. Leva ele pro Santos.
4: Ele entrou bem ali contra o Flamengo.
10: Contra o Santos foi bem também.
4: Eu não lembro desse jogo.
10: Eu não acompanho sempre o Palmeiras, eu tenho que ser honesto. Contra o Santos eu achei que ele foi bem.
4: Não é assim, é um jogador ainda que não. Não foi, mas assim...
10: Quem que é melhor? Ele ou o Kelvin?
4: Quem? Não, é esquerdo, né? Um é que. É esquerdo, é direito. Né?
10: Tá.
4: Mas é
10: tá.
4: O. Eu acho que o fato é. A gente não gosta que nenhum jogador se machuca, é a profissão do cara e tal. Mas é, ficar aí torcendo contra não, também não cabe. Mas que ele não tem, acho que o naipe pra jogar a camisa do Palmeiras, eu acho que não tem, né, irmão? Fala aí.
12: O reserva imediato do Piqueires é o Arthur, né?
4: É o Arthur.
12: Eu acho que o Arthur passou ele já, né?
3: Ah, já faz tempo. Você tem uma ideia. O Arthur não, vindo da base e já assim, tchau. Eu
4: acho que o Arthur ele vai disputar mesmo com o Piqueires aí, cara. Porque precisa ver como o Piqueires volta da Copa, né? Tá voltando de contusão séria.
3: Ele vai jogar a Copa.
4: Não, ele vai jogar, mas ele tá voltando numa contusão bem séria. Então vamos ver como vai se comportar aí. E o...
12: Esse Arthur é bom jogador esse Arthur.
4: É, com certeza, eu também acho. Ele é pra você evoluir, né? Claro, como todo garoto. Ainda...
12: É muito novo.
4: É, ele peca ainda em algumas situações, mas você vê que ele com o tato ali com a bola, ele tem uma habilidade, ele aquele lateral que corta pro meio, né? Vem fazendo a jogada, que não é só de linha de fundo. Eu acho que ele tem um grande futuro, sim. Agora eu vou falar pra você, o Palmeiras desistiu oficialmente do Nino, eu acho que não... Pela grana, melhor, pelo menos na minha opinião, do Domênico, destinar isso aí para uma outra função da equipe, né? Você não acha, não? Uma outra posição?
12: Acho sim. Principalmente lateral. Acho que a nossa lateral, as duas, assim, né? Acho que poderia ter um reforço aí nas nossas laterais. Eu acho que você ainda estava na expectativa, né, do Nino vir quando contratou o Alexandro. Mas quando assinou lá com o Alexandro, eu já achei que o Nino não viria mais por ser um valor muito alto, né? Assim, é um bom zagueiro. Acho que iria chegar, acho que talvez até para jogar no lugar do Murilo. Mas o Murilo esse ano tem representado, tem jogado bem. Mas ainda assim é uma grana muito alta para um zagueiro, né? Então, eu acredito que a gente pode usar esse dinheiro aí para um lateral direito, talvez até para um lateral esquerdo. E é muita grana para ele.
3: É, então, tá tão escasso, acho que... né, seu Bento? Lateral hoje no mundo, né?
4: Tá, mas ainda assim, eu acho que, sinceramente, já eu acho que ficando. E o Kelvin, tá, ok, eu acho que a minha preocupação é saindo talvez o Alan, saindo talvez o Flaco, que aí começa a ficar preocupante. Né? Porque, assim,
3: você achou do garo da base lá?
4: Quem?
3: O menino, esqueci até o nome dele lá.
4: Riquelme?
3: O... Não, o lateral direito.
4: Ele não jogou?
3: Jogou, a gente tá transmitindo aqui. Ó.
4: Ah, o Saboia.
3: Saboia, Luiz Saboia.
4: É, ele é o... Ele ainda é o...
3: Você viu, ele chegou na cara do gol e tal, ali, fazer o gol.
4: Não, sim, eu acho que ainda... Ele tem...
3: Pode ser, né?
4: Pode ser, pode ficar de olho nele. Tem o
3: Gilberto. E tem o Gilberto também, que tá jogando no Atlético do Paraná, né?
4: Que quase não... Parece que não...
3: Não deu lá?
4: Não tá...
3: Mas não tava titular?
4: Não.
12: O que será que aconteceu com esse Gilberto, hein, cara?
4: Pois é, então, lá eu vejo, sempre eu vou dando uma olhada nos comentários pra ver como ele anda lá, porque a gente não acompanha. Cara, é bem assim, é comum, ninguém fica exaltando ele, não. Ele é um jogador que talvez, Domênico, não seja aquilo que a gente imaginava ser. Pode ser, porque assim, pelo menos...
12: Na nossa base aqui, ele comia bola, ainda, né?
10: Na base ele deitava, hein, Bento? Deitava na base, hein?
4: Deitava, então. Mas você, mais do que ninguém, que você que acompanhou, você sabe que ali é outra situação, cara. Quando você vai pro profissional...
10: É diferente.
4: Né, o nível de enfrentamento
3: que ele vai encontrar... E outra, né, ele foi pra outro clube, né? Então, mas pessoas que ele não conhece, no Palmeiras ele conhecia todo mundo.
4: Tá aí então vamos ver. Eu acho que ainda tem mais esse... O final dele fica esse ano inteiro lá, vamos ver como ele vai se comportar lá. Eu achei muito...
10: Que time estranho, que ele tá, Bento?
4: No Atlético Paranaense, Atlético do Furacão.
10: Tá.
4: Eu achei muito, assim, o Palmeiras liberar...
10: Aquele tá jogando lá, não é aquele Esquivel?
4: É isso. Ele, eu acho que... Na direita? O Palmeiras... O Palmeiras liberou ele muito fácil, assim, por empréstimo no Atlético Paranaense. Então, talvez tenha alguma coisa ali que muitas vezes a gente não tá dentro do CT,
10: foi pra ganhar minutagem, Bento. Foi pra ganhar minutagem.
4: Então, exatamente. Porque se ele vai bem lá, ele foi com, se não me engano, com opção de compra. Não com obrigatoriedade. Então ele já pode voltar e ficar no elenco, vamos ver o que vai acontecer aí. Mas, irmão, quer falar mais uma coisa do Palmeiras aí? Fica à vontade.
12: Cara, deixa eu te falar. Você falou do se o Flaco for embora. Cara, o Flaco tá jogando demais, né? Assim, o Flaco e o Alan. Eu acho que eles estão jogando demais. É, os dois, né? Estão comendo a bola. Se sair, realmente vai ser uma perda muito grande. Mas aí a gente tem que acreditar no Paulinho, né, cara? Esse, assim, eu acho que ele joga muita bola, Mas eu tô com um receio, pra te falar a verdade, cara. Eu tô com muito receio dessa cirurgia dele aí, dele ser um jogador de 45 minutos.
4: É, ele? É. Ele deu a entrevista dele no final, quando acabou essa pré-temporada, essa primeira parte do ano. Ele disse que a contusão dele tá totalmente curada, né? Totalmente curada, mas o que ele precisa agora é mais um fortalecimento, né? O controle de carga, porque ele dá uma inchada ali. Por isso que ainda é um jogador de ataque na canela, é muito contato. Então é isso que acontece. Eu também tenho o mesmo receio que você. O Palmeiras trabalha agora para o segundo semestre para ter ele 45 minutos. Ele começou com 10, começou com 20. Esse último jogo ele entrou aos 15 minutos, né? Contra a Chape. Então ele já jogou um pouquinho mais e o Palmeiras vai preparar ele para o... Segundo, também, cara, pra mim é uma coisa que não sei também, bem, então, cara.
14: Deixa eu falar uma coisa pra você, numa boa. Eu lembro quando ele veio, eu até falei com os caras que cobram Atlético Mineiro que eu conheço. Cara, alguém errou, alguém comeu bola, alguém mentiu, alguma coisa aconteceu. Porque não é possível, porque eu lembro a época, eu liguei aqui pro cara, o cara falou assim, ó, 2 meses ele tá jogando. Do Atlético. Então, alguém, ou esse diagnóstico, vindo de lá, que é o médico da seleção brasileira, hein?
4: Eu acho.
14: O seu Lasmar lá.
4: Que eu acho, Portuga, que aconteceu com o Paulinho, até perguntar pro nosso ouvinte, pro Dodô, eu acho que precipitaram.
14: A matéria saiu. Precipitaram. O Mundial prejudicou ele, não é isso?
4: É, eu acho que ele volta num jogo lá contra o São Paulo, numa puta chuva no Arena Barueri. Ele joga quase os 90 minutos, eu acho que ele não tinha condições de fazer aquilo.
14: Então você acha que a coisa gravou na mão do Palmeiras? Então
4: não veio do Atlético arrebentado, situação, né? Que assim, o cara também quer jogar, você tá entendendo aquela coisa do...
14: Até pela obrigação de que se sente, por pelo valor da transferência.
9: Aí. É a matéria que saiu,
14: é o maior do Brasil, eu acho.
9: Matéria saiu ontem.
4: Ontem?
9: Ontem essa
14: fora matéria. Fora o Tigrinho, né?
9: Do GE. E diz assim, a manchete é praticamente curado.
4: Sim.
9: Paulinho encerra primeiro ciclo de recuperação em alta no Palmeiras. E aí ele diz assim, hoje, abre aspas, ele dizendo, Paulinho, hoje posso dizer que meu osso está praticamente curado. Tá? E o relato é muito importante, né? Porque tem uma adaptação toda para uma recuperação extremamente cautelosa, essas coisas todas. Então, ele dizendo isso é importante... salientar que ele falou que ele tá curado.
14: Eu já vi jogador que tem um problema...
9: Sabe quanto tempo...
14: Que tem problema, eu acho,
9: ele vai poder voltar nos
14: por jogo inteiro. Né? Por desgaste e por estresse. Então isso aí tem que tomar muito cuidado. Agora, uma coisa que eu tenho... Como eu falei, eu tenho certeza. Alguém errou. No meio desse processo aí, alguma coisa aconteceu.
9: É estranho,
14: alguém, né? Deu barriga. Porque o jogador, ele tá
10: pronto. Ou a lesão não era tão simples.
14: Então alguém errou no diagnóstico. Alguém errou em alguma... Mano, não é possível...
10: Mas a questão não é nem diagnóstico, Portugal. Às vezes você tem... Então, mas o Portugal, às vezes, tipo, é a recuperação do cara. É igual, por exemplo, quando você faz uma cirurgia. Tem gente que vai responder de um jeito, tem gente que vai responder de outro. Às vezes tem algumas complicações, às vezes o próprio organismo do cara não reage tão bem. É igual, por exemplo, o negócio de queloide, tipo, é claro que eu tô falando de uma cicatriz.
14: Lógico.
10: Não é talvez aí um negócio tão complexo como é o caso do Paulinho. Mas tem gente que vai fazer um corte ali e vai ficar perfeito, vai parecer que nem tem ali um rasgo na perna. Mas tem gente que vai fazer, o negócio vai parecer que aquele pavio aceso, tá ligado? Não tem jeito, mano, cada organismo é um organismo.
14: É, cara, mas por ser um jogador de futebol e os números que estão dando, primeiro 30 minutos, depois 45, depois, entendeu? Ele volta, mano. E não numa situação onde ele tem plenitude de jogar os 90 minutos. E a recuperação dele foi...
10: Mas é até natural, Portuga. Olha quanto tempo ele ficou parado, então, cara. Você quer que ele volte pra fazer 90 minutos?
14: Mas justamente...
10: É um processo gradual, inclusive pra ele readquirir a confiança em fazer movimentos.
14: Mas normalmente, mano, quando o jogador retorna e é entregue plenamente, quando tá numa situação plena de voltar a jogar, ele já pode fazer um trabalho onde não demore tanto tempo pra ele jogar os 90 minutos.
4: Eu vou falar pra você, o nosso... Qual é o nome do nosso ouvinte mesmo? Desculpa.
10: Cleiton.
4: Ô, Cleiton, ele joga demais, né, irmão?
14: Joga.
12: Não, ele joga demais. Ele é bola, joga demais. Eu só tenho receio dele não jogar 100% aquilo que a gente espera. E ainda mais agora nessas fases finais aí de Copa do Brasil, de Libertadores. É onde a gente vai precisar do cara, né?
14: Ô, Cleiton, eu vou te dizer uma coisa que eu tenho plena convicção. Sem nem ser palmeirense. Se ele tá à disposição na final da Libertadores contra o Flamengo, a postura do Palmeiras era outra. Não seria essa postura.
3: Se o Palmeiras tem a disposição.
4: Ele é um jogador que gosta de jogo grande.
3: É outra coisa. Né? E o Flamengo ia respeitar muito mais, o Palmeiras não ia ficar jogando. Com todo o respeito, ele jogou uma Libertadores, uma postura defensiva, que se o Paulinho estivesse em campo, não ia ser assim. É isso aí. Muito bem.
15: É verdade.
3: Ô, Velho, você quer mandar beijo e abraço pra alguém?
15: Bom, eu tenho duas filhas, a Aurora e a Ana Lígia. Um beijo pra elas.
3: Belos
15: beijo
3: nomes.
15: Pra minha esposa, Paula. E dizer que amo ela.
3: Amo aí ela. Sim, aí sim, hein, RG.
4: Levou um cartãozinho, hein, de leve.
3: Isso é importante, ah, RG. É. Boa. E você sabe cantar o jingle da Della Via?
15: Ah, Della Via, pro meu carro, só Della Via,
3: pneu. Boa, ganhou um kit. Aliás, é uma bola da Della Via. Aliás, bela bola, boa, hein, RG? Bela bonito, bola bonito. Que nós ganhamos também da Della Via. E aí, qual é a tag sem mensalidade que é aceita em todos os pedágios do Brasil, hein?
15: É Azul Mais.
3: Boa! Ganhou um kit da Azul Mais, contendo uma tag e um copo. E qual é a maquininha com Pix grátis e conta PJ sem tarifa?
15: Infinity Pay.
3: Aê! Ganhou um squeeze da Infinity Pay, muito legal. Pode passar aqui em 5 dias, Paulista 1439, nono andar, tá bom?
15: Valeu, Domênico, seu Bento, um abraço.
4: Valeu, meu irmão. Mano, seu abraço aí, isso aí,
10: chupa. Vai pro inferno aí, eu sem mundial. Trouxa. Zé Ruela.
15: Trouxa. Valeu, eu quero pegar vocês na Libertadores pra atropelar
4: não
15: vocês.
4: Não vai, cara.
3: Não, ah, não, vocês não, vai, vocês não vão chegar na final. Não chega na final.
15: Vocês não vão chegar, vocês estão todos borrados.
10: Ô, oh, bacana, eu só falo com quem tem chance na Libertadores. Eu não vou responder você.
15: Vocês estão todos borrados já.
10: Eles borrado aonde?
3: Eles não vão chegar,
10: viu? Ô, bacana, vocês nem passaram em primeiro do grupo. Eu só falo quem foi cabeça de chave e passou.
3: Se fecha, Mané.
10: Foi sim.
15: Estratégia. A gente não precisa
10: fazer isso. Mané. Estratégia. Quase ficaram fora. Fizeram continha até a última rodada pra ver se ia passar de fase. Vocês são ridículos.
15: Vocês não conhecem. Vocês
3: não conhecem,
10: mano. Vocês são ridículos, bacana. Fizeram continha até a última rodada pra ver se ia passar de fase. Vocês são patéticos, velho. É isso que vocês são.
3: Os caras pegaram o lado mais forte.
10: Fizeram continha, mas. Ô, bacana, eu não escolho aniversário, não. Vou bater na cara de quem vier.
3: Ah, vai sim, eu tô vendo que você vai. Não passa desse aí que vocês vão pegar aí.
10: Aquele grupinho merrega que vocês pegaram lá, não conseguiram passar em primeiro. Vocês são patéticos, velho.
3: Não passa.
10: Vocês são a vergonha do Brasil.
3: Di Maria vai vir
10: aí. São a vergonha do Brasil.
3: O Di Maria vai deitar
10: de Maria. O Di Maria, o RG tá fisicamente mais inteiro que o Di Maria.
3: Por isso mesmo.
15: Se borrou todo.
3: É.
15: Quando ele viu do outro
10: lado. Eu quero que venha só esses coitados aí, ó. É que o Tolima não vai passar de fase.
3: Chega.
10: Um abraço, Tolima não vai passar velho, um abraço, de fase, mas vou pegar vocês, porco. Vai segurando aí.
3: Um abraço, fica quieto todo mundo. 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
4: Bom, antes de passar pro Motinha, já que é São Paulo, ele, Marcão, parece que subiu no telhado lá, hein?
3: O que que houve?
4: O zagueiro Domingos Duarte, o jogador ainda afirmou que ainda tem dúvidas em relação a vir para o Brasil. Também na segunda informação aqui do André Hernan. Então, não sei não, hein? Parece que o São Paulo aí pegando um pouco um rancinho, como, né? Então...
17: É, quando o cara ele mete essa aí, seu Bento, ele quer dar uma valorizada. Ah, quero um tingo a mais aí. Na moral, velho, o cara tá jogando no Getafe. Tudo bem que aqui no Brasil aí, pra quem vive na Europa, vir pra cá pra um país do terceiro mundo, onde a violência realmente impera, né? Numa cidade como São Paulo, principalmente, eu acho que tem que ser repensado. Mas, de qualquer maneira, eu acho que se chegar aí, uma conversinha bem conversada lá com um tingo a mais pro cara, o cara vem.
4: Boa.
3: Muito bem, agora sim, vamos lá pro pedágio Cobase Estádio 97. O Mota tá por lá na rua Visconde de Itaboraí, 85, Vila Azevedo. Motinha, diga lá, Motinha.
18: Tudo bem?
3: Tudo bom.
18: Ah, hoje eu tô aqui também, sabe com quem?
3: Aí, Motinha, tá estranho?
4: Tá, Mota, pera aí,
18: tá estranho?
4: Pera aí,
18: pera aí. Tá estranho?
10: É. Não, é que o Mota é estranho.
3: Tá estranho esse som.
18: E agora, tá bom?
4: Não.
3: Não. Tá péssimo.
18: Tá melhor?
3: Agora aí, sim. Vamos lá.
18: Manda. Alô.
3: Manda a bola. Ou não, né? Acho que não, hein?
10: Não. Molhou lá, hein?
3: Molhou, Motinha. Deu uma molhadinha. Motinha, volta daqui a pouquinho, Motinha. Volta daqui a pouquinho. Sai e volta, tá bom? Enquanto isso, enquanto o Mota vai sair e vai voltar, deixa eu dizer uma coisa pra vocês que agora... Vamos colocar corneteiro, né? Bora. 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
19: Fala, pessoal do Estádio 97. Aqui é o Ivan Zandoná, palmeirense de Mauá. Queria ouvir a opinião de vocês. Naquele lance do pênalti do Palmeiras contra Chapecoense, que o zagueiro lá, o lateral do Palmeiras, fez o pênalti no atacante da Chapecoense, falam que tem uma imprecisão se a falta foi fora da área, dentro da área, foi em cima da linha. Vocês não acham que poderia usar aquela ferramenta do impedimento para fazer essa análise? Porque você consegue fazer a verificação de onde está a linha e aonde foi o toque, como se fosse a parte do corpo para ver o impedimento. Qual é a opinião de vocês sobre isso? Abraço a todos, até mais, tchau, tchau.
3: Poderia, mas, cara, eles não têm, não têm ferramenta para isso. Vai quadricular, nem vamos... falar sobre isso.
4: Não, infelizmente...
3: Aqui no Brasil a coisa é complicada.
4: A câmera que tem ali é complicado e eu
3: entendi o que você falou. É uma TechPix do Juarez. Aí a bola, que é onde eles vão dando zoom lá, a bola vai ficar toda quadrada. Você não sabe se tá na linha, se tá fora da linha.
20: E outra, tem uma... claro que a tecnologia é muito grande, mas no fim, a gente que trabalha aqui com edição de imagem, a gente sabe que quando tá na mão do homem é meio complicado, né, gente? Sempre dá pra fazer um negocinho.
3: Vamos lá. Mais um corneto.
21: Vitão, corintiano de Jandira. Ô, mano, cara, a gente que defende o nosso segundo clube de coração aí, né, o Santos, cara, sim, eu queria abrir seus olhos, porque, assim, tem uma pessoa, que eu não vou falar quem, né, não vou falar quem é, mas é da Santos 013, que, cara, você já percebeu que todo mundo que quer o bem do nosso Santos, ele xinga, ele fala mal? Ele fala, o Perão da Massa montou um time que foi vice-campeão da Libertadores, a gente perdeu por detalhe, ele fala mal. O Paulinho Roberto defendia o nosso Santos, se sacrificou lá vendo o jogo de tênis pro nosso Santos, ele fala mal. Agora o Marcelinho Teixeira aí tentando fazer o melhor possível pro Santos, tentando montar o time mais forte, ele fala mal. Ele tem algum interesse político, mano, será ainda? Valeu, falou.
10: Então, ele já teve interesse político quando ele se candidatou, é que hoje ele só tem uma mágoa política, por não ter vencido. É triste, cara, Deus, porque... Você tá enganado. Eu torço, sim, pra que o Paulinho Roberto aí volte um dia pro Santos, pra que ele possa terminar o que ele não terminou.
22: O presidente que estava quando o Santos foi vice-campeão da Libertadores chama-se Orlando Rolo. O presidente que você citou... Ele recebeu um impeachment. Quando o Santos classificou das oitavas para as quartas, era o Rolo. Das quartas para a semifinal, era o Orlando Rolo. E da semifinal para a final, era o Orlando Rolo. Tá bom? Só para te corrigir.
3: Vamos lá agora, Motinha. Bom, Motinha voltando com o Motinha no nosso pedágio Cobase Estádio 97, lá no Tatuapé, Motinha. Diga lá. Vê se melhorou. Ih, travou de novo, Mota. Alô, Mota?
4: Não dá. Ali.
3: Hoje acho que não vai
4: mas dar. Mas é legal passar aí, né, o que tá rolando, né?
3: Sim, tá rolando lá o seguinte. Tá rolando, você vai passar por lá, trocar as figurinhas, tá bom? Que agora faltam 2 minutos pras 8, né? Você vai ir lá pra você trocar as figurinhas da Copa com o Mota. Ele ia ficar até às 20 horas por lá, né? Então daqui a pouquinho mesmo ele vai estar mais alguns poucos minutos, né? E você ia trocar suas figurinhas lá do álbum da Copa. 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
3: 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Então é isso aí. Tá bom?
4: Vou agora comprar churula com meus gatos.
3: Vamos lá, mais cornetas.
23: Salve, rapaziada do Estádio 97, Matheus Luz aqui. Olha, não vou ser hipócrita, hein? Mas um mês sem futebol é meio ruim. Só falando de seleção, não tem assunto, é meio chato. Porém, a melhor parte é que a gente fica um mês sem ouvir os palmeirenses chorando de arbitragem. Ei, o árbitro ruim, ei, Palmeiras, ei. Aí no final você descobre que a arbitragem errou pro time deles. Abraço.
0: Nossa, aí deitou no Bento agora. O cara tem tanto coisa pra falar legal que falar uma bobagem. Vamos lá, mais uma.
10: Fala a verdade.
2: Fala aí, rapaziada do Estádio 97, que tá falando aqui é o Lobão São Paulino da Pedreira. O Ademir Quintino é engraçado, né? Falou que o Santos não é hora do Santos ir pra Europa, porque tá perto da zona de rebaixamento. Mas quando o Santos tava pra cair, ele foi, né? Aí ele pode ir lá.
10: Nossa.
2: Né? Pra casa do Rodrigo, visitar o Rodrigo lá com o Santos no rebaixamento, né? Só voltou porque a torcida criticou. Mas o Santos não pode. Ai, Ademir Quintino, hein?
0: Putz. Aí, hipocrisia, né? Não tá legal esse negócio, hein?
5: Vocês estão pegando muito no pé do Quintino.
0: Ele tá fazendo, ele tá
5: eu
0: fazendo,
5: não tô achando legal.
0: O Ademir tá xingando em Libras, o cara. Aqui, ó. Tá xingando em Libras.
5: Não, tô não.
0: Acabei de receber aqui a mensagem do Zé Antônio, que falou, parem de pegar no pé do Quintino.
5: Eu também acho que tá ostensivo.
0: Acabou de mandar pra mim aqui. Tá ostensivo. Parem de pegar no pé do Quintino. Mais um corneteiro.
22: Pode continuar, sinal de que eu tenho importância pro programa. Boa noite, pessoal do Estádio 97. Fabão, tricolor de Ferraz de Vasconcelos. Ô, Marcão, pelo amor de Deus, cara. Pra mim, não renova nem com o Canelleri. Canelleri já
0: Canelleri.
22: Deu. Tchau e bênção. Custo-benefício não vale a pena. E o Lucas também já é um idoso, entendeu? Só se machuca também, não renovaria. Não renova com os dois e tragam o Marcos Leonardo. Pelo amor de Deus, Marcão, pelo amor de Deus.
0: O problema é só o dinheiro. Né?
5: Por quanto?
0: O problema é só o dinheiro. Eu também, eu gostaria. Se pudesse trazer o Marcos Leonardo, o Haaland, quem quer que fosse, eu também gostaria. Mas o grande problema é que o São Paulo passa por uma dificuldade financeira
4: tem,
0: que
4: né?
0: possibilita. Né?
4: Abre bem. A carteira, sai passarinho, né?
0: Bom, acabou o programa. Acabou até o programa. Amanhã. E que foi motivo?
4: O que é isso aí? Ah, o testemunho.
0: 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Beleza? Porque Copa do Mundo na Cobase é assim, uns entram em campo, mas você e o seu pet entram no clima da Copa, senhor RG número 2 e Marcão,
10: é Mano aí.
0: E Quintino.
10: É isso aí, Dudu.
0: Boa, Dudu.
10: Valeu, gente.
0: Valeu, Quintino. Valeu, Mano.
22: Não tem valeu, damas gente. Em boa campo hoje, né?
0: Eu acho que não, né? Tem hoje.
5: Não vi as minhas
0: chegando. Não vi as meninas aqui.
5: Não vai ter, não.
0: Não vi, por quê?
5: Não vai ter, não.
0: Por que a gente queria dar um
22: recado? Eu ia dar audiência, é isso. Ia dar audiência, continuar se acompanhando, é isso.
0: Ah, entendi.
10: Quintino gosta do...
0: Do quê?
10: De uma mulher.
0: Hã?
10: Parabéns.
22: Eu gosto de futebol, elas falam bem de futebol.
10: É, mas você só assiste pra ver as mulheres bonitas. Se fosse umas tranqueiras, você não ia nem ligar pra ver.
22: Eu tenho o X-Retail em casa. Tu acha que se eu precisasse disso, eu ia ficar vendo damas em campo e... Só botar o X-Retail aqui.
0: Tá certo. Valeu, Quintino. Valeu, Mano. Valeu, Marcão. Valeu, RG. O Portuga já foi, o seu Bento também. Amanhã de volta a edição do Estádio 97 aqui na Energia 97. 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

0: Music Factory, fechando com Chica Chuck. Dua Lipa e Eric Price com Call On Me. 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É só procurar a rádio Energia 97 na Alexa. 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Energia 97 FM. Agora, 3 para as 9 na sequência, tem Voz do Brasil. A gente volta logo mais às 10, hein?
1: Ok, ready? Go.
0: Muito mais som, às 10 tem mais um playlist aqui na programação da Energia. Boa segunda, ótima semana pra você.
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